0: boa noite para você que nos acompanha em todo o país.
1: Quinta-feira, 28 de maio de 2026.
0: Vamos ao destaque do dia: emprego.
1: Brasil tem o menor desemprego para o trimestre encerrado em abril desde 2012.
0: Em abril foram geradas mais de 85 mil novas vagas de trabalho formais. Luana Karen.
2: O Brasil encerrou abril com mais de 47 milhões e 800 mil empregos com carteira assinada.
1: E ainda, presidente Lula sanciona projeto que cria a Universidade Federal Indígena.
0: Será a primeira instituição de ensino superior do país voltada aos povos originários.
3: Aos poucos a gente vai ensinando o mundo a compreender que é possível, de forma civilizada, a gente garantindo a todos aqueles que habitam o planeta a ter os seus direitos.
1: Você vai ouvir também: combate ao crime organizado.
0: Nova operação avança na asfixia financeira e no fim das fraudes no setor de combustíveis.
1: Ação também impede que gasolina adulterada seja repassada aos consumidores.
0: Na apresentação da Voz do Brasil hoje, Mariana Jungmann e Luciano Seixas.
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0: O emprego no Brasil continua em crescimento.
1: No mês de abril, foram criados quase 86 mil postos de trabalho com carteira assinada.
0: E a taxa de desocupação no país é a menor desde 2012.
2: Em abril, a atendente Willy da Silva conseguiu uma posição em um restaurante no centro de Brasília. Ela estava desempregada há 6 meses e buscava uma oportunidade de trabalho que permitisse que ela tivesse mais tempo com os filhos.
4: Porque eu curto muito as crianças agora, né? Final de semana eu estou em casa com eles, é feriado, eu não trabalho. É uma coisa garantida, né? Ter um emprego fechado. Com a carteira assinada e tudo, eu vou ter todos os meus direitos, um dia eu sair e tudo mais.
2: Assim como Willy, milhares de brasileiros conseguiram um emprego no país este ano. Cenário captado pela Pesquisa Nacional por Amostra de Domicílios. De acordo com a PNAD Contínua, a taxa de desocupação no trimestre encerrado em abril foi de 5,8%, o menor nível da série histórica iniciada em 2012 para o período. No mesmo trimestre do ano passado, o percentual de pessoas procurando emprego no Brasil estava em 6,6%. A taxa de desocupação calculada pelo IBGE inclui apenas pessoas desempregadas que estão disponíveis para trabalhar e tentando encontrar uma posição. A coordenadora de pesquisa por amostra de domicílios do IBGE, Adriana Beringui, comentou o resultado.
5: O nível da ocupação segue em patamares elevados, né, mostrando que a capacidade de geração de trabalho e renda no mercado brasileiro segue de forma sustentada.
2: Outro dado que mostra o bom momento por que passa o mercado de trabalho no Brasil é o Cadastro Geral de Empregados e Desempregados, o CAGED, que mede a quantidade de trabalhadores com carteira assinada. Segundo o CAGED, em abril, foram criados no país 85.888 empregos formais. 3 dos 5 grupos da atividade econômica monitorados tiveram saldo positivo: serviços, construção e indústria. Já entre as unidades da federação, 24 das 27 criaram empregos em abril, com destaque para São Paulo, Rio de Janeiro e Minas Gerais. O ministro do Trabalho e Emprego, Luiz Marinho, destacou que o país deve continuar gerando empregos formais.
6: O potencial da economia brasileira é de crescimento. Ele vai continuar crescendo, portanto, creio que nós teremos mais de 1 milhão de empregos gerados como positivo esse ano.
2: De acordo com o CAGED, o Brasil encerrou abril com mais de 47 milhões e 800 mil empregos com carteira assinada. O salário médio de admissão em abril foi de R$ 2.386,56. Reportagem Luana Karen.
1: Em suas redes sociais, o presidente Lula destacou a aprovação na Câmara dos Deputados do fim da escala de trabalho 6x1, sem redução de salário.
0: Segundo ele, as 2 folgas semanais significam mais tempo para estudar, se divertir, cuidar da saúde e ver os filhos crescerem.
1: Hoje, o presidente comemorou a aprovação durante encontro com a presidente do Suriname e disse que é uma conquista da sociedade brasileira.
7: Quem sabe um dia a gente consiga fazer com que as pessoas trabalhem o suficiente para sobreviver, o suficiente para enriquecer a economia brasileira, mas o suficiente para que eles possam ser felizes no mundo do trabalho.
0: Durante o programa Bom Dia Ministro, produzido pela empresa Brasil de Comunicação, Paulo Pereira, do

0: econômico vai ser bom para muitos segmentos. E aqueles segmentos que podem ter um impacto diferente, nós vamos cuidar, nós vamos achar soluções.
1: A proposta do fim da escala 6x1 segue agora para avaliação do Senado Federal.
2: Passo inédito para o futuro dos povos indígenas no Brasil.
1: O presidente Lula sancionou agora há pouco a lei que cria a Universidade Federal Indígena, a primeira do país.
2: Com sede em Brasília, a nova universidade terá camping em diferentes regiões e vai oferecer cursos de graduação e pós-graduação.
3: Prevista para entrar em atividade no próximo ano, a UNINDI, Universidade Federal Indígena, será destinada a valorizar os saberes dos povos originários e práticas ancestrais. O ministro dos Povos Indígenas, Eloy Terena, é formado em Direito e diz que a Universidade Federal é um sonho de lideranças indígenas visionárias. Ele relata que a iniciativa será o maior investimento na escolarização dos povos indígenas.
4: A universidade será composta por indígenas em seus quadros e irá retratar essa pluridiversidade étnica que é o nosso país.
3: A Universidade Federal Indígena atenderá inicialmente 2.800 estudantes. A sede será em Brasília, mas unidades descentralizadas serão construídas em outras regiões do Brasil de acordo com a demanda e concentração dos povos indígenas. O ensino será voltado para a formação nos níveis de graduação e pós-graduação. Os cursos terão ênfase em gestão ambiental e territorial, políticas públicas, sustentabilidade socioambiental, línguas indígenas, saúde, direito, agroecologia, engenharias e tecnologias e formação de professores. Para o presidente Lula, o Brasil não pode abrir mão dos saberes milenares dos indígenas.
5: Aos poucos a gente vai ensinando o mundo a compreender que é possível, de forma civilizada, a gente garantindo a todos aqueles que habitam o planeta a ter os seus direitos. E a gente não pode prescindir do conhecimento milenar que os povos indígenas acumularam ao longo de tanto tempo nesse país e no mundo. Cabe agora ao Estado brasileiro pegar o prédio, prepará-lo para que a gente possa, no menor prazo de tempo, fazer uma festa com os novos alunos que vão entrar.
3: A UNINDI vai contribuir para a formação de profissionais especializados em educação intercultural e garantir a preservação das 274 línguas faladas pelos 305 povos indígenas do Brasil. Reportagem Graziele Bezerra.
2: O presidente Lula recebeu hoje a presidente do Suriname, Jennifer Gerling Simons.
1: No encontro, os dois líderes assinaram acordos de cooperação e se comprometeram a estreitar laços entre os países.
6: Durante visita oficial, a presidente do Suriname, Jennifer Gerling Simons, chegou ao Brasil acompanhada de mais 5 ministros. Durante encontro com o presidente Lula, os líderes assinaram 13 acordos de cooperação em áreas como defesa, segurança pública, comércio, energia e proteção da Amazônia. O Suriname vive um momento de crescimento econômico após a descoberta de grandes reservas de petróleo e gás natural. Lula afirmou que o Brasil quer ampliar ainda mais o comércio bilateral. Mesmo com um crescimento de 25% desde 2023, o presidente afirmou que ainda existe potencial para esse aumento.
5: Como vocês agora vão se transformar em grandes produtores de petróleo, a Petrobras pode trabalhar com vocês, aí a gente vai poder equilibrar a balança comercial, porque nós vamos importar um pouco de petróleo de vocês para compensar a nossa colaboração com o Suriname.
6: Na área ambiental, os dois países pretendem ampliar ações conjuntas de combate ao desmatamento e ao crime organizado na Amazônia, como afirmou o presidente Lula.
5: Estamos unindo esforços regionais no enfrentamento ao narcotráfico, ao tráfico de drogas, pessoas e armas de fogo. O novo acordo com a Polícia Federal vai ampliar nossa cooperação no combate a ilícitos transnacionais, com destaque aos crimes ambientais e de mineração.
6: Os governos também assinaram acordos para ampliar as conexões aéreas e marítimas entre os dois países e avançar no chamado Anel das Guianas, projeto de integração regional que liga o norte do Brasil aos países vizinhos da região amazônica. Reportagem Raquel Mariano.
2: Quase 60 mandados de busca e apreensão foram cumpridos hoje na Operação Fluxo Oculto.
1: Ação com

0: Conjunta entre o governo do Brasil e estados tem como objetivo desmantelar fraudes e lavagem de dinheiro no setor de combustíveis.
1: Nesta nova fase da Operação Carbono Oculto, foram cumpridos 59 mandados de busca e apreensão em 5 estados: São Paulo, Paraná, Mato Grosso do Sul, Minas Gerais e Rio de Janeiro. A ação, batizada de Fluxo Oculto, contou com a participação de órgãos federais e estaduais. O alvo é um esquema criminoso no setor de combustíveis, envolvendo fraudes, sonegação e lavagem de dinheiro. As investigações identificaram 6 novas fintechs, empresas voltadas para serviços financeiros digitais, que, na verdade, operavam como bancos paralelos das organizações criminosas. O ministro da Fazenda, Dario Durigan, destacou a grande movimentação financeira das fintechs no esquema.
2: Uma movimentação total de R$ 26 bilhões em 6 fintechs nos últimos anos, o que acende um sinal de alerta para os órgãos de inteligência, que a gente espera avançar no combate ao crime organizado, da maneira que encorpa, da maneira inteligente, que é fazendo asfixia financeira.
1: Em outra frente de atuação, os agentes cumpriram mandados contra empresas e pessoas que atuavam na adulteração de combustíveis. Somente com um esquema que utilizava nafta petroquímica, os prejuízos aos cofres públicos atingem a marca de R$ 200 milhões em 2 anos. De acordo com o diretor da Agência Nacional do Petróleo, Gás Natural e Biocombustíveis, Júlio Nishida, a operação vai impedir que milhões de litros de gasolina adulterada sejam repassados aos consumidores.
3: A Agência Nacional do Petróleo, em etapas anteriores, interditou e apreendeu pouco mais de 2,5 milhões de litros de gasolina adulterada com essa nafta, e com o trabalho de hoje, a gente impede de outro quantitativo igualmente danoso chegar ao consumidor, chegar à sociedade, em fraudes que envolvem qualidade, dano ao consumidor, dano ao erário, lavagem de dinheiro e vários outros danos à sociedade.
1: Participam da Operação Fluxo Oculto 135 servidores da Receita Federal, além de dezenas de servidores dos órgãos parceiros. Com locução de Graziela Mendonça, reportagem Gabriela Noronha.
4: Em 2015, com o rompimento da barragem do Fundão em Mariana, Minas Gerais, despejou-se resíduos tóxicos e lama no Rio Doce, contaminando a água em Minas Gerais e no Espírito Santo.
0: Desde então, a água do rio vem sendo monitorada. Inicialmente, esse trabalho era feito pela Fundação Renova, que foi extinta em 2024.
4: Agora, com o novo acordo do Rio Doce, o monitoramento passa a ser feito pela FUNASA, a Fundação Nacional de Saúde, ligada ao Ministério da Saúde.
0: Esse mês, a FUNASA começou a segunda etapa de verificação e testagem da qualidade da água em 173 pontos dos dois estados.
4: Mais cedo, nós conversamos com Lenildo Moraes, presidente da Fundação, sobre esse trabalho e também sobre a segurança hídrica proporcionada pelo programa Cisternas, na região do semiárido brasileiro. Acompanhe.
0: Presidente Lenildo Moraes, um prazer ter o senhor com a gente aqui na Voz do Brasil. Vamos começar falando do trabalho que a FUNASA vem desempenhando no monitoramento da qualidade da água do Rio Doce. Isso é necessário ainda por causa das consequências do rompimento da barragem do Fundão em Minas Gerais em 2015. Como é que é feito e onde é feito esse monitoramento?
5: Boa noite a todos os ouvintes da Voz do Brasil, boa noite Mariana, boa noite Luciano Seixas. Olha, a Operação FUNASA presente no Rio Doce começou com 3 frentes simultâneas, né? De monitoramento da qualidade da água em 32 municípios de Minas Gerais e do Espírito Santo. A operação começou com 173 pontos de monitoramento ao longo da bacia do Rio Doce. É importante dizer que a primeira frente foi no município de Mariana e no Vale do Aço. A segunda percorreu cidades do meio do Rio Doce e da divisa entre Minas Gerais e Espírito Santo, incluindo o governador Valadares, conselheiro Pena, Resplendor e Aimorés. E a terceira e última frente foi nos municípios capixabas, lá no Espírito Santo, com coletas em Aracruz, Linhares, Colatina, São Mateus, Conceição da Barra e Marilândia. A FUNASA disponibilizou a nossa equipe, né? 3 unidades móveis, junto com as equipes, para coleta da qualidade, né? Identificar a qualidade da água, além de carros, apoio de equipes técnicas especializadas. Os laboratórios móveis permitiram a realização de análises físicas e químicas e microbiológicas, né? Isso foi importante, porque a partir daí nós podemos identificar a real qualidade, né, e necessidade de futuras ações que a gente precisa fazer a partir dessas análises.
4: Presidente, quando é que os resultados desse monitoramento serão divulgados, especialmente para as comunidades atingidas pela contaminação lá de 2015?
5: As análises já estão em fase final de análise, né? Devemos entregar nos próximos dias. Mais tardar a próxima semana, nós já estaremos com todos esses dados monitorados para que a gente possa apresentar para toda a sociedade.
0: E esse monitoramento, ele vai ser permanente, presidente? Como é que vai ser a periodicidade desse acompanhamento?
5: Vai ser permanente. Nós já temos um acordo de cooperação técnica assinado com a AGESUS, que é a Agência Brasileira de Apoio à Gestão do SUS, e ele vai permitir que o governo, através da FUNASA, Fundação Nacional de Saúde, através de seus técnicos, possa fazer esse monitoramento de forma permanente.
4: E existe um outro trabalho desempenhado também pela FUNASA em relação à segurança hídrica, que é o programa Cisternas. Como é que ele atua para garantir água para as famílias de regiões secas ou semiáridas?
5: A iniciativa permite acesso regular à água potável para consumo humano por meio da captação e armazenamento da água da chuva. É importante que as populações do semiárido que estão nos escutando já sabem como funciona. Então, na realidade, nós, na prática, o programa ele funciona como uma instalação de reservatórios, né? Os reservatórios têm capacidade de 16 mil litros conectados aos telhados das residências, né? Então, nos períodos das chuvas, a água é captada, filtrada e armazenada para ser utilizada nos meses de estiagem.
0: O presidente, quantas famílias já são atendidas pelo programa atualmente? Há previsão dele ser ampliado?
5: Olha, nós estamos atendendo agora 20.976 famílias, quase 21 mil famílias. E a ideia é que a gente faça essa ampliação ainda, tá certo? Os estados beneficiados nessa primeira etapa são Bahia, Ceará, Minas Gerais, Paraíba, Pernambuco, Piauí, Rio Grande do Norte e Sergipe, né? Os investimentos chegam a 250 milhões de reais.
4: E quais são os critérios de seleção das famílias atendidas pelo programa de cisternas?
5: Olha, boa pergunta, Luciano. Olha, o edital estabelece alguns critérios obrigatórios para participação. Por exemplo, as famílias precisam viver em comunidades rurais do semiárido, não ter acesso regular à água potável por rede de abastecimento e não ter sido atendido por programas de cisternas. Além, é claro, das residências ter as condições mínimas para instalação do equipamento. Telhado adequado, a captação da água e da chuva, é importante que se tenha espaço suficiente no meio do terreno, né, para poder ter essas condições técnicas necessárias. Outro dado importante é que os critérios são situação de vulnerabilidade social, a pessoa tem que estar inscrita no CAD único, as famílias chefiadas por mulheres têm prioridades. A presença de pessoas com deficiência também. Se é um deficiente na família, um deficiente físico, no núcleo familiar, tem prioridade também. E, obviamente, e um dado muito importante, que está se dando como prioridade também as populações de comunidades quilombolas.
0: Agora, presidente, as famílias que tiverem interesse em receber esses equipamentos, elas devem fazer o quê? Procurar a prefeitura, a FUNASA diretamente, preencher um cadastro? Como é que funciona?
5: Olha, essas 20 mil 976 cisternas já foram feitas a partir de um critério já estabelecido pela FUNASA. A prefeitura fez o levantamento inicial e encaminhou a superintendência, né, da FUNASA, e as pessoas agora devem procurar a prefeitura para poder saber quais os locais. A prefeitura previamente já tem todas as comunidades que vão ser beneficiada. E nós da FUNASA também, nós vamos divulgar todas as comunidades que foram pré-selecionadas pelas prefeituras.
4: Muito bem, nós conversamos com o presidente da FUNASA, a Fundação Nacional de Saúde, Lenildo Moraes. Muito obrigado por sua entrevista aqui à Voz do Brasil.
5: Obrigado, Mariana. Obrigado, Luciano. Boa noite a todos os ouvintes da Voz do Brasil.
0: O Ministério da Previdência Social e o INSS realizam nesse fim de semana um grande mutirão para atendimentos em diversas regiões do país.
4: São mais de 59 mil vagas destinadas a perícias médicas e avaliações sociais do INSS. As etapas obrigatórias para concessão de benefícios previdenciários e assistenciais.
0: O secretário de Regime Geral de Previdência Social, Benedito Brunca, disse que o tempo de espera vem caindo e destacou a importância do agendamento.
6: No Brasil, o tempo médio de espera no mês de abril estava em 40 dias. Na parcial que tiramos esta semana, esse tempo médio já caiu para 30 dias, o que é uma evolução de 10 dias. É importante que as pessoas que estão aguardando os atendimentos possam entrar em contato ou com o 135 ou no próprio aplicativo do meu INSS para poder fazer a confirmação e antecipar seu atendimento, porque isso vai abreviar o tempo da decisão do seu benefício.
4: Hoje, dia 28 de maio, é comemorado o Dia Internacional da Dignidade Menstrual.
0: No Brasil, dados do IBGE indicam que 15% das adolescentes deixaram de ir ao menos um dia na escola por falta de absorvente.
4: Para tentar mudar essa realidade, o governo do Brasil promove o Programa de Proteção e Promoção da Saúde Menstrual.
0: Em 2 anos, mais de 3 milhões de pessoas foram beneficiadas com itens de higiene e ações educativas.
7: A mineira Mariana Soares conta que menstruou pela primeira vez aos 13 anos de idade e desde então sintomas como fortes dores e enjoo são comuns para ela. Hoje, aos 22 anos, ela luta para que mais mulheres possam falar sobre saúde menstrual.
8: Eu sei que tem muitas vozes de meninas que sofrem como eu, mas não têm a oportunidade de às vezes saber que ela pode viver melhor. Isso é um direito nosso.
7: Combater preconceitos e tabus é um dos objetivos do festival Alana Ideia Fest 2026 para tratar sobre dignidade menstrual e proteção de meninas e adolescentes, como explica a diretora executiva do Alana, Flávia Dória.
9: 6 entre cada 10 meninas têm a rotina escolar abalada por essas dores menstruais e 4 em cada 10 meninas chegam a faltar na escola pelo menos uma vez por mês por causa dessas dores, que muitas vezes são incapacitantes. A gente precisa falar sobre isso.
7: A programação faz parte das ações do Dia Internacional da Dignidade Menstrual, comemorado nesta quinta-feira. Desde 2023, o governo do Brasil distribui de forma gratuita absorventes por meio do Programa de Proteção e Promoção da Saúde Menstrual. Em 2 anos, mais de 500 milhões de unidades já foram distribuídas, de acordo com a Coordenadora Geral de Atenção à Saúde das Mulheres do Ministério da Saúde, Mariana Seabra, além do fornecimento de produtos, ações educativas.
10: O programa tem o eixo de dispensação desses absorventes, né? Através do programa Farmácia Popular. E hoje é possível retirar essas autorizações para os beneficiários que são inscritas no CadÚnico através do aplicativo Meu SUS Digital. A segunda forma é através do programa Pé de Meia e a terceira forma é justamente na Unidade Básica de Saúde, onde além da autorização, ela vai poder também ter todo o leque de informações.
7: Lembrando que o absorvente é distribuído de forma gratuita e o benefício é destinado a pessoas com idade entre 10 e 49 anos, inscritas no CadÚnico e com renda mensal de até R$218, estudantes da rede pública de baixa renda e pessoas em situação de rua. Reportagem Gabriela Noronha.
4: Amanhã é o último dia para fazer a declaração do imposto de renda.
0: A Receita Federal já recebeu mais de 37 milhões de declarações e a expectativa é chegar a 44 milhões de documentos.
4: Quem entregar fora do prazo estará sujeito à multa.
0: E essas foram as notícias do Governo do Brasil.
4: Uma realização da Secretaria de Comunicação Social da Presidência da República.
0: Com produção da empresa Brasil de Comunicação.
4: Fique agora com as notícias do Poder Judiciário e do Congresso Nacional. Boa noite.
0: Boa noite para você e até amanhã.

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2: STF homologa acordo para viabilizar operação de crédito ao BRB.
3: STJ define que qualificadora de violência de gênero também se aplica a agressões contra a mulher em relação homoafetiva.
2: Semana na conciliação. Trabalhadores de empresa de tratamento de água e saneamento de Campinas fecha um acordo de mais de 7 milhões de reais.
3: Boa noite, eu sou Marcela Luiza.
2: E eu sou Walter Lima.
3: O Supremo Tribunal Federal homologou nesta quinta-feira um acordo entre a União, o Governo do Distrito Federal, o Banco Central e o Banco de Brasília para viabilizar uma operação de crédito destinada ao reforço financeiro do BRB.
2: A decisão foi tomada durante a audiência de conciliação conduzida pelo ministro Luiz Fux. Marcelo Della Libera.
4: O acordo permite que o Distrito Federal contrate um empréstimo junto ao Fundo Garantidor de Crédito para capitalizar o banco. A operação terá garantia de um sindicato de bancos e contragarantia vinculada às verbas do Fundo de Participação dos Estados e do Distrito Federal e do Fundo de Participação dos Municípios.
3: O Comitê Nacional de Inteligência Artificial no Judiciário aprovou duas medidas para ampliar a segurança da inteligência artificial usada pela Justiça.
2: Coordenada pelo Conselho Nacional de Justiça, a manifestação técnica validou os riscos de inserção de comandos escondidos em documentos processuais e instituiu um Programa Nacional de Segurança para capacitação e com suporte e prevenção de riscos.
3: A manifestação técnica é a primeira medida nacional de orientação sobre o tema e deve ser submetida ao plenário do Conselho.
2: As medidas fazem parte das prioridades definidas pela gestão 2025-2027, coordenada pelo presidente do CNJ e do STF, ministro Edson Fachin.
3: Qualificadora de lesão corporal praticada contra a mulher pela condição do sexo feminino também se aplica em relação homoafetiva entre mulheres.
2: Essa é a conclusão do STJ. Fátima Uchoa.
5: Uma mulher foi acusada de insultar e agredir fisicamente a ex-companheira por ciúmes. O Ministério Público ofereceu denúncia por lesão corporal qualificada, considerando que a agressão foi cometida contra a mulher pela condição do sexo feminino e no âmbito doméstico. A Justiça de Santa Catarina condenou a acusada só pelo crime de lesão corporal em contexto doméstico. Já a sexta turma do STJ deu provimento ao recurso especial do MP. Segundo o ministro relator Rogério Schietti Cruz, basta o vínculo doméstico familiar ou de afetividade e a condição de mulher da vítima para aplicação do sistema protetivo, sendo presumidas a vulnerabilidade e, consequentemente, a motivação de gênero.
3: Trabalhadores de empresa de tratamento de água e saneamento de Campinas fecham acordo de mais de 7 milhões de reais.
2: A conciliação foi fechada durante a Semana Nacional da Conciliação Trabalhista. Rafael Oliveira.
6: O acordo encerra uma ação coletiva de 2018 sobre gratificação paga a motoristas da Sanasa, empresa de economia mista de tratamento de água e saneamento de Campinas. 54 trabalhadores vão receber mais de 7 milhões de reais em valores líquidos. O acordo também prevê o recolhimento de 600 mil reais em FGTS e 2 milhões de reais em encargos previdenciários para a União. As negociações vinham sendo realizadas desde o início do ano.
3: Justiça recebe denúncia contra organização criminosa internacional por garimpo ilegal em Roraima.
2: Na ação, o MPF pede a condenação dos 6 integrantes do grupo e fixação de, no mínimo, 200 mil reais em multa por danos morais coletivos. Vanessa Pereira.
7: Segundo a denúncia, o grupo negociava ouro e diamantes extraídos ilegalmente no Brasil e no exterior, usando contatos e negociações no Peru para comercializar os minerais sem autorização. As investigações apontam investimento de R$350 mil na compra de ouro e negociações de pedras avaliadas em mais de US$100 mil. O MPF pede a condenação dos 6 acusados por exploração ilegal de recursos minerais da União, organização criminosa transnacional, contrabando e lavagem de dinheiro, além de multa mínima de R$200 mil por danos coletivos e sociais.
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3: Uma boa noite.
2: E até amanhã.
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8: Eu sou Paula Groba.
9: E eu sou Ricardo Nakaoka.
8: E estes são os destaques de hoje do Jornal do Senado, que começa agora.
9: Senado aprova retomada de benefícios fiscais para o terceiro setor e isenção de IPI para pessoas com deficiência.
8: Escala 6x1, Senado vai analisar proposta aprovada pela Câmara.
9: Segue para sanção presidencial política nacional para estudantes com superdotação.
8: Boa noite.
9: Boa noite.
8: Hospitais filantrópicos, entidades assistenciais e organizações sociais podem voltar a ter acesso a benefícios tributários suspensos nos últimos anos. O Senado aprovou um projeto que retoma incentivos fiscais para instituições do terceiro setor e também garante a isenção do IPI na compra de veículos por pessoas com deficiência.
9: A proposta segue agora para análise da Câmara dos Deputados. Mais informações com o repórter Alexandre Campos.
10: Os benefícios referentes ao imposto sobre a renda das pessoas jurídicas, contribuição social sobre o lucro líquido e COFINS, atualmente assegurados por uma lei complementar apenas às organizações da sociedade civil de interesse público e organizações sociais, vão se estender também a todas as entidades do terceiro setor, como afirmou a relatora do projeto, senadora professora Dorinha Seabra, do União do Tocantins.
11: Infelizmente, no formato que está hoje, a Paz e outras instituições já consolidadas na área social perderiam esse benefício.
10: O texto aprovado ainda reverteu outras reduções de benefícios. Um incentivo que passará a valer se a proposta virar lei será o referente à doação ou destinação para patrocínio de parte do imposto de renda devido por empresas para projetos esportivos, culturais e sociais, como os voltados para crianças, adolescentes e idosos. Também foi retomada a isenção total de IPI na compra de veículos por pessoas com deficiência.
8: E os municípios com pendência fiscal já estão autorizados a receber recursos de emendas parlamentares. A publicação que garante essa mudança já saiu no Diário Oficial.
9: Esse e outros dispositivos tinham sido vetados pelo presidente Lula, mas o veto foi derrubado pelo Congresso. Repórter Marcela Diniz.
12: Com a promulgação de 4 dispositivos da Lei de Diretrizes Orçamentárias de 2026, que tiveram veto presidencial derrubado pelo Congresso, ficam permitidas doações de bens e valores no chamado defesa eleitoral, que começa 3 meses antes e vai até o final das eleições. Outro dispositivo autoriza municípios de até 65 mil habitantes que tenham pendências fiscais a celebrar convênios com o governo federal, receber recursos de programas e ter acesso a emendas parlamentares. Na sessão que derrubou o veto, o presidente do Congresso, senador Davi Alcolumbre, assinalou que essas demandas fizeram parte da marcha dos prefeitos a Brasília.
13: São estradas, são rodovias, são escolas, são unidades de saúde, são creches, são praças, enfim, são obras muito relevantes para os municípios brasileiros.
12: As outras 2 regras reinseridas na LDO autorizam o uso de recursos da Lei Orçamentária Anual em despesas que estão fora da competência da União e são relativas à malha hidroviária brasileira e à construção e manutenção de rodovias estaduais e municipais destinadas à integração de modais de transporte ou ao escoamento produtivo.
8: Você sabe o que é ludopatia?
9: Ludopatia é o vício em jogos de azar. Essa compulsão provoca perda de controle, endividamento e impactos graves na vida familiar e emocional dos apostadores.
8: Muita gente vem se conscientizando de que essa atividade pode ser destruidora. Em meio ao avanço das bets no país, mais de 570 mil brasileiros já recorreram à plataforma de autoexclusão criada pelo Ministério da Fazenda para bloquear voluntariamente o próprio CPF em sites regularizados.
9: O crescimento do endividamento de famílias por conta do vício em jogos acendeu o alerta no Senado. Os detalhes com o repórter Rodrigo Rezende.
14: Pelo menos 570 mil pessoas já fizeram cadastro na plataforma de autoexclusão para acesso a sites de apostas. O sistema do Ministério da Fazenda traz a possibilidade do bloqueio voluntário em todas as bets legalizadas no Brasil. De acordo com o Ministério, do total de cadastrados, 207 mil usuários apontaram a perda de controle sobre o jogo e os impactos na saúde mental como principais motivos para a autoexclusão. O vício em jogos de azar, conhecido como ludopatia, atinge milhares de brasileiros, como alerta o senador Humberto Costa, do PT de Pernambuco.
15: Dados da Organização Mundial da Saúde apontam que a taxa de dependência em jogos de azar pode variar de 1 a 3% da população adulta. Se aplicarmos essa proporção ao Brasil, estamos falando de até 4 milhões de brasileiros já em situação clínica de vício.
14: Caso você deseje bloquear o seu próprio acesso aos sites e sistemas regularizados de apostas no Brasil, basta acessar autoexclusãoapostas.fazenda.gov.br. Lembrando que o exclusão é sem o tio. Você deve ter uma conta gov.br para fazer a solicitação e seu CPF será bloqueado em todas as casas de apostas.
8: Secas mais severas, chuvas intensas e eventos climáticos extremos podem marcar os próximos meses no Brasil com o fortalecimento do fenômeno El Niño.
9: Diante do risco de impactos na agricultura, no abastecimento de água e até no aumento de desastres naturais, o Senado reuniu hoje no plenário autoridades e especialistas para discutir medidas de prevenção e preparação. Os detalhes com o repórter Márcio Maturana.
16: O climatologista Carlos Nobre alertou que para este ano se espera uma intensidade maior.
17: Agora, maio, junho, julho, já temos 92% de probabilidade de começar um El Niño e outubro, novembro e dezembro desse ano, a probabilidade é 98% desse El Niño ser forte ou muito forte. Então, nós temos que nos preparar muito.
16: O senador Hamilton Mourão, do Republicanos do Rio Grande do Sul, disse que é preciso aprimorar o Plano Nacional de Proteção e Defesa Civil de 2012, tornando obrigatórias simulações anuais nos municípios.
18: Se não treinar, nós não vamos conseguir executar na hora que a catástrofe acontecer.
16: O senador Hermes Klan, do PL de Santa Catarina, acredita que o trabalho do Senado para fortalecer o planejamento dos municípios em áreas de risco é fundamental, mas não é suficiente.
19: Muitos municípios brasileiros, especialmente os menores, não têm estrutura técnica, equipe permanente ou capacidade de acessar recursos federais com rapidez. O município sofre a tragédia, mas o sistema público só chega depois da água baixar. Enquanto isso, seguimos repetindo o ciclo: desastre, reconstrução, novo desastre.
16: A sessão de debates foi pedida por todos os líderes partidários, com primeira assinatura de Esperidião Amin, do PP de Santa Catarina.
8: E a proposta que acaba com a escala 6-1 foi aprovada na Câmara dos Deputados na noite de ontem. O próximo passo agora é a análise dessa PEC pelo Senado.
9: Senadores, no entanto, divergem sobre a PEC, que garante aos trabalhadores 2 dias de descanso semanal remunerado. A proposta divide opiniões entre parlamentares e setores da economia. O repórter Douglas Castilho tem mais informações.
20: Uma das vozes contrárias à redução da escala 6-1 para de 5-2 foi o senador Oriovisto Guimarães, do PSDB do Paraná. Segundo ele, trata-se de uma medida demagógica.
21: O Brasil já tem o maior Bolsa Família de toda a história, já tem auxílio gás,
4: Goiás já tem benefício de prestação continuada. Não tem cabimento. Não houve aumento de produtividade. Não houve investimento em máquinas.
20: Mas o senador Irajá, do PSD do Tocantins, destacou que a nova jornada é uma tendência internacional fruto justamente da modernização tecnológica.
21: Se a tecnologia já flexibilizou a jornada de 40 horas para os setores corporativos de tecnologia, é um contrassenso condenar o trabalho do comércio a um modelo rígido de aprisionamento de 6 dias por semana.
20: O senador Hamilton Mourão, do Republicanos do Rio Grande do Sul, considera a medida uma intervenção indevida do Estado.
22: Então, se eu vou trabalhar 1 dia, 2 dias, 3 dias, 4 dias, 5 dias, 6 dias, 7 dias, é uma decisão minha numa negociação com aquele que está me contratando.
20: O senador Rogério Marinho, do PL do Rio Grande do Norte, concorda com a livre escolha e apresentou uma nova PEC que será analisada pelo Senado em conjunto com o fim da escala 6x1. A proposta prevê a negociação entre trabalhador e patrão quanto à quantidade de horas trabalhadas e o pagamento proporcional às horas efetivamente cumpridas.
9: Com edição de Paula Groba e trabalhos técnicos de João Lira, o Jornal do Senado fica por aqui. Acompanhe agora as notícias da Câmara dos Deputados. Boa noite.
8: Boa noite e até amanhã.
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9: Parlamentares reduzem a jornada de trabalho semanal para 40 horas.
23: Proposta votada estende imunidade tributária de entidades religiosas.
9: Plenário amplia incentivos para a indústria brasileira de fertilizantes.
23: Cobertura de mais doenças com teste do pezinho avança na Câmara.
9: Boa noite. A Câmara examina projeto que organiza a ampliação do número de doenças que poderão ser detectadas pelo teste do pezinho. Vamos ouvir a reportagem de Maria Neves.
24: A Comissão de Saúde da Câmara dos Deputados aprovou o projeto que estabelece os prazos para ampliação dos problemas de saúde incluídos no teste do pezinho. Uma lei de 2021 lista 13 doenças a serem detectadas no exame. A legislação determina ainda que o Programa Nacional de Triagem deve ampliar a testagem em 5 etapas, mas não estabelece a data para início de cada fase. Hoje, o Sistema Único de Saúde testa os recém-nascidos apenas para 7 condições previstas na primeira fase, que inclui hipotireoidismo, toxoplasmose e hiperplasia adrenal. Pelo texto aprovado, a segunda etapa de ampliação do teste do pezinho, que inclui a detecção de doenças raras genéticas e metabólicas, deverá estar em vigor até 2027. As demais etapas deverão ser implantadas a cada 2 anos depois de concluída a segunda fase. A relatora, a deputada Rosângela Moro, de São Paulo, ressalta que a triagem neonatal é uma das formas mais eficazes de prevenção em saúde infantil. Ela lembra que a detecção precoce de enfermidades permite intervenções terapêuticas antes da manifestação de sintomas.
25: A triagem, ela faz o diagnóstico de doenças antes mesmo delas se manifestarem. É extremamente importante que as mães exijam, levem os seus neonatos para fazer a triagem neonatal. Quanto antes diagnosticado, você trata, até impede o desenvolvimento da doença. Um dos exames, por exemplo, ele impede o retardo mental das crianças, se for diagnosticado e tratado dentro do devido prazo.
24: Ao apresentar o projeto, o deputado Eduardo da Fonte, do PP de Pernambuco, afirmou que as doenças raras atingem cerca de 13 milhões de pessoas no Brasil. Segundo o parlamentar, 75% dos acometidos por essas enfermidades são crianças e 30% delas morrem antes dos 5 anos de idade. Na opinião do deputado, ainda que as doenças raras não tenham cura, a detecção precoce é importante porque permite o tratamento adequado, que reduz as complicações e o risco de morte. A proposta, que estabelece datas para ampliação do teste do pezinho, ainda será analisada pelas comissões de Finanças e Tributação e de Constituição e Justiça. Da Rádio Câmara de Brasília, Maria Neves.
1: Saúde.
0: Hugo Leal, do PSD do Rio de Janeiro, critica o entendimento da Justiça Federal, que, segundo ele, pode dificultar a avaliação de pessoas com autismo leve e restringir o reconhecimento de direitos. Para ele, a medida contraria avanços aprovados na proteção às pessoas com deficiência.
2: O deputado também manifesta preocupação com possíveis impactos no acesso a benefícios sociais por famílias atípicas. Hugo Leal informa ainda que solicitou audiência pública para discutir os efeitos da medida e cobrar esclarecimentos sobre o tema.
3: Direitos Humanos.
0: Em defesa do Bolsa Família, Benedita da Silva, do PT do Rio de Janeiro, afirma que o programa é um instrumento de dignidade e combate à fome. Segundo a deputada, a maioria dos beneficiários conseguiu deixar o auxílio ao longo dos anos por meio da inserção no mercado de trabalho.
2: Benedita da Silva também aponta contradição em setores da elite que criticam investimentos sociais à população mais pobre, mas silenciam diante de subsídios e isenções concedidos a grandes empresas. Ela ressalta que as políticas de transferência de renda foram fundamentais para retirar o Brasil do mapa da fome.
3: Economia.
0: Câmara estende imunidade tributária das igrejas para a compra de bens e serviços destinados ao funcionamento das entidades. O repórter Marcelo Larcher tem as informações.
5: O plenário da Câmara aprovou proposta de emenda à Constituição que amplia a imunidade tributária das igrejas de qualquer culto para alcançar também a compra de bens e serviços necessários ao funcionamento das entidades religiosas. Imunidade tributária é quando o governo fica proibido de cobrar um imposto. A imunidade sobre patrimônio e renda já está assegurada às igrejas por diversas leis. A proposta aprovada deixa claro na Constituição que a imunidade tributária vai valer também para a aquisição de bens ou serviços necessários para a implantação, manutenção e funcionamento das entidades religiosas e templos de qualquer culto. A imunidade é estendida ainda para as creches, comunidades terapêuticas, mosteiros, seminários, conventos, serviços de acolhimento institucional, atividades sociais e assistenciais e demais atividades sem fins lucrativos. As condições e critérios de habilitação terão de ser definidas por lei complementar que ainda vai ser aprovada. Relator da proposta, o deputado doutor Fernando Máximo, do PL de Rondônia, diz que a proposta dá mais segurança jurídica para a imunidade já prevista na Constituição. Deputados da base do governo disseram que a proposta amplia um privilégio e permite que entidades ligadas à igreja sejam também beneficiadas por uma renúncia fiscal que será paga pelos demais contribuintes. Foi o que disse o deputado Pedro Czai, de Santa Catarina, líder do PT.
6: Três leis e a Constituição deixa claro o apoio, a isenção tributária, a imunidade. Agora, o que se quer é extrapolar por várias modalidades de imunidade tributária, como alguém dá uma palestra, ganha 200 mil, alguém compra um avião de 20 milhões, porque vai ser para atividade religiosa.
5: O autor da proposta, deputado Marcelo Crivella, do Republicanos do Rio de Janeiro, diz que a imunidade prevista na Constituição para as igrejas não existe na prática.
7: É só isso que nós queremos. Que a imunidade prevista na Constituição aconteça na prática. Eu já paguei imposto sobre tudo. O dinheiro que eu dou para a igreja não é para pagar imposto de novo. E outra coisa, se comprar um avião, um helicóptero, o senhor acha que a Receita Federal vai devolver isso?
5: A proposta de emenda à Constituição que amplia a imunidade tributária das igrejas de qualquer culto seguiu para análise do Senado. Da Rádio Câmara de Brasília, com informações de Daniele Lessa e Antônio Vital, Marcelo Larcher.
3: Justiça.
2: Para Rogério Correia, do PT de Minas Gerais, o suposto uso de fundos de previdência estaduais, como o Rio Previdência, em instituições privadas, levanta suspeitas de favorecimento político. Ele alega que as denúncias sobre o Banco Master revelam uma relação que envolve integrantes da oposição.
0: Rogério Correia cobra a responsabilização de todos os envolvidos no caso e exalta a atuação das instituições de controle e do judiciário. O deputado espera que as investigações alcancem todos que desviaram os recursos de aposentados.
2: Marcon, do PT Gaúcho, denunciou supostos esquemas ligados ao Banco Master. Ele alega que o senador Flávio Bolsonaro teria visitado o banqueiro Daniel Vorcaro em busca de repasses para despesas do ex-deputado Eduardo Bolsonaro nos Estados Unidos e formação de Caixa 2 para campanhas eleitorais.
0: Marcon exigiu também explicações do presidente nacional do PL, Valdemar da Costa Neto, e da liderança da legenda no Rio Grande do Sul sobre as graves acusações de desvios e benefícios financeiros ilícitos.
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11: Votação.
2: A Câmara aprovou um projeto que cria incentivos para a indústria nacional de fertilizantes. A repórter Daniela Lessa explica que a intenção é tornar o Brasil menos dependente do mercado externo.
12: O plenário da Câmara aprovou o projeto que prevê diversos benefícios tributários, ou seja, descontos no pagamento de impostos para estimular a produção de fertilizantes no Brasil. O projeto cria o Programa de Desenvolvimento da Indústria de Fertilizantes, o Profert, que concede até 10 bilhões de reais em subsídios em 5 anos para fábricas de fertilizantes. Hoje o Brasil importa mais da metade dos fertilizantes e fosfatos utilizados na agricultura, principalmente de países como a Rússia, a China e os Estados Unidos. A proposta, já aprovada pelo Senado, está baseada em renúncia de receitas, ou seja, o governo deixa de cobrar impostos para estimular o setor. O texto final, apresentado pelo relator, deputado Júnior Ferrari, do PSD do Pará, limita essas desonerações em 2 bilhões de reais por ano e fixa prazo máximo de 5 anos para os benefícios. O projeto beneficia empresas com projetos aprovados pelo Ministério da Agricultura. Além disso, obriga a mistura obrigatória de fertilizantes nacionais no produto consumido e comercializado no país, começando com 2% ano que vem e chegando a 30% em 10 anos. O argumento é que o Brasil precisa ficar menos dependente do mercado externo. As medidas foram criticadas pelo deputado Gilson Marques, do Novo, de Santa Catarina.
13: Ele trocou a antiga forma de lidar com o problema, que era a desoneração tributária de IPI, COFINS, e ele abandonou essa forma de incentivo para ter uma outra forma de incentivo, que na verdade é uma reserva de mercado, ou seja, beneficiar poucos indicados. E além disso, ele se apoia em pilares que nós não concordamos, por exemplo, a mistura obrigatória de fertilizantes nacionais. Isso não faz sentido nenhum.
12: A proposta também permite que o governo federal crie linhas de financiamento a projetos de produção, pesquisa e infraestrutura, o que ficará a cargo do BNDES. De acordo com o relator Júnior Ferrari, a dependência de fertilizantes de outros países deixa o país vulnerável.
14: Esse projeto, ele é de suma importância, porque o Brasil, ele é um dos maiores produtores de alimentos do mundo e hoje importamos cerca de 85 a 90% dos fertilizantes. Então, corremos o risco de falta de alimento no Brasil e no mundo. Daí a importância desse projeto, porque é uma questão econômica, mas muito mais, e principalmente, é uma questão de segurança alimentar.
12: Como foi alterado pela Câmara, o projeto que cria o Programa de Desenvolvimento da Indústria de Fertilizantes, com benefícios tributários para aumentar a produção nacional, voltou para análise do Senado. Da Rádio Câmara de Brasília, com informações de Antônio Vital, Daniele Lessa.
11: Agricultura.
0: Emidinho Madeira, do PL de Minas Gerais, denunciou o desvio de 850 milhões do Fundo de Defesa da Economia Cafeeira, principal aporte do governo federal ao setor. O parlamentar afirma que os recursos devem ser utilizados exclusivamente no fortalecimento da produção.
2: Emidinho Madeira cobrou ainda a redução imediata das taxas de juros do Funcafé para aliviar os custos dos produtores que enfrentam instabilidade de preços e sequelas de anos de seca, especialmente no estado mineiro.
11: Turismo.
0: Bacelar do PV celebra o desempenho da Bahia na atração de turistas internacionais e atribui o avanço do setor, entre outras coisas, à ampliação da conectividade aérea. O deputado também faz críticas à condução da política de turismo durante a gestão anterior.
2: Bacelar lembra ainda que o aumento da chegada de visitantes estrangeiros e a relevância econômica da atividade têm impulsionado a expansão do setor. Segundo ele, tudo isso reflete políticas públicas de incentivo ao turismo nacional.
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1: Trabalho.
0: Câmara aprova a redução da jornada semanal para 40 horas e 2 dias de descanso remunerado. O repórter Antônio Vital acompanhou a votação.
15: A Câmara dos Deputados aprovou por 472 votos a favor e apenas 22 contrários a proposta de emenda à Constituição que reduz a jornada normal de trabalho para até 40 horas semanais e garante 2 dias de repouso semanal remunerado aos trabalhadores. Horas antes, o texto apresentado pelo relator, deputado Léo Prates, do Republicanos da Bahia, foi aprovado em uma comissão especial por 34 votos. A 4. No plenário, o texto aprovado foi uma emenda apresentada pelo líder do PT, Paulo Pimenta, do PT do Rio Grande do Sul, praticamente idêntica ao aprovado na comissão e resultado de um acordo entre a maioria dos partidos. A aprovação desse texto alternativo impediu que fosse votada, a pedido do PL, outra proposta de emenda à Constituição apresentada pela deputada Érica Hilton, do PSOL de São Paulo, que reduzia a jornada de trabalho para 4 dias por semana e foi analisada junto com o texto aprovado. Além da jornada de 40 horas semanais, o texto aprovado, conhecido como PEC do fim da escala 6x1, prevê que um dos 2 dias de descanso deverá ser preferencialmente aos domingos. A redução da jornada e a ampliação do descanso devem acontecer sem qualquer tipo de redução nos salários. Essa garantia também vale para os pisos salariais. A adoção da medida será gradual. 60 dias depois da publicação da emenda, a jornada normal não poderá passar de 42 horas semanais. Depois de 1 ano, deverá cair para 40 horas. A proposta foi criticada por deputados da oposição, inclusive do PL, que tentou aprovar proposta que não tinha sido objeto de acordo no plenário. Para o deputado Bibo Nunes, do PL do Rio Grande do Sul, a medida proíbe as pessoas de trabalharem.
16: Estão querendo proibir de trabalhar nesse país. Não tem lugar no mundo que proíba de trabalhar. A esquerda só sabe viver de bocas e tetas. É com trabalho que se vive. Trabalho honra, dignifica.
15: O deputado Carlos Zaratini, do PT de São Paulo, criticou a tentativa de aprovação de texto que não tinha sido objeto de acordo.
17: Um destaque fake. Por que fake? Porque a maioria do PL atuou o tempo todo contra a PEC que acaba com a escala 6x1 e coloca a jornada de 40 horas. Chegaram a apresentar aqui uma emenda onde teria um prazo de implantação dessa modificação de 10 anos, mas agora eles dão uma de radical.
15: A proposta foi criticada por outros deputados da oposição. O deputado Kim Kataguiri, do Missão de São Paulo, considerou a aprovação da proposta uma medida eleitoreira que não trará benefícios reais ao trabalhador.
18: Aliás, o melhor cenário para mim era nem ter transição, era começar agora. Quanto antes começar, antes as pessoas vão saber que é uma farsa, que a vida delas não mudou, não melhorou, que elas não vão estar trabalhando menos.
15: O texto permite que convenções ou acordos coletivos estabeleçam regime de compensação, inclusive para categorias com jornadas diferenciadas. Outro trecho prevê que lei complementar estabeleça medidas de transição para microempreendedores individuais, microempresas e empresas de pequeno porte. A proposta também permite que empresas que prestam serviço de mão de obra terceirizada para o serviço público por meio de licitação reduzam a carga horária dos funcionários após a alteração do contrato. Ao defender a importância de mais tempo livre para os trabalhadores, o autor de uma das propostas que deu origem à mudança, deputado Reginaldo Lopes, do PT de Minas Gerais, destacou as consequências de jornadas extensas para a saúde mental do trabalhador.
19: Nenhum setor econômico perde, muito pelo contrário. O que prejudica uma economia, uma empresa, é o seu trabalhador, seu colaborador adoecido. E hoje nós temos uma pandemia de doença mental no país.
15: O presidente da Câmara, Hugo Mota, classificou a aprovação como histórica. Depois de aprovada em 2 turnos de votação, a PEC do fim da escala 6x1 seguiu para análise do Senado. Da Rádio Câmara de Brasília, com informações de Daniele Lessa, Antônio Vital.
2: Padre João, do PT de Minas Gerais, afirma que o fim da escala 6x1 restringe acordos trabalhistas que desrespeitem um novo limite de horas. Ele também relaciona a alteração constitucional ao combate à exploração do trabalho e à sobrecarga enfrentada principalmente por mulheres.
0: Heloísa Helena, da Rede do Rio de Janeiro, afirma que o debate sobre o fim da escala 6x1 representa uma reivindicação histórica dos trabalhadores. Para ela, a mudança pode melhorar a qualidade de vida e reduzir a sobrecarga enfrentada por diferentes categorias profissionais.
2: Segundo Alexandre Lindemeyer, do PT do Rio Grande do Sul, a redução da jornada de trabalho é uma pauta histórica para o parlamento brasileiro. Ele observa que, com o avanço da tecnologia, não há mais justificativa para manter uma jornada que adoece os trabalhadores.
0: Bebeto, do PP do Rio de Janeiro, declara posicionamento favorável ao projeto que acaba com a escala de trabalho 6x1. O parlamentar relembra sua trajetória profissional como servente de pedreiro, camelô e feirante para reforçar seu compromisso com a defesa dos direitos dos trabalhadores.
2: Welter, do PT do Paraná, celebrou o avanço da votação para o fim da escala 6x1, destacando o impacto positivo da medida para mulheres, jovens e trabalhadores rurais. Segundo ele, a mudança promove uma rotina mais humana, além de alinhar o Brasil aos padrões de países desenvolvidos.
0: Pedro Paulo, do PSD do Rio de Janeiro, defendeu o fim da escala 6x1, destacando que a medida vai beneficiar milhões de trabalhadores ao reduzir o desgaste físico e mental. Ele afirmou ainda que o descanso adequado eleva a produtividade e saúde mental do trabalhador.
2: Ana Pimentel, do PT de Minas Gerais, afirma que a redução da jornada de trabalho sem redução salarial será uma conquista histórica dos trabalhadores brasileiros. A deputada afirma que o fim da escala 6x1 representa uma medida de justiça para quem enfrenta sobrecarga laboral.
0: Termina agora o Jornal Câmara dos Deputados, produzido pela Rádio Câmara. O programa teve trabalhos técnicos de Everson Urani e apresentação de José Carlos Andrade e Márcio Aquilissardi. Uma boa noite para você.
2: Uma ótima noite. A Voz do Brasil volta amanhã.
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0: Muito obrigado pelo carinho, o convite.
1: Cara, por você, cara.
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1: Obrigado, viu? 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

0: Alô, você, muito, muito bom dia. 5:01. E aí, que sextamos, 29 de maio de 2026. Pois é, para nós todo dia é dia de muita alegria e satisfação, mas para muita gente a sexta-feira é assim algo diferenciado, que já tem o cheiro do fim de semana, né? Bora lá. Abraçando você carinhosamente, que nos dá a honra da sintonia em 100.9 ou multiplataformas da Rádio Centro-Oeste. Vamos trabalhar juntos, vamos descansar, viajar juntinhos. Até às 7 a gente traz para você a música boa, informação, prestação de serviço, bom humor, é claro, e a interação com o nosso ouvinte pelo 33666200. 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
0: Temperatura em 12 graus, tempo firme na Grande Pinhalzinho, também na região. Agradável, umidade relativa do ar 79%, lua crescente. Bom dia, tem Daniel na manhã.

4 centavos após desconto federal. Projeto leva a urna eletrônica para o NOESC e aproxima estudantes do processo democrático, isso aqui na Grande Pinhalzinho. Programa Estação Rural destaca a superação e sucessão familiar em propriedade leiteira no distrito de Machado. E o nosso Estação Rural percorre a região, né? Contando histórias e trazendo a força do agro, a determinação, a superação. Histórias que inspiram, na grande verdade, né? Então, fiquem sempre ligados. Todo sábado de manhã, 6:30. Ainda o SEBRAE prevê 24,6 milhões em investimentos na região este ano. Aeroporto em São Miguel do Oeste volta a receber voos. O STF anula a condenação do deputado Fabiano da Luz após 12 anos de processo. Acidentes, né? Tivemos ontem vítima fatal aí na 282 próximo a Chapecó, que vitimou o morador de Águas Frias, e tivemos também ontem à noite acidente com vítima fatal na 282 na região aí do distrito de Juvencio, saudades. Também na informação para o nosso ouvinte, tempestades voltam a atingir Santa Catarina hoje, com risco de vento forte e também granizo. Ó, a Camila Cardoso, nossa meteorologista, depois ela chega para trazer mais detalhes. Ainda para o nosso ouvinte ficar por dentro, estado catarinense se consolida como o mais cooperativista do Brasil, com 61% da população associada. Sistema Alcesc projeta novos investimentos no agronegócio e no crédito para 2026, após faturamento histórico e crescimento de 125% nos últimos 5 anos. No agronegócio catarinense, o estado ocupa 5º lugar nacional e produz 144 bilhões de reais por ano, segundo o último estudo. Intenção de compras para o Dia dos Namorados bate recorde em Santa Catarina. Segundo a pesquisa da FEComércio, está apontando um crescimento de 52,8% nos gastos dos catarinenses para esta data. E viva o amor, né, gente? Isso aí. Olha, a tragédia da Chape completa 10 anos. Câmara dos Deputados presta homenagem em sessão solene. A homenagem lembrou as 71 vítimas da tragédia e também os 6 sobreviventes. El Niño deve alterar características do inverno em Santa Catarina e o estado acelera a prevenção e a possíveis desastres. Estados Unidos passam a designar Comando Vermelho e PCC, o primeiro comando da capital, como organizações terroristas. A medida terá validade a partir de 5 de junho. E continuem ligados a todo momento em 100.9 FM. A gente atualiza as informações também no site rco.com.br. Se você tem alguma informação, alguma curiosidade que mereça destaque, é checada, é de fundamento, compartilhe 3366-6200. 5:14, tem os Monarcas na manhã.

0: Os Monarcas e o Vem Me Quer aqui no Nossa Manhã 100.9. Sextou, meu povo. 29 de maio, antepenúltimo dia do mês, hein? No sinal 5:18.
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3: Panorama Agrícola para 29 de maio de 2026, sexta-feira.
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3: Olá, hoje é sexta-feira de lua crescente, 29 de maio, e está no ar o Panorama Agrícola. Eu sou Maurício Frigueto e na mesa de som está o Eduardo Maier. O ditado de hoje é: quem espera, sempre alcança. Confira aqui no Panorama. Após Congresso Nacional de Apicultura e Meliponicultura, Santa Catarina se prepara para a Feira do Mel. Programa SC Rural 2 quer aumentar renda de 48 mil famílias que vivem no campo. 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
3: Mais renda, competitividade e desenvolvimento sustentável para os espaços rural e pesqueiro. Essa é a ideia do SC Rural 2, Programa de Desenvolvimento Sustentável do Espaço Rural e Pesqueiro de Santa Catarina. O programa foi lançado no dia 12 de maio em Canoinhas. O SC Rural 2 contará com investimento de US$ 150 milhões, sendo 120 milhões financiados pelo Banco Mundial e 30 milhões de contrapartida do governo do estado. Isso representa cerca de R$ 750 milhões, com execução prevista para 6 anos. O programa tem como meta beneficiar cerca de 145 mil pessoas. Assim, vai atender a aproximadamente 48 mil famílias rurais. O público-alvo inclui agricultores familiares, mulheres agricultoras e pescadoras, jovens rurais e do mar, comunidades indígenas e quilombolas, além de pescadores artesanais. O programa prevê apoio financeiro não reembolsável para mais de 20 mil projetos. A expectativa é ampliar em 20% o valor bruto de vendas de empreendimentos e organizações rurais apoiadas. Além do apoio financeiro, o programa prevê a capacitação de aproximadamente 45 mil pessoas. Os cursos são voltados para boas práticas produtivas e ações para promover a gestão sustentável de 42 mil hectares de terras e águas. Cerca de 25% dos projetos apoiados deverão ser liderados por mulheres. Para acessar os recursos, os agricultores deverão procurar o escritório da Ipagre. Os técnicos irão elaborar os projetos, que serão analisados de acordo com os critérios de enquadramento. Para incentivar o uso de sementes de qualidade, fortalecer a produtividade e garantir maior sustentabilidade à cadeia produtiva do arroz, a Secretaria de Estado da Agricultura e Pecuária lançou o projeto de sementes certificadas de arroz. Faz parte do programa Terra Boa. O lançamento ocorreu no dia 14 de maio, durante o Seminário Sul-Catarinense de Arroz Irrigado, no município de Turvo. O projeto foi aprovado pelo Conselho Estadual de Desenvolvimento Rural, o SED Rural. Prevê apoio financeiro para aquisição de até 77 mil sacas de sementes na safra 2026-2027. O investimento é de R$ 10,1 milhões. Serão até 40 sacas de 50 quilos por produtor, com subsídio de até 4,8 mil por beneficiário. A expectativa é atender mais de 2 mil agricultores catarinenses. As sementes contempladas deverão ser de variedades desenvolvidas pela Ipagre e produzida por associados da Associação Catarinense de Produtores de Sementes de Arroz Irrigado. precisam ter registro regular na SIDASC e no Ministério da Agricultura, garantindo rastreabilidade, qualidade e segurança ao produtor. Santa Catarina registrou produção recorde de 1,3 milhão de toneladas de arroz na safra 2024-2025, cultivadas em uma área de 145 mil hectares. O resultado consolida o estado como o segundo maior produtor do grão e reforça a importância da orizicultura para a economia catarinense. A atividade representa mais de 2,3 bilhões em valor bruto. A produção agropecuária tem forte presença da agricultura familiar. Apesar dos resultados positivos, os produtores enfrentam desafios relacionados ao aumento dos custos de produção, segundo dados da Epagri-Sepa. Entre os principais fatores de preocupação está o uso de sementes sem certificação, conhecidas como piratas. Elas são usadas por parte dos produtores como alternativa para reduzir despesas.
4: Confira a entrevista de hoje.
3: O 25º Congresso Brasileiro de Apicultura e o 11º Congresso Brasileiro de Meliponicultura foram realizados entre os dias 13 e 16 de maio. O evento reuniu especialistas e produtores e promoveu a troca de conhecimentos durante os 4 dias de programação. O engenheiro agrônomo da Epagri, Rodrigo Durier, fala sobre a importância do evento.
5: Esse evento, o Congresso Brasileiro de Apicultura e Meliponicultura, é o maior evento do setor do Brasil, né? E o local que a gente faz o evento, ele traz conhecimento do Brasil inteiro, né, para nós aqui hoje em Santa Catarina. Então, é uma satisfação, né, estar à frente da organização desse evento e receber esse evento aqui para nós, para nossa apicultura, para as nossas instituições, para nossos apicultores. Isso é muito bom, porque traz muito conhecimento para cá e vai ficar muito conhecimento para nós aqui do estado. Então, a gente pretende, com esse evento, melhorar nossa qualidade do mel, melhorar a produtividade, né? Após esse evento, ter outros eventos para também estar passando, transmitindo e discutindo o conhecimento que foi trago para esse evento, e estar à frente, né, junto com toda uma equipe de organização desse de um congresso dessa magnitude, dessa importância, é uma satisfação, porque a gente também acaba, além de trazer muito conhecimento para cá, a gente acaba contribuindo também, porque Santa Catarina também é uma referência, é uma referência em qualidade do mel, em produtividade, em organização do setor, né? Temos uma organização muito boa, através da IPAG, que faz todo um trabalho de extensão rural muito eficiente com apicultura e meliponicultura, universidades, a Federação Associativismo, né, é muito forte, muito organizado, e toda essa integração de todas essas instituições faz com que nosso estado seja uma referência, né? Então, a gente, com esse evento, pretende sim trazer muito conhecimento para nós e, aos poucos e cada vez mais, melhorando a nossa atividade aqui no estado.
3: O extensionista da Epagri, Ivanir Sela, trabalha com mel há 25 anos. Na visão dele, o evento foi importante para fortalecer a apicultura catarinense e brasileira.
6: É uma oportunidade de troca de experiência, trazer o que tem mais de novo, em termos de pesquisa, inovação tecnológica, de materiais e equipamentos. Então, é sempre uma oportunidade para o produtor se reciclar, para se renovar no conhecimento. Isso é imprescindível hoje para o aumento da produtividade e da renda.
3: Mostrando a força do setor, o estado já se prepara para a Feira do Mel, que ocorrerá de 10 a 13 de junho no Largo da Alfândega, em Florianópolis. Rosana Kokuska, engenheira agrônoma da Epagri, conta que o evento busca valorizar os produtos catarinenses.
7: A gente sempre valoriza, né, muito o produtor local, então a nossa feira, ela é 100% de produtos do estado, os apicultores são todos catarinenses. Tem uma variedade de produtos das abelhas, né? As abelhas não produzem só mel, então vamos ter própolis, alimentos como balas, bolachas, bebidas, hidromel, cachaça, a parte também de cosméticos, pomadas, enfim, tudo que as abelhas podem nos proporcionar. A parte também da meliponicultura, né, o mel da abelha nativa, venda de colônias, venda de caixas para as abelhinhas sem ferrão.
3: Para Ivanir Sela, a Feira do Mel é uma oportunidade para os consumidores provarem os produtos de diferentes regiões.
6: E esse ano, para grata surpresa positiva, estamos com 35 inscritos. Então vai ter produtores, familiares, associações, de todas as regiões do estado. Então, nosso consumidor vai poder provar o mel de cada região com sua característica mantida lá, lá da fonte, vamos dizer, daquela de determinadas, de todas as regiões do estado. Então, vai ser uma feira ainda melhor que os outros anos, porque esse ano teremos mais feirantes, mais agricultores familiares vindo das diversas regiões do estado.
3: A Feira do Mel ocorrerá entre os dias 10 e 13 de junho no Largo da Alfândega, em Florianópolis.
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0: Sinal a hora certa, 5:28.

0: sonho com Tião Carreiro, Emílio e Eduardo. É moda boa história, hein? E olha, sextou com cesta de embutidos Lamp. É, hoje que você pode... Você que já é cliente, já provou os embutidos Lamp, com certeza é quando vai ao supermercado, mercearia, né, ponto de venda, prefere. Porque são gostosos pela sua qualidade. E hoje você pode ganhar uma cesta participando, que é sorteio, através da nossa programação da Rádio Centro-Oeste, 33666200, WhatsApp, e também no portal rco.com.br, na aba das promoções. 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E vai às compras. Fim de semana, família, amigos, embutidos Lamp é pra todo dia, com toda certeza. 5h31, e hoje é sexta-feira. Nós temos esse sorteio exclusivo aqui no Sertão e Querência, no finalzinho do programa. 1 metro de lenha de uva Japão, lenha pra fogão, no capricho, presentão aí do Chico Saboneiro. Falar em lenha, 12 graus de temperatura, precisou de lenha? Chama agora! 988-14-11-20. Tá na mão. Chico Saboneiro vai te atender, tá vendo? Já organizamos o roteiro, né? Tá. Chegamos lá. Bom dia, meu irmão e amigo Marcelo Simurski. Manda um abraço para o Eduardo Frasnelli também. Ótima sexta e participar do sorteio. Claro, boa sorte, meu irmão. O José de Lima, em Sul do Brasil, ligadinho, pediu de Paulo e Paulino. Vamos organizar também esse negócio para rodar, né? A Marinette Botmore, obrigado pela mensagem, também está mateando. Caseirinhos da Mari. Milton, acho que quer ganhar a lenha do Chico Saboneiro, presentão de aniversário para mim, comemorando 4.3. É hoje, Marinette? É hoje seu aniversário? Mas olha aí, ó. Tá jovem, tá uma menina ainda, 4.3, novíssima. Parabéns para você, Marinette Bodmor, pelo aniversário e também por ser uma pessoa extremamente dedicada.
1: Opa, Milton, bom dia.
0: Bom Lago dia.
1: Fresnelli.
0: Opa.
1: Tô me friado de frio. E mãe, eu fui no frio bom, só que não levanto tão cedo, né?
0: Uhum.
1: Aí, quero participar dos sorteios também e uma sexta, um fim de semana abençoado pra vocês, tá?
0: Tá, Nishan. Tudo bom, Eduardo Frasnelli. Hoje ele sempre ouve às 5 em diante, né? Na cama, às vezes, hoje levantou. Mas que tal, Frasnelli?
2: Tudo bem?
0: Tudo?
2: Que é a Ivone Gaspari do Altra Criança do Brasil. Gostaria de participar dos embutidos Lamp. Agradeço se for atendida. Tchau.
0: Claro que atendemos com carinho, dona Ivone, Alto Recreio do Brasil, região, obrigado.
3: Bom dia, Mirtinho.
0: Bom dia.
3: Quero participar do sorteio do metro de lenha do Chico Saboneiro. Coloca no sorteio se for possível.
0: A gente coloca, só manda o nomezinho completo, por gentileza, pro nosso sistema, tá bom? A Elizabeth Schuch em Nova Erechim, na sintonia também, embutidos Lamps, sorteio, boa sorte.
4: Miltinho, a Maria Silei Klassen também quer participar do sorteio da lenha do Chico Saboneiro, tá?
0: Uhum.
4: Obrigada, você foi atendido, tá? E para você também.
0: Muito obrigado, e para a senhora também, toda a família. Obrigado mesmo. Boa sorte!
5: Como é que amanheceram hoje? Animado?
6: Ah, eu bebi 3 dias. Fiquei bebendo. Tava faceiro, feliz, não senti nada. Agora fui trabalhar 40 minutos. Me deu uma tontura, uma fraqueza, tô mal. Então cheguei à conclusão que a bebida não tá me fazendo mal. O que tá fazendo mal é o trabalho. Então tem que calmar um pouco.
0: É, pelo que tudo indica. Não é que pode, né, gente? A explicação até que foi boa, né? Foi boa, mas... Não, acho que não convenceu.
3: Bom dia, Mirta. Meu nome é Olinda, sou do bairro Pioneiro.
0: Opa.
3: Quero participar do sorteio do metro de lenha do Chico Saboneiro.
0: Agora sim, boa sorte então, dá no sistema. Embutidos Lamp, Vanette Ren. Pessoal de Pinhalzinho também na sintonia, obrigado. Bom dia para todo mundo aí. Ó, e deixa eu te trazer um recadinho bem importante, né? Essa friagem, umidade, essa estação outono, que às vezes é inverno, às vezes é verão e por aí vai, às vezes é quase que primavera, e organiza um velho judiado.

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2: Bom dia, meu doutor. Quero participar do Metal aí, no seu Chico Saboneiro aí. E eu vou te dar uma vez, eu vou ganhar uma vez na vida ali.
0: Pelo menos uma vez na vida, né, o Elias Pinheiro?
3: Eu quero participar do sorteio da cesta do embutido Lamp. Meu nome é Olinda. Se eu ganhar, quero dar pro meu filho que tá de aniversário.
0: Olha aí, ó. Parabéns, então. Desde já, boa sorte. 5:37. Convido você também a acompanhar o intervalo comercial. Sempre tem mensagens importantes dos nossos parceiros. Já voltamos.
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14: Atenção, produtor! O Sistema CNA, FAESC, Senar, sindicatos alerta que o Certificado de Cadastro de Imóvel Rural, o CCIR 2026, já está disponível para emissão no sistema do INCRA. O documento é obrigatório para comprovar a regularidade cadastral do imóvel rural. O prazo para o pagamento da taxa de serviços cadastrais segue até o dia 17 de junho. A emissão do CCIR é indispensável para operações como compra e venda de propriedades, arrendamento, atualização de matrícula em cartório, acesso a financiamentos e políticas públicas, entre outros benefícios. A emissão do documento pode ser feita no portal do INCRA. A FAESC informa que os sindicatos rurais estão preparados para orientar e auxiliar os produtores na consulta e emissão do CCIR. Os contatos dos sindicatos rurais podem ser consultados no site do Sistema FAESC.
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0: 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Nós estamos no ano 48 de comunicação, atravessando gerações. A sua emissora contemporânea, 5 horas 42 minutos. Sextou, meu povo. 12 graus a temperatura, tem naves.

0: A banda Nave Santo do Bagunçado. A gente roda o sertanejo gaúcho, bandinha. Rodamos a sua música preferida também. Envia pra gente sua mensagem 3366-6200. Acertando a hora no sinal, 15 para 6. 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
10: Ó, oh, escuta aqui, ó, miserento. Antes de vocês ficar colocando áudio no grupo que sextou, não esquece de dar uma chacoalhada no botijão de gás, tá? É importante.
11: Mas olha. Lembra de tudo, né, gente? É, e aí, seu botijão secou, tá o Enio Gás, né? Fazer o merchan pro Enio, ele merece. 988-1914-23, né? Isso aí. Enio Arnes e a família dele, nossos parceiros também, sempre. Ô, quem mais mandou recado?
12: Dia, meu filho. Tudo bom, tranquilo.
11: Ótimo.
12: Aqui é o Claudio Schoner, ali em São Paulo.
11: Opa!
12: Tá nós no sorteio de hoje.
11: Uhum.
12: Principalmente da lenha do Chico Saboneiro, né?
11: Nossa, tá fazendo o maior sucesso além do Chico Saboneiro, né, Channel? Aquele abraço. E ó, pressão de lenha, temperatura 12 graus, chama o Chico Saboneiro 988-14-1120. 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Chama o Chico Saboneiro. Já programa a entrega lá, tá? Bom dia a Marceli Bar, linha Coxilha Saudades, bom dia pra todo mundo. A Tereza aqui de Pinhalzinho também. 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E se o seu móvel é sob medida, é o seu sonho, chame 988-37-7910, Ciel Planejados, do ladinho da Vitrari. 6 para 6, daqui a pouquinho também tem informativo da Fecoagra. Agora tem a Daíl de Freitas. E este modão, este clássico regionalista, Deja Hoje.

0: milionário e José Rico recordando a infância. Presta lembrança, né? Mas sempre digo, não lembre pra sofrer, tá? Lembre daquilo que foi bom. O restante, vida que segue. Ouvimos também a Adair de Freitas desde hoje, 6 em ponto. E agora vamos acompanhar o informativo da FECO Agro, o programa Agronegócio Hoje, que une o campo e a cidade para a informação. Acompanhe, em 12 minutos a gente volta. Até já. 100.9.
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1: Seis horas e um minuto, temperatura em 12 graus.
2: Número de vinícolas cresceu 29% em Santa Catarina desde 2020. Programa Terra Boa inicia distribuição de semente de milho em Palmitos, oeste catarinense. Essas e outras notícias logo após a nossa mensagem cooperativista.
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2: Agronegócio hoje. Alô, amigos gaúchos e catarinenses, eu sou o Renê Roberto e hoje é sexta-feira, edição de 29 de maio de 2026. E atenção, assuntos que farão parte do programa Cooperativismo e Notícia neste final de semana na TV. Repórter da Fecoagro, Domar Frison, traz agora os detalhes. Alô, Domar.
4: Fala, Renê, grande abraço, amigo ouvinte. A gente começa destacando um projeto que promete aumentar ainda mais a capacidade de produzir farinhas em Santa Catarina. Estamos falando da nova indústria da Cooper Itaipu, como explica o presidente Arno Pandolfo.
5: E a nossa marca, ela é muito conhecida a nível do Brasil. Nós vendemos farinha até na Bahia, né? A demanda era mais do que a nossa capacidade. Nós produzimos em torno de 60, 80 toneladas dia. A marca da cooperativa, ela está na altura das três melhores marcas do país. E o preço também está junto. A gente não trabalha com preço, mas trabalha com qualidade.
4: Vamos destacar também o projeto Conexa, da Associação Comercial Industrial de Florianópolis, que reuniu mais de 4 mil pessoas no Centro de Eventos da capital. O presidente da CIF, Célio Bernardes, ficou feliz com os resultados desse ano.
6: É o papel de uma associação empresarial, né? Ter esse elo de protagonismo junto à administração pública, buscar parcerias, ver como é que a gente pode contribuir, mostrando a força do associativismo na prática. Mas quando você está em grupo, você está unido, você consegue construir grandes projetos que podem somar para a cidade. E quando você tem a administração pública que tem as portas abertas para isso, potencializa, né? E é o que a gente vem vivenciando aqui em Florianópolis.
4: E vamos mostrar também como o projeto da ATEG do Senar tem feito maravilha junto aos produtores de Santa Catarina. Na cadeia de bovinos de corte, ela se tornou uma aliada no desenvolvimento das propriedades. O Felipe Senaro, lá de Lacerdópolis, que o diga.
7: A gente buscou para a gente melhorar a propriedade, para a gente ser mais eficiente. Mudou bastante o redimensionamento de área, desde o IATF, o planejamento, planilha. Isso é fundamental para uma pecuária, né?
4: Produzido por nós, pela equipe de comunicação da Fecoagro, o programa Cooperativismo em Notícia é veiculado aos sábados, às 8h30, pelo Canal Rural. Um pouco mais cedo, às 7h, o programa está na TV Cidade de Joinville. No mesmo dia, às 11h30, você poderá assisti-lo na TV Sul Catarinense de Araranguá. Na RBA TV de Rio do Sul, a veiculação ocorre aos domingos, às 8 horas. Na NDTV, o programa é apresentado às 8h30 para todo o estado de Santa Catarina. Logo depois, às 9h, o programa é exibido pela TV Brusque para o Médio Vale do Itajaí. Já na TV Copi Santa Catarina, a exibição é feita aos sábados e domingos, à 1h.
2: Valeu, Domar. Obrigado pela sua participação e até a próxima. E essas são as notícias. A cooperativa Cooperja de Jacinto Machado, em parceria com o Sescoop Santa Catarina, iniciou mais uma edição do programa Cooperja do Amanhã Líderes, voltado a jovens cooperados e filhos de cooperados acima de 18 anos. A iniciativa integra o programa Jovens Cooperativistas Catarinenses e busca preparar os participantes para atuar de forma mais consciente, participativa e estratégica dentro do sistema cooperativista. Os encontros acontecem presencialmente, no período noturno, no auditório da cooperativa, o que proporciona aos jovens acesso a conteúdos voltados ao desenvolvimento pessoal, liderança, gestão e visão de futuro. Com carga horária de 50 horas, a formação representa uma oportunidade de ampliar conhecimentos e fortalecer o vínculo com o cooperativismo. Ao longo da jornada, os participantes irão passar por 12 módulos conduzidos por instrutores de diferentes áreas, abordando temas como educação cooperativista, negócios da cooperativa, liderança juvenil, sucessão familiar, oratória e empreendedorismo rural. A formatura está prevista para o mês de outubro. Ao investir na capacitação dos jovens, a cooperativa Coperja reafirma o seu compromisso com o desenvolvimento sustentável, incentivando o protagonismo juvenil e preparando novas lideranças para contribuir com o futuro da cooperativa e da região. O número de vinícolas em Santa Catarina cresceu 29% nos últimos 6 anos, passando de 263 fabricantes em 2020 para 339 até abril de 2026. Esse percentual representa um saldo de 76 novas vinícolas no período, reforçando o empreendedorismo no ramo da produção de alimentos e bebidas, mas também no turismo rural. Os dados sobre a evolução do setor são da Junta Comercial do Estado de Santa Catarina, JUSESC. O maior número de vinícolas está concentrado no município de Pinheiro Preto, no meio oeste catarinense. Com 33 empresas fabricantes de vinho, esse município responde por 70% da produção estadual da bebida, o que lhe rendeu o título de Capital Catarinense do Vinho. A segunda cidade com maior número de empreendimentos é São Joaquim, na Serra Catarinense, com 32 vinícolas. Em seguida aparecem Uruçanga 13, Videira 11, Tubarão 10 e Nova Trento, com 9. A maior parte das 339 fabricantes de vinho em Santa Catarina são microempresas e empresas de pequeno porte, o que reforça a tradição de pequenos empreendimentos rurais e formalização da produção. A apuração da Junta Comercial considera apenas empresas fabricantes de vinhos e espumantes, não incluindo, por exemplo, a fabricação de suco de uva ou vinagre. Muitas dessas indústrias contam com áreas de vinhedo e visitação. Santa Catarina possui uma série de iniciativas inovadoras e tradicionais na questão do vinho. Na Serra Catarinense, por exemplo, destaca-se a Vindima de Altitude, programação que reúne 27 vinícolas da região para celebrar a colheita da uva e do enoturismo. Municípios como São Joaquim, Urubici, Bom Retiro e Lages concentram vinícolas abertas a visitantes, oferecendo sobretudo degustações guiadas e passeios pelos vinhedos. Já no sul do estado, conta com a denominação de origem de Vindima Ghetti, variedade de uva que se tornou símbolo da região e da herança deixada pelos imigrantes italianos. O território é o único do Brasil para a uva Ghetti e envolve cidades como Uruçanga, Nova Veneza, Pedras Grandes, bem como Cocal do Sul. Em Nova Trento, no Vale do Rio Tijucas, o foco é a inovação. Produtores locais iniciaram há poucos anos o cultivo de uva protegida, ou seja, coberta por lonas plásticas, como se fosse uma estufa. Assim, a estrutura protege as parreiras e danos climáticos e mantém a umidade controlada, o que garante mais produtividade, mesmo em uma região de clima não favorável ao cultivo. E a seguir, depois da nossa mensagem cooperativista, nossa última notícia. Aguardem.
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2: Agronegócio hoje. E agora atenção para a última notícia. A Secretaria da Agricultura do Estado de Santa Catarina vai dar o start de início da distribuição e semente de milho no programa Terra Boa 2026 na próxima quinta-feira, dia 3 de junho, às 14h, em ato a ser realizado na sede da Associação dos Funcionários da Coopera 1, no município catarinense de Palmitos. Na oportunidade, estarão presentes o secretário da Agricultura de Santa Catarina, Demir Dalla Corte, o presidente da Fecoagro, Arno Pandolfo, presidente da Cooperativa A1, Lauri Slonsky, e prefeitos e autoridades da região oeste catarinense. Os agricultores catarinenses já poderão se preparar para mais uma etapa do programa Terra Boa. A partir do próximo dia 8 de junho, já estará aberto o sistema da fase operacional do incentivo à aquisição de sementes de milho, programa que oferece subsídios para reduzir o custo de produção e ampliar o acesso a cultivares com diferentes níveis de tecnologia no campo. Os agricultores interessados poderão procurar os escritórios da EPAGRE para cadastramento e emissão das autorizações de retirada AR a partir do início da fase operacional do programa. Cada beneficiário terá direito a até 5 sacas de semente de milho, mediante a apresentação da AR às distribuidoras credenciadas. O contrato com as cooperativas credenciadas possibilita que o agricultor pague a semente com o produto da colheita, portanto, sem necessidade de financiar, sem juros, onde se interessar, pagar em produto com os subsídios citados do governo do estado. O incentivo prevê subsídios diferenciados conforme o grupo tecnológico das sementes, estabelecidos por saca da seguinte forma: Grupo 1, R$ 100, variedades de polinização aberta e orgânicas. Grupo 2, R$ 115,00, cultivares de média tecnologia. Grupo 3, R$ 180,00, cultivares de média para alta tecnologia. Grupo 4, R$ 220,00, cultivares de alta tecnologia com tratamento. E Grupo 5, R$ 270,00, cultivares de alta tecnologia com tratamento.

0: mais de 2 décadas, sempre em parceria com o governo do estado catarinense, por meio da Secretaria de Estado da Agricultura e Pecuária e da empresa EPAGRE, empresa de pesquisa agropecuária, levando apoio direto aos agricultores catarinenses por meio de subsídios para aquisição de insumos essenciais à produção. Mais notícias do agronegócio e do cooperativismo na segunda-feira, nesse mesmo horário, pela sua emissora de rádio de preferência. Um forte e cooperado abraço a todos e até lá.
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3: Voltamos. 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Prefira os produtos da FECOAGRE. 6:12, tem César e Paulinho na parte musical. Bom dia.

0: César e Paulinho, essa gente que tem moda boa, meu endereço, só moda boa, essas feras aí. Acertando a hora no sinal, 6:15. Mandar um abraço também para nossa meteorologista Camila Cardoso, está nos ouvindo, daqui a pouco te chamo, viu, Camila, no Breger, né? Que é tudo no seu devido espaço, horário, é isso aí. Obrigado, Camila. É Marceli Bot, na sintonia, obrigado. Milton Wilson Fiedler, quero participar do sorteio da lenha do Chico Saboneiro. E de todos os sorteios, claro, Inácio Cole de Saudades, lenha do Chico Saboneiro, que tá fazendo o maior sucesso, né? E ó, friozão, umidade, lenha do Chico Saboneiro, 988-14-11-20. Chama, que o homem já tá na lida, porque a pouco já me mandou uma mensagem, né? Aguarda cedo. Organizar a agenda das entregas, né, Chico? Isso aí. Organizar os pitch também, né? Jacir Riva, Milton, bota nós de sorteio. Claro, boa sorte.
1: Esses dias num buchicho, tinha...

0: Tinha dois pescadores contando vantagem um pro outro. O primeiro disse assim: ah, tu nem sabe, rapaz. Fui lá no rio Ibirapuitã e pesquei um dourado de 1,5 metros. O outro disse assim: pô, nem te conta esse rio aí. Ah, esse rio aí faz uns 30 anos que eu pesco esse rio aí. E há muitos anos atrás, uma vez eu estava pescando e deixei cair o meu lampião aceso, né, dentro do rio. Pois tu acredita que um ano depois eu estava numa pescaria e pesquei o meu lampião e ele estava aceso? Aí o outro disse: ah, não, tu deixa de ser mentiroso. Pescar o lampião, tudo bem, agora pescar um lampião aceso? Aí o outro falou assim: então vamos fazer o seguinte, tu tira 1 metro do teu dourado que eu apago o meu lampião.
1: Esse... yeah, eu imagino a cena, né? Tem uns às vezes que nem fica vermelho, né? Fica dançando. 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O agronegócio do jeito certo, aqui em Pinhalzinho, próximo à saída para Saudades. Agora sim, Camila Cardoso, nossa meteorologista, olá.
2: Olá, você ouvinte aqui da Rádio Centro-Oeste. Ao longo desta sexta-feira, áreas de instabilidade devem se formar e avançar em direção ao Grande Oeste Catarinense, proporcionando rápido aumento de nebulosidade e condições para chuva associada a trovoadas, sobretudo na próxima tarde e noite desta sexta-feira. No dia de hoje, as temperaturas máximas chegam a 23 graus, os ventos sopram com direção variável e a condição de instabilidade e chuvas ainda se repete durante a próxima madrugada e início do sábado. O sábado que tende a ter muitas nuvens por aqui e chuvas ocasionais ao longo do dia. No sábado, as mínimas são de 14 graus e as máximas de 23. No domingo, ainda permanecemos com bastante nebulosidade, neblina nas primeiras horas do dia, mínimas de 15 graus, máximas de 22, e o sol volta a predominar no Grande Oeste Catarinense ao longo da semana que vem. Aliás, a semana que vem, praticamente toda ela será de tempo firme e sol. Portanto, ao longo das próximas horas, principalmente entre a tarde e a noite, condições para instabilidades aqui no Grande Oeste Catarinense, com risco de temporais isolados. Camila Cardoso, para você ouvinte aqui da RCO.
1: Obrigado, Camila. Obrigado. Bom dia, bom trabalho. Bom, na Grande Pinhalzinho, na região, o nevoeiro voltou. A gente, quando veio para emissoras 4:30, tava limpinho, né? Agora o nevoeiro faz parte de muitos lugares da região. Então, muito cuidado, há muitos acidentes também. E a neblina é uma combinação muito perigosa. Nesse momento, a temperatura em 12 graus, se mantém, umidade relativa do ar 89%. Estamos sob a influência da lua crescente, que muda domingo, dia 31, às 5h46, quando então entraremos na lua cheia. 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Bom dia para Olga Triquez na sintonia, obrigado. A Márcia Simon, Milton, fechado de neblina por aqui, ó, falei agora, né? Então, tá essa, a Márcia aí da região Navegantes, Guabiroba, aí na, muito nevoeiro. A Rosa Pituco também na sintonia, boa sorte. A Rosane Baron de Jacutinga Alta, saudades, Alas, tudo certo. A Diva Gubiane, vale o metro de lenha, fraterno, abraço para todos nós, amém, toda a família. O Ademir Ternos de Volta Grande, obrigado. Milta Clenir Negri, participar do sorteio da lenha. Desejo a você e a todos um abençoado final de semana. Amém, Clenir. Para vocês todos também da família. Meu amigo Negri do Super Itaipu também, toda a galera. Adilson Espada na sintonia igualmente. Valeu, galera. Ó, no finalzinho do programa nós vamos sortear 1 metro de lenha de uva Japão, lenha para fogão, apresentando Chico Saboneiro. A opção de lenha, chama. Não fique esperando por aí. 988-14-1120, tá? Para você chamar agora. 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E agora 6h23 agora.
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1: Opa, esta é a ZYV296, canal 265. Estamos no ano 48 de comunicação, atravessando gerações, 6h27, trabalhando, descansando, viajando, passeando com você em 100.9 ou multiplataformas da Rádio Centro-Oeste. Obrigado, viu? 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CRC Rodas, chama nós, 3366-2611, 6h29, tem Chiquito e Mordonei.

0: Da estância pra venda. Que moda linda, hein? Chiquito e Bordoneio, aqui na nossa manhã 100.9. Sextou, meu povo. Último dia útil do mês de maio de 2026. Caramba! Todos são úteis, né? O dia que tá negócio, aquele negócio todo, né? Então, como a gente conhece no mercado, no sinal 6:32, hora certa. Promoções. 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Valeu, quem mais?
1: Bom dia, Milton. Darcy Albano, bairro Bela Vista, Pinhalzinho, gostaria de participar do sorteio dos embutidos Lamps e da lenha do Chico Sabonete. Muito obrigado se for atendido.
0: Valeu, Albano, atendemos, boa sorte, querido. Inês Espada também na sintonia, obrigado. Quem mais? A Rosa Maria Mocelin, igualmente. A Marinete Boto Moro, obrigado, bom dia, boa sorte também pra todo mundo.
2: Bom dia, Netinha Juquinha, do bairro Mário Terezinho, que a gente correu a lenha, pegou com esse friozinho, a lenha vai bem, né? Esquentar não. O pé. Deus embutido, lamo também, tá bom? Por atendido, agradeço.
0: Grande, Juquinha, um abraço, meu querido. Boa sorte também. Quem mais? A Vilma Rodrigues, também na sintonia, boa sorte. A Roselei Refle, do loteamento Primavera. Gael Maia Pinhalzinha, lenha e também dos embutidos Lamp, valeu. Rosalina Augusta Alba, aqui de Pinhalzinha, meta de lenha do Chico Saboneiro. Ah, ó, deixa eu te falar. Quando não chega o sorteio de lenha, Chico Saboneiro, 988-14-1120, chama lá. Embutidos Lamp, Leri Pereira Dias, União do Oeste, obrigado a todos. Maria Cecília Lindemann, saudades, é a região toda ligada. A Sandra Almeida, obrigado. O Ico também, um abraço. Claudemir de Biase, Barra Escondida, Sul Brasil. Valeu, vizinhança. Um abraço pra vocês aí também de coração, tá? Quem mais?
3: E a Milton, sou o Luiz Gentil Rodrigues, aqui do bairro Bela Vista. Tô na escuta do programa, tomando meu chimarrão. Quero participar do sorteio do embutido lã e da lenha do Chico Sabonete.
0: Ótimo. Tá bom, um abraço, boa sorte também.
4: Ô, vai ter churrasco na casa de ninguém esse final de semana, não? Que eu posso ir sem levar nada, porque eu tô sendo transparente, eu não tenho dinheiro esse final de semana, não. Se alguém quiser até me buscar lá em casa também, que meu carro não tem gasolina. Ou vai ter churrasco na casa de ninguém esse final de
0: semana. Eu acho que esse aqui deve ser parente do Pidão, né? Eu acho que. Ai, ai. Bom, se alguém puder, alguém souber, né? Manda um recado. Hã? Oh, deixa eu ver aqui quem mais que mandou um recado. Ah, parabéns! Hoje é o casal jubilar, o Rock e a Janete Bodo, em Volta Grande, 39 anos de vida, 2. Alô, Rock, alô, Janete! A filha Cris mandou o seguinte, a eles tudo de bom e gratidão pelos ensinamentos e bons exemplos. Olha só que legal, né? O Roque, e quietinho, né? Ontem até conversei um tempão com o Roque, nos encontramos aqui da cidade, tá? Papiamos do passado, fizemos plano para o futuro, né, Roque? Nossa, intenso o negócio, mas ele não falou do casório. Mas estamos aqui também para parabenizar e dizer que Deus derrame muita saúde para vocês. Povo diferenciado, né, gente? Nossa. Vou trazer algumas informações também para o nosso querido ouvinte. Olha que chama atenção muitos acidentes na região, né? Ontem tivemos acidente na 282, na altura aí próximo a Chapecó, também com vítima fatal, é morador de Águas Frias e vários veículos envolvidos. É, ontem à noite também tivemos acidente com vítima fatal, ainda 282 na região do distrito de Juvencio. É, outra informação, novo aumento da gasolina será de 4 centavos após desconto federal. Projeto leva a urna eletrônica para a UNOESC e aproxima estudantes do processo democrático. Aeroporto de São Miguel do Oeste volta a receber voos. STF anula a condenação do deputado Fabiano da Luz após 12 anos de processo. Programa Estação Rural destaca superação e sucessão familiar em propriedade leiteira no distrito de Machado. Toda semana o nosso programa Estação Rural faz uma visita e, sem dúvida, procura contar história, compartilhar e inspirar mais pessoas através do agro, através aí da superação e, claro, de toda uma história, né, do agro. Tempestades voltam a atingir nesta sexta-feira o estado de Santa Catarina com risco de vento forte e granizo. Ainda na informação, a tragédia da Chape completa 10 anos. A Câmara dos Deputados prestou homenagem em sessão solene. A homenagem lembrou as 71 vítimas da tragédia e também os 6 sobreviventes. Olha, na frequência agro, agronegócio catarinense ocupa quinto lugar nacional e produz 144 bilhões por ano, segundo o estudo. Santa Catarina se consolida como o estado mais cooperativista do Brasil, com 61% da população associada. E o Dia dos Namorados, a intenção de compras bate recorde. Segundo a Fecomércio, o crescimento de 52,8% nos gastos dos catarinenses para o Dia dos Namorados. Aliás, um investimento, né? Estados Unidos passam a designar Comando Vermelho e o primeiro comando da capital como organizações terroristas. A medida terá validade a partir de 5 de junho. 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
2: Nota de falecimento. As famílias Romã e Menegoto comunicam com profundo pesar o falecimento de Valdir Romã, aos 78 anos, ocorrido ontem. O corpo está sendo velado na comunidade em Linha Vista Alegre, Bom Jesus do Oeste. Atos de encomendação dar-se-ão hoje às 9 horas, rumando logo após para o sepultamento no cemitério da comunidade. As famílias Romã e Menegoto comunicaram com profundo pesar o falecimento de Valdir Romã, aos 78 anos. As famílias enlutadas, nossos sentimentos de pesar. Serviços fúnebres estão sendo prestados pela Funerária Chu de Bom Jesus do Oeste.
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8: Então, 6h44, sextou, meu povo, 29 de maio. 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Bom dia também para Marisete Secato Visnieves, que ligado com a gente. É, Arcildo Alba, grande Arcildo, um abraço também, boa sorte.
9: Bom dia. Bom dia. Eu vou mostrar o né? Participar do sorteio do Tio dos Lampos e mais a lenha do Chico Saboneiro. Muito obrigado.
8: Valeu, amor, um abraço, boa sorte também. José Paulo Klein, valeu, Paulinho, um abraço, boa sorte também. O Exídio Antônio Boles, Milton, quero participar do sorteio da lenha do Chico Saboneiro. Valeu, boa sorte. Aliás, está fazendo o maior sucesso, né? Lenha boa, Chico Saboneiro.
10: Bom dia, aqui Hilário Ana, São José, quero participar do sorteio do Tio dos Lampes e da lenha do Chico Saboneiro. Valeu, Milton, obrigado. Muita neblina aí.
8: Muita neblina aqui também. Um abraço pessoal de São José, Nova Erechim, obrigado. Jacira Machado, igualmente, bom dia, boa sorte, quem mais?
11: Bom dia, Milton. Bom dia. Tudo bem com vocês? Mirta, eu gostaria de participar do sorteio do Tio Lampes e da lenha do Chico Saboneiro.
8: Uhum.
11: E eu moro na Bela Vista, meu nome é Soili, eu moro na Bela Vista. Obrigado, você foi atendido.
8: Valeu, atendemos com carinho, boa sorte. 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
8: Opa, esta é a ZYV296, canal 265. 12 para 7 agora. O meu vizinho Rudy Batista, pessoal da Combater, o Rudy mandou uma foto lá da casa dele, da... O que que é, churrasqueira ali ou é a lareira, Rudy? Ele mandou a foto, disse que só falta a lenha do Chico Saboneiro. É boa essa, né?
16: Ô meu amigo, aqui no sítio é tudo.
8: Falar em lenha do Chico Saboneiro, ó, chama agora 988-14-1120. 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

0: A Márcia Simon, a combinação, né? Fogão a lenha, chimarrão, pinhão. Ai, vida. Auri Ronald, Lia São Carlos, boa sorte também. Quem mais?
1: Principeira, Mauro Maria Terezinha. Quero participar do sorteio da lenha. Tudo é baixado.
0: Valeu.
2: Bom dia, Milton. Bom dia, Schoenberg.
0: Oi.
2: Tudo bem contigo?
0: Ótimo.
2: Tudo certo. Oh, me bota no sorteio aí. Além que tiver de sorteio, bota aí, tá? Vai que ganha uma vez.
0: Vai que ganha, né, Eusébio? Ai, Schellberg, um grande abraço pra toda a família aí também, sempre ligados. Boa sorte, queridos. No sinal, 8:30 para 7. Deixa eu mandar um abraço também. Bom, o pessoal está acompanhando, né? Amanhã nós teremos momento muito especial na Igreja Católica, né? O casamento comunitário, coletivo, como muitos queiram, né? Na Igreja Matriz, às 16h, muitos casais. Então a gente reza que tenham realmente uma vida longa e feliz juntos. E nós estaremos, esse acontecimento é às 16h na Igreja Matriz, né? E nós estaremos presidindo o casamento do Edmar Rodrigues e da Thaisa Carniela, 17h30 na Igreja em Linha Tiradentes. Então, todos os noivos aí, as famílias, a gente deseja uma vida maravilhosa, bom? E parabéns também pela iniciativa, tá? Tenha uma família abençoada sempre, o que nós desejamos. 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

0: Aí, ó. Bota ali na fogueira, Chico Saboneira, aí, ó.
1: Lazarento, sem vergonha, levanta, tá na hora de trabalhar, cacete.
0: Caramba.
1: Vai, seu filho da mãe, levanta dessa cama, seu folgado, preguiçoso. Tira essa bunda desse colchão, filha de uma égua. Vai lavar essa cara, tomar um banho, seu porco, Lazarento.
0: Nossa, por isso que é bom você circular, porque senão o bicho vai pegar pro teu lado também. Dois pra sete, muito obrigado pelo carinho, pela companhia, pelas participações. Não consegui atender todo mundo, mas quem mandou no WhatsApp da Rádio Centro-Oeste a promoção Lenha Chique Saboneiro, tá valendo. E agora quem será que leva? É 1 metro de lenha de uva Japão, prontinha pra fogão, lenha sequinha, apresentando Chique Saboneiro. Ó, e eu sempre falo, precisou de lenha, qualquer época do ano, né? Chique Saboneiro, 988-14-1120. Sempre tenha esse contato em mãos, tá? Deixa sempre fácil aí. Chique Saboneiro e a família, ó, obrigado também pela parceria. Sucesso em bons negócios, tá? E quem leva... e quem leva o método dele? Aí!
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0: Marisete Secato Wisniewski. Alô, alô, Marisete Secato Wisniewski. Parabéns, parabéns, felicidades. E ganhou 1 metro de lenha, viúva Japão, lenha para fogão do Chique Saboneiro. Parabéns. Lembrando que no Som Brasil 18 também tem o Sextou com Sexta Embutidos Lamp na programação. É, a Lilian, inclusive, estava encaminhando aqui o casamento, né, comunitário amanhã. 17 casais que se unirão em matrimônio na Igreja Matriz Santo Antônio amanhã, 16h. Que legal, né? Felicidades a todos. Obrigado, Lilian. Todo mundo que está trabalhando, organizando. E as famílias também, né? Deus abençoe poderosamente.

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1: 7:02.
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4: Nota de falecimento. A funerária Dom Santo e família Galo, de Águas Frias, comunicam com profundo pesar o falecimento de Jairo Galo, aos 55 anos, ocorrido ontem. O corpo está sendo velado no Salão Comunitário do município de Águas Frias. Atos de encomendação dar-se-ão hoje às 9 horas, rumando logo após para o sepultamento no cemitério municipal de Águas Frias. A funerária Dom Santo e família Galo comunicaram com profundo pesar o falecimento de Jairo Galo, aos 55 anos. A família enlutada, nossos sentimentos de pesar. Serviços fúnebres estão sendo prestados pela funerária Dom Santo de Pinhalzinho.
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Olá, meus amigos, bom dia, 7:11, 7:11 da manhã, tudo bem com vocês? Como é que estão? Uma ótima manhã para você, uma ótima sexta-feira, é a última sexta-feira do mês de maio de 2026 e nós estamos aqui mais uma vez na RCO, na sua 100.9 FM, chegando com a informação, o serviço, a notícia e, claro, ao lado dos colegas do Henrique Paulo, do professor Ricardo Niquete, do Renan Ribeiro, trazendo as informações nesta manhã. Uma ótima manhã para você, um ótimo dia, seja bem-vindo aqui à RCO. Tempo bom em Pinhalzinho, 13 graus e 8 décimos a temperatura. Henrique Paulo.

0: que ontem fez um roteiro aqui para a região, também visitou as instalações do Fórum, a segunda vara de justiça também, e conversou com os servidores. Então daqui a pouco também teremos a entrevista com ele para atualizarmos também os nossos ouvintes, e desejamos a todos uma ótima sexta-feira.
1: Sem dúvida alguma. Meu caro professor Ricardo Niquete, tudo bem? Bom dia.
2: Bom dia a todos, né? Última sexta-feira do mês, né? Estamos comemorando mais um mês, aí vamos chegar a junho e chegamos à metade do ano. E com muita coisa para acontecer. Está acontecendo muita coisa. Ontem também teve essa questão que nós vamos debater no programa sobre a colocação do Marco Rubio, né? Sobre o PCC e o Comando Vermelho como entidade, não é entidade, como é que chama isso, Fabiano? É
1: grupo terrorista.
2: Grupo terrorista. Isso pra nós é um marco, né? Tipo, o decreto que tem, não tem assinado nem o Trump, nem o vice, né? É ele. E o Marco Rubio, pra quem não sabe, é o futuro candidato a presidente dos Estados Unidos pra suceder o Trump, ou é o vice, né? Então é uma disputa entre eles. Então vamos falar um pouco mais das repercussões que isso pode ter e quanto isso pode impactar também nas campanhas.
1: Sem dúvida alguma, e esses são temas que nós vamos comentar, além, é claro, da anulação, né, da condenação do ex-prefeito de Pinhalzinho e hoje deputado estadual, Fabiano da Luz. Vamos comentar também do trânsito, né? Ontem, infelizmente, duas pessoas acabaram perdendo a vida no trânsito aqui na 282, na nossa região, uma em Saudades e outra na região de Sete Figueiras e Chapecó. Enfim, muitos assuntos, muitos temas que aqui estarão em evidência.
0: 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E a gente começa com as primeiras informações, porque os contribuintes têm até as 23 horas e 59 minutos de hoje, no horário de Brasília, para enviar a declaração do imposto de renda. Após esse horário, a entrega passa a ser considerada em atraso e pode gerar multa aplicada pela Receita Federal. Segundo a Receita Federal, a penalidade mínima é de R$ 165,74, mas pode chegar a 20% do imposto devido.
1: Pois é, e muita gente deixa para a última hora fazer a declaração do imposto de renda, o que acaba trazendo dores de cabeça. Vou citar algumas. O sistema travado, o sistema difícil, lembrando que hoje tudo encaminha nos servidores do governo e é sempre arriscado deixar para declarar o imposto de renda na última hora, né? Então, se a gente observar os dados que a gente conseguiu coletar, mais de 50 mil pessoas, mais de 500 mil pessoas não declararam ainda o imposto de renda. Então, é muita gente.
2: Não, mas dessas, uma parte foi, mas não vai mais, né? Não, tem uso em cima da hora, existe em cima da hora, mas uma grande parte
1: não vai, né?
2: Não vai, né? Porque o cara não fez até agora. É o último dia, claro. O brasileiro é aquele povo que não desiste nunca, né? Mas acho que uma parte não vai, né?
1: Não tenha dúvida, não tenha dúvida, professor Ricardo, né? E vai, quem não declarar em tempo vai ter a multa, vai ter todo o trabalho de redeclararem as informações ao fisco, enfim, são uma série de situações. E se tem uma coisa que o governo faz bem, é levar o imposto, né? Isso a gente tem que reconhecer que ele é bom nisso, né? 7:16, 7:16, antes de irmos adiante, o Henrique Paulo fazer um adendo aqui, para quem gosta de música gaúcha, quem gosta de música do sul, um dos troncos missioneiros, né? O Pedro Hortaça acabou falecendo, né? Na noite aí desta sexta-feira, né? Pedro Hortaça, que já atravessava um quadro de saúde bastante delicado, ele que junto de Noel Guarani, Senair Maicá e Jaime Caetano Brown eram considerados os representantes das missões, e falece no ano justamente em que as missões jesuíticas comemoram, né, seus 400 anos de fundação.
2: É o timbre de galo, né? O timbre de galo parou de cantar, então a família dele continua com o legado.

0: Então, quem gosta de música tradicionalista é uma perda, né? Mas ele deixa um legado muito grande, né? Ele já vivia debilitado, né? Então, ele ia até ter uma homenagem, acho que essa semana tá acontecendo a Sapecada da Canção, né? Ou acho que é essa semana,
1: Isso,
0: né?
1: Esse final de semana.
0: Ia ter uma homenagem a ele também, então é uma perda, mas o que fica é o legado, é a obra dele, e essa obra não vai morrer, né?
1: Exato, ele faleceu em Ijuí, né? Em Ijuí, estava no hospital por lá, há 83 anos, né? Infelizmente teve uma parada cardiorrespiratória, mas a saúde dele já estava bem mais debilitada, inclusive já estava sem condições de locomoção, enfim, uma situação bastante triste aí do Pedro Artaça, né? Ele que recebeu o título de doutor honoris causa, né? Ou seja, o título de doutor em música, né? Pela Universidade Federal de Santa Maria, pelo seu trabalho, pelo seu legado que deixou a nossa tradição, né? E, enfim, muitas músicas bonitas que o Pedro Artaça deixou, muitas músicas que realmente se eternizam por vários e vários conjuntos, né? Como, por exemplo, a Bailanta do Tibúrcio, além do Timbre de Galo, né? O Chimarrão A2, né? E outras tantas músicas que, com a sua voz bastante inconfundível, deixa essa lembrança boa, que está agora gravada nos discos, nos CDs, né? E DVDs que ainda estão por aí.
2: Grandes nomes da música gaúcha partindo também, né?
1: Exatamente.
2: Ao longo do tempo a gente vem perdendo personalidades que marcaram gerações. Seguindo aqui com as notícias, Santa Catarina é o estado brasileiro com o maior número de hidrelétricas de pequeno porte. As pequenas centrais hidrelétricas e centrais geradoras hidrelétricas, conforme levantamento da Agência Nacional de Energia Elétrica, a ANEEL. Ao todo, o estado possui 255 PCHs e também CGHs em operação, o que representa 22,3% do total nacional de 1.140, ou seja, uma a cada cinco pequenas hidrelétricas do país está em território catarinense. No ranking nacional, o estado é líder com 255 e Minas Gerais, depois Mato Grosso, aparecem na sequência. Em seguida, Rio Grande do Sul, Paraná, São Paulo, Goiás, Rio de Janeiro, conforme informações da ANEEL.
1: Sabe que o governo do estado tem um programa novo agora chamado Energia Boa. E ele está priorizando essas questões das PCHs, CGHs, né? E tem 174 projetos destas pequenas centrais hidrelétricas ou centrais hidrelétricas. E até para diferenciar, né, a CGH, ela produz até 5, de 1 a 5 megawatts, né? E já as PCHs vão de 5 a 30 megawatts. Acima de 30 megawatts já é considerada uma usina hidrelétrica. Do ponto de vista do meio ambiente, que sempre é uma discussão bastante grande, né, as PCHs e as CGHs, elas têm menos impacto ambiental, né? Elas teoricamente prejudicam menos o meio ambiente porque alagam menos, elas têm mais condições de preservar a biodiversidade do que as usinas hidrelétricas tradicionais, as grandes usinas hidrelétricas. É só olhar, por exemplo, a usina de Itá, a usina de Machadinho, a usina aqui mesmo de Águas de Chapecó, enfim, a região alagada é muito grande, né? É uma situação bastante séria, vamos dizer assim, né? E agora a região que está recebendo mais investimentos em pequenas centrais hidrelétricas ou CGHs é a região do Planalto Serrano, né? Várias estão inclusive em andamento, tem uma delas que é na divisa com o Rio Grande do Sul, a PCH Santo Cristo, né? Que também é uma usina que está sendo feita. Aqui na região nós temos, inclusive deixar um abraço ao nosso amigo Roast, né? Que junto da Norte Empreendimentos, né? Tem feito um trabalho de gerenciamento dessas pequenas centrais hidrelétricas, da CGHs, construindo, reunindo investidores, e é interessante.
0: Então, tem alguns fatos que se somam a isso que tu falou, né, Fabiano? Primeiro é que nós temos uma geografia, principalmente, que é favorável, né? A região norte do país, que tem bastante rios também, mas a geografia não é favorável para... Porque nós temos a geografia um pouco mais íngreme e com os rios que eles conseguem fazer esse processo. A segunda relação é que o custo de fazer essas barragens está cada vez menor, né? Então isso incentiva essas micro barragens, né? Acho que isso é uma coisa importante também para eles saber, porque antigamente só tinha que fazer as grandes barragens e o custo era elevadíssimo. Vamos colocar isso na conta Itaipu, né? Que na época... Por muitos e muito tempo foi a maior hidrelétrica do mundo, né? Hoje acho que há Três Gargantas da China, e a China está fazendo uma maior ainda agora.
1: Exatamente.
0: Mas então hoje elas são menores, com custo menor. E a terceira coisa é porque o nosso estado, como tem muita indústria, tem demanda de energia muito grande. Então, ao mesmo tempo que a gente fica perto da Itaipu, nós estamos mais perto da Itaipu que, sei lá, Rio de Janeiro, Espírito Santo. Mas a nossa demanda por energia é muito grande, então essas micro barragens, essas barragens menores, elas se multiplicam porque a nossa demanda se multiplica. Então,
1: e tem toda a questão geográfica também que ajuda.
0: Claro, né? A geografia ajuda muito, né? Principalmente tanto a dos rios, né? Como a de fazer a represa dos rios é menor, o custo é menor e a gente vai assim. Então, eu acho que nós temos ali alguns fatores que são muito... Somando todos, a gente chega nesse lugar que a gente é o primeiro do Brasil, né?
1: Exatamente. Mas interessante esse dado aí que nos chegou e que agora também é compartilhado contigo. 7h24, meus amigos.
2: E mais informações para atualizarmos aqui os nossos ouvintes nesta sexta-feira, porque ontem, Fabiano, tivemos a presença do presidente do Tribunal de Justiça do Estado, Rubens Schulz, ele que volta aqui ao oeste, extremo oeste catarinense, onde visitou então o Fórum de Pinhalzinho, também a segunda vara de justiça, conversou com os servidores, também destacou o importante papel deles no cotidiano e esse apoio à comunidade. Então vamos ouvir a entrevista com o Rubens Schulz durante passagem aqui por Pinhalzinho ontem.
3: Extremamente prazeroso com essa visita, com essas visitas, esse roteiro, né? O Oeste tem essa característica de um povo ordeiro, trabalhador, muito acolhedor, e isso se confirma mais uma vez com essa nossa visita. Os fóruns de excelente qualidade, muito bem cuidados, também fruto do capricho dos servidores. Isso nos deixa muito animados, sem dúvida. Muito otimismo, muita satisfação. Era uma reivindicação antiga da comarca e que nós, após as análises técnicas, conseguimos atender. Ficamos muito felizes com isso. E verificamos, como era esperado, que o atendimento à população também foi melhorado com isso. Pode esperar uma otimização da utilização dos recursos que nós dispomos, né? Esse trajeto pelo Oeste tem essa busca de ouvir, de dialogar com os servidores, com a população, com os advogados, para saber das necessidades e atendê-los da melhor forma possível. Saio extremamente satisfeito, né? O roteiro foi escolhido com muito cuidado e fomos muito bem recebidos em todos os locais. Recebemos muitas sugestões positivas que temos que avaliar. Enfim, e também é importante o registro que todo o corpo diretivo do tribunal acompanhou, né? Isso é muito importante, mostrando também a união do corpo diretivo em relação aos mesmos propósitos, né, da gestão, que é, acima de tudo, cuidar do ser humano, do nosso servidor, do nosso magistrado, para que tenha uma ótima qualidade de vida, uma saúde integral. Vamos visitar todas as regiões do estado, todas elas com o mesmo propósito, ouvir, dialogar.
1: Está aí, presidente Rubens Schulz, ele que começou a sua trajetória como magistrado aqui pelo Oeste do Estado, na comarca de São José do Cedro, iniciou sua carreira lá em 92 e hoje chega ao cargo de presidente do Tribunal de Justiça. É importante porque agora, com a segunda vara da comarca, isso tem dado celeridade aos processos, tem dado a vazão necessária para o atendimento à justiça, o acesso às pessoas à justiça, melhorado o atendimento aos advogados também, porque uma das críticas que a gente faz muitas vezes à justiça e até com certa razão é a demora em relação a alguns processos que poderiam ser analisados com mais velocidade, especialmente aqueles que não demandam de julgamento. E abrindo um parênteses, não é todos os casos que tem, por exemplo, julgamento público, como a gente viu ontem, né? E daqui a pouco o Henrique Paulo vai trazer as informações sobre o julgamento que tivemos ontem, né? Que é só quadros ou casos de quando tem risco a vida, né? Que demandam de julgamento público, ou seja, que é a sociedade que julga. Então, esses processos, né? A gente tem agora com a segunda vara essa celeridade. E o presidente Schulz vem conhecer, né, aqui o trabalho dos servidores. Eu creio que essa aproximação do presidente com os juízes de primeiro e segundo graus, né, ou de outras instâncias, melhor dizendo, que juízes de segundo grau é o desembargador, né? Mas é importante tudo isso.
0: E de alguma forma mostra também a cidade, a estrutura da cidade, né? Então a cidade está crescendo, então mais do que justo isso crescer. E que bom que o Pinhalzinho está no mapa. Eu acho que eu torço que cada vez mais esse processo, tanto da saúde, quanto da justiça, quanto da indústria, das coisas, cada vez cresçam mais, porque quanto mais a cidade se desenvolve, mais todo mundo é puxado para cima, né?
1: Sem dúvida, sem dúvida. Que bom que o TJ veio para cá, né? Obrigado ao Fabrício, ao Marcelo, o pessoal aí que nos auxiliou com contato aí com o presidente do TJ. 7:29, meus amigos.
2: E agora a notícia envolvendo o cenário político aqui de Santa Catarina. O deputado estadual e ex-prefeito aqui de Pinhalzinho, Fabiano da Luz, comemorou a decisão do Supremo Tribunal Federal, o STF, que anulou a condenação relacionada a um processo judicial que se arrastava por cerca de 12 anos. A decisão foi baseada no entendimento do ministro Gilmar Mendes, que reconheceu a ausência de dolo, ou seja, a inexistência de intenção de cometer irregularidades. Em pronunciamento após a decisão, Fabiano afirmou que o resultado representa o fim de uma luta e reforçou que sempre acreditou na justiça, mesmo durante os anos de desgaste político e também jurídico.
1: Pois é, o caso, ele se estende durante muitos anos, né? Foi desde 2016, se não me engano, o processo em si, né? E tudo isso traz um desgaste. É esse tipo de coisa que eu falo sobre a celeridade da justiça. Eu acho que isso devia ser mais rápido, porque tu pensas, ele estaria até então inelegível. Sem inelegibilidade não podia ser deputado. É uma situação difícil, né? Se você pensar. E ele está indo para a sua terceira campanha como candidato e hoje pré-candidato a deputado estadual. Então tem tudo isso que às vezes fica naquela situação meia ruim até para a pessoa e para a sociedade, né? Gera esse desgaste todo para a justiça, para todos os envolvidos no processo, né? E para Pinhalzinho, eu tenho dito que é bom ter um deputado, né? É bom ter um deputado. Eu vou falar que, independentemente de partido, a gente que transita muito lá com os deputados dentro da LESC, né? O Fabiano da Luz é tido pelos seus colegas, independentemente de partido, como alguém que se consegue construir um diálogo, né? Que consegue construir um diálogo, que se consegue evoluir em algumas situações, né? Hoje ele é a principal voz da oposição dentro da Assembleia Legislativa, né? Mesmo porque ele é presidente do principal partido de oposição ao PL no país, né? Então tem tudo isso. E agora vai para a campanha mais tranquilo e não vai atrapalhar também essa situação toda a campanha de Gelson Merizio, pré-candidato ao governo do estado.
0: E aí eu acho que tem uma questão, né, pro Fabiano da Luz, o deputado aqui da cidade e tudo, é que também sai esse fantasma, né, que volta e meia voltava, eu não sei se vai ter algum tipo de desgaste, porque essa, acho que um mês atrás teve todo esse desgaste, né, Fabiano, de falar que ele ia ser inelegível e tudo, e agora é julgado, um processo que acaba, eu acho que ele foca muito mais na campanha, e se por acaso será eleito, também acho que vai fazer um mandato mais leve, no sentido de não ter esse asterisco com ele. Eu acho que é uma coisa importante, e eu acho que ganha todo mundo, né? Ganha a sociedade, porque de alguma forma os processos são julgados, e também ganha ele para tentar pensar em outras dimensões e outras coisas também, que se alivia, né? Outra, só pensando, tu falou isso, ele que conseguiu ser presidente do partido e articulou o não candidato do PT, né? Que também a governador e a, só colocou a Senado, que também foi uma estratégia, acho que conjunta dos três estados do Sul. Nenhum estado do Sul terá o PT como candidato a governador, né? Isso é uma composição, porque eles acharam, estrategicamente o PT achou, que dá menos desgaste e de alguma forma ajuda a dimensionar tanto as campanhas para deputado como para senadores, né?
1: Concordo. É uma análise interessante, porque a gente observa, por exemplo, os comentários nas redes sociais sobre a anulação da condenação do deputado Fabiano, ex-prefeito de Pinhalzinho, né? E a gente vê justamente essa disputa ideológica sobre o fato, né? Mais sobre o partido e não sobre o fato, é isso que eu quero dizer, tá? Então, as pessoas não estão interessadas no fato em si, mas e sim na sigla A ou na sigla B, e aí em cima das siglas que elas se posicionam. Então tem um pouco desse lugar, né, que está colocado por conta da polarização, né? Vamos ouvir aí o deputado Fabiano da Luz, né, que conversou com a gente ontem, né, e comentou sobre o fim desse processo.
4: No Rambo, cumprimentar a todos, a minha trajetória política. Eu quero cumprimentar você, Fabiano Rambo, cumprimentar a todos os ouvintes da Rádio Centro-Oeste, a todas as pessoas que acompanham a minha trajetória política, que sabem tudo que eu já fiz, né, e tudo que eu ainda quero fazer, porque eu tenho muita coisa ainda para fazer pela nossa região. E eu estou muito feliz com a justiça que foi feita nesse processo que durou 12 anos, né, e que a todo momento a gente sempre foi muito claro em dizer que nós não tínhamos feito nada de errado. Nós fizemos uma missão oficial, todos com aprovação da Câmara de Vereadores, com as agendas todas comprovadas, e isso foi justamente o que baseou também esta decisão do Supremo Tribunal Federal, em que o ministro Gilmar Mendes reconheceu de que não houve dolo, ou seja, não houve nenhuma intenção de fazer nada de errado, que as provas estavam contidas no processo, que as agendas estavam no processo e que não havia motivos para a gente responder criminalmente, e anulou todo o processo, toda a condenação. Então é um fim de uma luta em que a gente por 12 anos se manteve de cabeça erguida, continuando o nosso trabalho, acreditando na justiça, e que agora finalmente a gente está mais leve, mais aliviado, sabendo que a justiça foi feita e que eu vou continuar de cabeça erguida trabalhando e ajudando toda a nossa grande região.
1: É aquilo que eu falei, né? Você pensa que um deputado hoje tem mais ou menos uns 18 milhões de emendas, e os deputados, eles olham para sua casa, né? Olham para a região, claro que sim, mas a casa do deputado é sempre diferente. Isso coloca o município num status diferente também, frente aos olhos do governo do estado, dentro do parlamento da casa, né? E então tem essa percepção que a gente faz, porque está vendo lá dentro como é que isso acontece. E como destaquei, demorou muito, né? Foi um processo que foi muito demorado. Eu acho que isso deveria ter sido julgado muito tempo antes, já devia ter sido resolvido isso muito tempo antes. E é essas situações que às vezes a justiça, ela parece que ela deixa a sangria da sociedade, que quer uma resposta, tá? E de quem está envolvido no processo, tá? Então, eu creio que esses tipos de situações deveriam ser mais rápidas, mais céleres, né? Se investiga, se apura, se junta todos os fatos, todos os argumentos, dá amplo direito de defesa, se faz essa investigação, né? Cada ator no processo faz a sua parte e aí se vai fazer o julgamento.
0: Claro, a gente já falou bastante sobre o caso, mas eu só vou misturar com outro tema, né? Temos isso em relação ao esporte também. E tem alguns países do mundo que quando um atleta toma um cartão vermelho, ele tem tipo 48 horas, 24 horas para ser julgado. No Brasil, tem vezes que se arrasta isso a 1-2 meses, né? Nós temos o nosso direito, o nosso código processual, ele é mais lento mesmo. Então, eu acho que isso a gente teria que ter uma certa flexibilidade. Eu tô assistindo agora os finais da NBA e teve um atleta que foi expulso. Sabe quantas horas ele foi julgado, Fabiano? 12 horas depois. Tipo, nós temos alguns ritos que nós temos. Eles são, a gente vai achar que isso tem relação com a ampla defesa e tudo. Isso é verdade, eu não sou um especialista nisso, mas o que a sociedade diz é que tem que ser tratada a coisa de forma diferente. E esse caso especificamente, eu acho que fez mais, esse desgaste foi pior ao deputado do que o efeito agora que tem, né? Esse efeito, como eu falei, é uma coisa muito positiva para nossa região também, mas sempre tem um desgaste, né? 12 anos com essa interrogação junto, né? Então acho que agora vida que segue.
1: Tá certo, agora 7:39.
2: E seguimos aqui com as informações no radar para você que nos acompanha, porque o Departamento de Estado dos Estados Unidos anunciou ontem que classificará o PCC, Primeiro Comando da Capital, e o Comando Vermelho como organizações de forma terrorista. As duas facções receberam já as designações de terroristas globais especialmente designados e serão enquadradas como organizações estrangeiras a partir de 5 de junho. O governo norte-americano justificou a decisão afirmando que o Comando Vermelho e o PCC estão entre as organizações criminosas mais violentas do Brasil. Segundo o Departamento de Estado, as facções comandam milhares de integrantes e executam ataques brutais contra policiais e autoridades públicas.
0: Tá, vamos lá, esse é um tema polêmico, né? O Fabiano depois vai se colocar, mas é um tema polêmico que tem várias nuances. Primeiro, quem assinou esse acordo, esse processo é o Marco Rubio, é um cara que ele tá tentando fazer uma campanha interna nos Estados Unidos, isso é muito importante pra gente entender, por isso que ele não tava na visita do Lula e ele tá na visita do Bolsonaro, então ele quer se colocar porque tem uma disputa interna, quem vai ser vai suceder o Trump, né? A partir dos democratas, logicamente, e isso é uma questão interna que eles têm. A segunda é, o Brasil agora, ele de alguma forma, ele se coloca num país com status menor, né? Porque um país que não consegue resolver seus problemas internos é um país menor, né? Tipo, em termos internacionais, né? Um país que tem uma certa, que quer se colocar como poder no mundo, ele de alguma forma não deixa de resolver seus problemas internos. É como se o Brasil dissesse, eu não consigo resolver o problema, né? O PCC e o Comando Vermelho, nós temos todas as leis brasileiras e internacionais para punir eles, e a gente está dizendo que a gente não consegue. E só lembrando a todos, agora, com um grupo terrorista que foi inventado depois das Torres Gêmeas, os Estados Unidos podem fazer qualquer ato no Brasil sem pedir justificativo para o Brasil. É como se ele desse um aval que tu não precisa ter o presidente, tu não precisa ter o Congresso, não precisa ter nada. Eles podem fazer qualquer ato no Brasil, a hora que eles quiser, como eles quiser. É esse o fato. E aí a gente fala assim, não, hoje tem o Trump no poder, né? Mas daqui 3-4 anos não tem. E quando mudar? Esse é um lugar extremamente delicado, porque o que a gente chama de terrorismo pode ser para uma outra pessoa não terrorismo. E aí nós temos a questão das empresas, dos bancos, né? Que já tem acordos internacionais, então eu acho que o ganho parece que é só uma palavra, mas a representação que isso pode ter pode nos afetar. Vou dar só um exemplo, assim, para a gente fazer, claro, não é um exemplo bom, mas se um desses comandos, a gente se misturar uma empresa de carne, ou uma empresa de transporte, ou uma empresa, não sei, se misturar, eles vêm aqui para a empresa, é isso? É tipo, bloqueia a empresa? E não tem o que nós fazer, não tem lei brasileira que faça a gente, porque é um processo internacional. Eu acho que não vai chegar nesse ponto, mas é uma abertura aos Estados Unidos e de alguma forma eles ganham uma ingerência sobre o país muito grande. Lembrando que poucos países do mundo têm essa condição, né? Que nós estamos equiparando o PCC e o Comando Vermelho ao
1: Al-Qaeda.
0: Al-Qaeda e todos os outros
1: Hamas.
0: Que tem.
1: Hamas. Né?
0: Só que politicamente eu acho que vai ser um ganho muito grande a Flávio Bolsonaro, que estava nas cordas, né? Tava mais. E agora ele vai colocar isso como. É difícil do governo explicar isso e como o governo vai se sair desse processo, né?
1: É, eu vejo um movimento muito mais político-eleitoral do que, obviamente, de discussão sobre a segurança do Brasil. Tá? Essa é a verdade nua e crua, porque não, os Estados Unidos não vão vir aqui subir o morro lá e prender o traficante e aquela coisa toda, mas pelo contrário. Tá? Podem aplicar sanções, podem estacionar ou abrir espaço para estacionar um navio de guerra no nosso quintal, especialmente lá no Rio de Janeiro, né? E dizer, nós viemos aqui combater o narcotráfico e fazer o que aconteceu lá na Venezuela, né? Porque é aquilo que eu comentei ontem, né? Aqui no programa. Você consegue, nesse sentido, por que que o Maduro, em síntese, foi retirado do poder? Por conta justamente dele ser um narcoterrorista ou não fazer nada contra o narcoterrorismo, enfim, né? E isso permitiu que os Estados Unidos fizessem uma operação e retirassem o presidente. Claro que Maduro fez muito por merecer, e isso é indiscutível. Ele é ditador, uma pessoa que não é eleita democraticamente, que tem toda que cria todo um sistema de cooptação da população e das instituições a seu favor, né? E tem quase um governo totalitário, não pode ser alguém que, né? Que é democrático, né? Mas voltando ao Brasil, a situação é muito séria. É muito séria porque Lula, quando foi aos Estados Unidos, voltou de lá com boas expectativas, com uma conversa sobre a situação econômica, sobre a questão, né, do país, e isso deixou, né, a família Bolsonaro também numa situação difícil, porque o Lula foi lá e conversou com o Trump, né, e a conversa, como divulgaram, até foi boa, né? Então agora eles também precisavam fazer um movimento de mostrar que eles têm ainda mais aliança, muito mais proximidade com os Estados Unidos do que o próprio Lula. Então é uma discussão muito mais eleitoral do que propriamente de segurança pública, de que vá ajudar a resolver o problema grave que são essas facções criminosas que sim matam pessoas, que sequestram pessoas, que irrigam a sociedade com droga, que tem destruído as famílias, que tem trazido grandes e graves dificuldades, que se infiltram no poder também, né? E eu destaco que o político tem que parar de subir ao morro, né? Para não ficar amarrado também com esses grupos como PCC, Comando Vermelho e tantos outros, né? Mas a situação é muito séria. E eu quero ver agora retroceder nessa decisão, porque agora, né, como a gente fala por aqui, você foi o boi com a corda. Vamos ver se isso trouxer resultados positivos ou se vai trazer negativos, não sabemos. É muito cedo ainda para avaliar também, temos que levar isso em consideração.
2: 7h46 da manhã, obrigado pelo carinho da sua sintonia, você que está nos ouvindo em 100.9 FM e também nos assistindo nas redes sociais. Agora a gente passa com as informações do tempo, vamos conversar com a Camila Cardoso, diretamente de Florianópolis, para atualizar a previsão aqui para quem nos acompanha. Camila, seja bem-vinda aqui no nosso programa No Radar desta sexta-feira, e qual a previsão do tempo para o Oeste Catarinense?
5: Tudo bem, Henrique? Bom dia a você, bom dia a todos. Uma sexta-feira em que a gente tem uma pequena mudança no tempo para o Grande Oeste Catarinense. A gente já percebe nas imagens de satélite que temos algumas áreas de instabilidade posicionadas entre o sul do Paraguai e nordeste da Argentina. E essas nuvens que estão nos países vizinhos, elas devem migrar em direção ao setor oeste do sul do Brasil. Então, noroeste gaúcho, oeste Santa Catarina, oeste do Paraná. Então, tem esse aumento de instabilidade no decorrer do dia. Então, a sexta-feira, em que a gente tem uma condição de tempo aproveitável agora pela manhã, mas, principalmente, a partir da tarde, as nuvens vão avançando e trazendo condições para chuvas. Essas chuvas podem vir associadas até algumas trovoadas isoladas, algum temporal não é descartado. Isso acontece entre a tarde de hoje e a próxima noite. Na madrugada, essas nuvens mais carregadas já se deslocam novamente em direção à faixa leste do estado e, consequentemente, o tempo vai apresentando melhorias no Grande Oeste. É um dia em que as temperaturas devem chegar aí aproximadamente 22 graus. O sábado ainda tem bastante umidade, então o sábado tem muita neblina no amanhecer. O domingo também muita neblina no amanhecer, mas a diferença do sábado para o domingo é que o domingo tende a ter algumas aberturas de sol. Isso vai trazer uma temperatura mais confortável no domingo. Então, se hoje a gente fica aí 20, 22, amanhã possivelmente fica em torno dos 20, e no domingo pode chegar uns 23, 24 graus. Na semana que vem, quem está se planejando, já vou avisando, semana que vem é a primeira semana do mês de junho, né? A gente terá uma semana inteira de tempo seco no Grande Oeste. Então, a nossa maior probabilidade de chuvas é hoje, Henrique, mas tem que ficar atento se ela vir associada a algumas trovoadas.
2: Perfeito, então, Camila. Obrigado pelas informações do tempo. Uma ótima sexta-feira e também um bom fim de semana. Até segunda-feira.
5: Até segunda. Um abraço.
2: Está então a Camila Cardoso conversando conosco sobre a previsão do tempo, que também tem mais edições ao longo do dia e logo após o meio-dia no RCO Notícias. 7h49 da manhã, agora a gente vai para um rápido intervalo. Daqui a pouco a gente volta com as principais informações do trânsito, da segurança pública e também do esporte aqui na programação do Radar. A todos uma ótima sexta-feira e a gente volta já já.
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2: 7h50.
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0: 7h55 da manhã, estamos de volta. Essa é a programação do Radar para você que nos acompanha por aqui. Uma ótima sexta-feira. 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Íntegra Monitoramento, dia ou noite, a sua melhor proteção. 7h56 da manhã e agora a gente vai passar por aqui as principais informações da segurança pública e também do trânsito. Tivemos acidente com vítimas fatais na BR-282, um grave fato que envolveu um Celta e também uma Toyota SW4 e ainda uma carreta, deixou uma pessoa morta e feridos ontem na BR-282, próximo ao distrito de Juvêncio, em Saudades. O passageiro do Celta, ele não resistiu aos ferimentos. Já o motorista da SW4, que caiu em uma ribanceira de cerca de 10 metros após a colisão, sofreu traumatismo craniano e foi encaminhado ao Hospital Regional do Oeste. Segundo a atualização, 3 vítimas deram entrada no pronto-socorro de Pinhalzinho. Um dos ocupantes do Celta também precisou ser transferido a Chapecó devido à gravidade dos ferimentos. Outro passageiro do carro permanece com quadro estável. Também ontem pela manhã, na mesma rodovia, mas em Chapecó, houve uma colisão entre um caminhão e também um veículo de passeio. Conforme as equipes de resgate, então, o morador de Águas Frias, que estava nesse automóvel, não resistiu à gravidade dos ferimentos. As causas da colisão deverão ser apuradas pelas autoridades competentes, fato que aconteceu na Colônia Bacia, nas proximidades, então, do município de Chapecó, ontem pela manhã. Mais informações aqui para você que nos acompanha nesta sexta-feira. Destaque para o trabalho também da Polícia Militar. Ontem à tarde, a PM cumpriu um mandado de prisão contra um homem de 34 anos em uma propriedade rural da linha Santo Antônio, em Cunhaporã. No local, o suspeito estava trabalhando como operador de trator. Ao ser abordado, ele foi informado dos seus direitos e preso em razão de possuir um mandado expedido pela Justiça de Maravilha pelo crime de homicídio com pena de 16 anos a cumprir. Ele permaneceu tranquilo durante a prisão e foi levado até o presídio de Maravilha, onde permanece à disposição da Justiça. Aqui no estado também, a gente divulgou ao longo do tempo sobre as autuações por parte das forças de segurança quando o assunto é utilização de drogas em espaços públicos. E Santa Catarina ultrapassou a marca de 10 mil multas pelo porte e também pelo uso em espaços públicos aqui no estado desde a criação da Lei Estadual 18.987 de 2024, considerada inédita no país. Então a norma prevê essa punição para quem for flagrado utilizando entorpecentes em locais como praças e parques, com fiscalização realizada pelas forças de segurança. O secretário de Estado da Segurança Pública, o coronel Flávio Graff, comenta um pouco mais sobre essas autuações aqui em Santa Catarina.
1: A reparação financeira, ela é necessária para fortalecermos uma cultura de respeito, de responsabilidade e de conscientização. Ao comprar drogas, o usuário contribui financeiramente para grandes facções criminosas. Então, que também contribua para ações de prevenção e de combate ao vício. Dos valores arrecadados pela lei, 50% são destinados à segurança pública e os outros 25% à saúde e 25% ao Fundo Especial Antidrogas. É fundamental que as pessoas compreendam os limites da convivência em sociedade. É preciso ter respeito com todos ao seu redor e não utilizar substâncias ilícitas. Os cidadãos não precisam conviver nem tolerar o uso de entorpecentes em ambientes públicos. E o governo do estado, ele não recuará nesse posicionamento. Em Santa Catarina, a tolerância às drogas é zero.
0: Está então o coronel Flávio Graff comentando sobre esse trabalho também das forças de segurança e essa legislação inédita aqui em Santa Catarina. 8 da manhã e agora a gente passa com as informações do esporte. Pinhalense Futsal Zagonel tem duelo em Rio do Sul pela Série Prata. Após a vitória na Copa Santa Catarina, a equipe busca manter então a boa campanha. O jogo que acontece então às 19h30 no ginásio Artenir Werner em Rio do Sul, em seu terceiro jogo consecutivo fora de casa. A sequência começou com derrota para Cunha Porã pela Série Prata. Na sequência, o time reagiu e conquistou então essa vitória contra a Chapecoense, resultado que trouxe ainda mais confiança para o elenco nessa temporada. Então, o jogo é amanhã, sábado, dia 30, em Rio do Sul. Também vale destacar que houve esses treinamentos, mas também um pouco tempo de descanso para a equipe que já viaja a Rio do Sul para esse confronto pela Série Prata, tentando se manter nas primeiras colocações do campeonato. Como a gente destacou ao longo da semana, a equipe da APEF, a JAP, estreia amanhã, 15h, jogo no estádio Leopoldo Opel, aqui em Pinhalzinho, partida que terá transmissão, inclusive, pelo canal da CBF. Jogo às 15h, então, e você é convidado para prestigiar, então, as meninas da APEF contra o Internacional de Porto Alegre, maior campeão do torneio, então, estreando a equipe pinhalense nesse campeonato de base também, sub-17, importante também para o esporte local. Campeonato Brasileiro, jogos do final de semana, depois a gente passa aqui com os resultados de ontem pela Libertadores da América, tivemos equipes brasileiras em campo, mas a 18ª rodada do Brasileirão começa amanhã com Flamengo e Coritiba, Atlético Paranaense e Mirassol, às 17h30, tem Grêmio e Corinthians. Também amanhã, no mesmo horário, Bahia e Botafogo, Santos e Vitória, às 20h. Já no domingo, 11h, Bragantino enfrentando o Internacional, Vasco e Atlético Mineiro, 16h, Palmeiras e Chapecoense, também no mesmo horário, 20h, Cruzeiro e Fluminense e Remo enfrentando a equipe do São Paulo. Jogos de ontem, então, que definiu também equipes brasileiras na próxima fase da Copa Libertadores da América. O Cruzeiro derrotou o Barcelona de Guayaquil do Equador pelo placar de 4-0 e se classificou, assim como o Palmeiras, que goleou o Júnior Barranquilla pelo placar de 4-1. Então, as duas equipes já estão classificadas para a próxima fase do torneio. Assim como na Sul-Americana, onde já foram definidos os playoffs da competição, o Grêmio já conheceu o seu adversário, que será a equipe boliviana do Bolívar. Então, mais informações do esporte também, às 18h30, no Resenha Esportiva. 8h03, agora a gente vai para um rápido intervalo, daqui a pouquinho a gente volta com mais informações. Dia Internacional do Acolhimento Familiar será o nosso assunto. Então, você não sai daí, que a gente volta daqui a pouquinho.
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0: 8:09 da manhã, estamos de volta. Essa é a programação do Radar para você que nos acompanha. 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Imobiliária Nosso Sonho, a segurança para o seu sonho se tornar realidade. 8:10 da manhã e agora a gente vai para a nossa tradicional entrevista aqui no programa Radar. E um assunto bastante interessante, já que comemoramos o Dia Internacional também do Acolhimento Familiar. E vamos entender um pouco mais sobre esse projeto, como funciona aqui em Pinhalzinho também. A gente recebe por aqui a Gabriele, também a Aniele e a Liamara Wagner, que fazem parte da equipe técnica de alta complexidade da Secretaria de Assistência Social aqui do município. Gabriele, seja bem-vinda aqui ao nosso programa, bom dia.
1: Bom dia a você, bom dia aos ouvintes da rádio.
0: Aniele também, bom dia.
2: Bom dia a todos que estão nos ouvindo.
0: Liamara também, bom dia.
3: Bom dia a você, bom dia a todos os que estão em casa.
0: E vamos lá falar um pouco sobre esse tema, Dia Internacional do Acolhimento Familiar. Por que é importante a gente comentar sobre isso? Como é que funciona esse trabalho aqui no nosso município?
1: Então, a gente tem hoje, né, o município de Pinhalzinho, a equipe da assistência social, tem um setor, né, que é o setor da proteção social especial da alta complexidade, que então trabalha com esses casos do acolhimento familiar, né, todos os acolhimentos, mas a nossa ênfase aqui é hoje o acolhimento familiar, né, isso vem preconizado pelo Estatuto da Criança e do Adolescente, né, um serviço que já está estruturado há mais de 20 anos aqui em Pinhalzinho. E a gente hoje, comemorando o Dia Internacional também do Acolhimento Familiar, quer trazer para a população, porque acaba sendo um serviço um tanto quanto invisível, né? Que as pessoas às vezes não veem, não sabem como acontece. Então, poder explicar para as pessoas a importância de que quando uma criança, por uma medida de proteção lá do Estatuto da Criança e do Adolescente, ela precisa ser retirada da

0: estar na mesma cidade, né? Então, o acolhimento familiar é super importante nesse sentido e garantir para a criança um bem-estar.
1: E qual que é o trabalho também de vocês? Como é que funciona no dia a dia, para quem está nos acompanhando? Qual a função de vocês na prática, assim, no cotidiano?
2: Então, a função da equipe técnica, a gente sempre diz que nós temos três frentes de trabalho na alta complexidade, né? Enquanto equipe técnica, porque nós acompanhamos a criança que está acolhida, né? O que vem para o acolhimento, no sentido de preparar ela para acolher, preparar para fazer todo o processo de adaptação. E depois, durante todo o processo de acolhimento também, durante todo o período que ela permanecer acolhida, acompanhamos também as famílias acolhedoras nesse processo de adaptação e todo o tempo que a criança estiver acolhida também, né? Então, a gente vai acompanhando sempre em todos os vieses deste acolhimento, né? Seja a criança adolescente, seja a família acolhedora e também a família de origem. Né? Então, são essas três frentes que a gente trabalha. A família de origem, no sentido também de poder fortalecer ela para que ela possa superar essa situação de vulnerabilidade que ela vem enfrentando, para que ela possa receber de novo a criança ou adolescente em casa na medida do possível, né? Então, a equipe técnica, ela trabalha neste sentido, né? Então, tanto com a criança adolescente, quanto com a família acolhedora, quanto com a família de origem também.
1: Aniele, também pode colaborar conosco?
3: Então, hoje a gente tem aproximadamente 10 famílias acolhedoras cadastradas, né, no nosso município. Em acolhimento, nós temos 4 famílias, né? E crianças acolhidas, no momento, nós temos 6. Então, como a Lia comentou, nós fizemos esse acompanhamento tanto com as famílias acolhedoras quanto a família de origem, né? Nós temos também as capacitações com as famílias acolhedoras, né? Porque no momento que nós fizemos a habilitação, nós solicitamos uma documentação, né, para essas famílias, tem alguns critérios também, e essas famílias são capacitadas após a habilitação. Então, esse acompanhamento inicia desde o cadastramento, a habilitação e depois a capacitação também.
1: E em qual momento, por exemplo, uma criança ela é acolhida? Como é que funciona isso?
0: O acolhimento ele pode ocorrer de duas formas, né? O Estatuto da Criança e Adolescente, então, traz lá quais são os direitos da criança, quais são os deveres da família em relação a essa criança, né? E quando há uma situação de risco para a criança, o ECA traz lá uma série de medidas de proteção que podem ser adotadas, né? Então, essas medidas de proteção, elas podem ser adotadas pelo Conselho Tutelar, então o acolhimento pode se dar pelo Conselho Tutelar, numa situação emergencial, então aconteceu alguma situação e no momento aquela criança não pode permanecer na família, então o Conselho Tutelar aplica a medida de proteção, encaminha para o judiciário, para que o judiciário, então, verifique se aquele acolhimento ele respeitou todos os requisitos legais, então homologa esse acolhimento. Ou ele pode se dar também por meio de uma ação judicial de medida de proteção, onde o Ministério Público pede o acolhimento dessa criança, e aí sempre é por decisão judicial. O juiz vai verificar o pedido de acolhimento, se entender que tem subsídios para o acolhimento, vai determinar que essa criança seja acolhida, e aí então o oficial de justiça cumpre esse acolhimento, e a criança é entregue para alta complexidade e a partir daí a equipe da alta que vai cuidar dessa situação. Essas crianças podem retornar para a família, como podem ser destituídas do poder familiar. A partir do momento que acolhe, não é a alta complexidade que decide o destino dessa criança. O destino dessa criança, ela pode ficar acolhida por até 18 meses, sendo possível a prorrogação em casos excepcionais desse, né, desse acolhimento. A gente, inclusive, já teve situações em que houve acolhimento por períodos um pouco maiores, mas durante esse período, a alta complexidade vai trabalhando a criança, vai trabalhando muito com a família, porque o objetivo sempre do ECA, da Constituição Federal, é que a criança seja mantida na sua família de origem, sendo retirada só em situações excepcionais, quando realmente não há possibilidade de retorno. Então, se trabalha nesse período, que a gente não tem também como precisar, porque são enviados relatórios para o judiciário, mais ou menos a cada 3 meses tem audiências concentradas, com toda a rede envolvida, para avaliar se mantém o acolhimento, se a criança retorna, se ao invés da medida de proteção de acolhimento aquilo vai evoluir para um processo judicial de destituição do poder familiar.

0: E aí, havendo a destituição do poder familiar, então inicia-se a busca por uma família adotiva para essa criança e todo esse processo, né? Mas então é um processo complexo, longo, que envolve muitas questões, e aí a alta cuida disso. Mas a questão do quanto tempo vai ficar acolhido, se retorna para a família, se vai para a destituição, isso é algo que vai ser feito pelo judiciário. Nosso papel lá não é decidir, é fazer o acolhimento da criança e garantir que ela tenha sua proteção integral nesse período.
1: E o acolhimento familiar, ele funciona aqui em Pinhalzinho? Como é que é isso? Assim, é na prática, porque a gente vê famílias acolhedoras, até depois a gente pode citar como quem tiver interesse também de ser uma família acolhedora pode participar desse processo, mas o funcionamento hoje aqui no município, ele como é que na prática ele é realizado?
0: Acho que é falar de...
2: Então, a gente sempre fala com muito orgulho que o nosso primeiro acolhimento, que na época não foi chamado desta forma, mas que foi, né, já foi um acolhimento naquela vez, foi em 1991, quando nós não tínhamos ainda nem a tipificação nacional dos serviços socioassistenciais organizadas. Então, hoje no Brasil, Pinhalzinho é um dos municípios mais antigos a exercer a função do acolhimento familiar. E ele sempre funcionou, claro que foi regulamentado depois e foi se organizando depois, né, conforme as normativas também do Estado e da União. Mas o primeiro acolhimento, então, ocorreu nesta modalidade, e sempre existe a orientação, tanto do Estado quanto da União, de que se faça o acolhimento familiar, porque ele é mais benéfico para a criança, né? Então, no município de Pinhalzinho, hoje, nós temos só famílias acolhedoras, cadastradas e habilitadas, que exercem esse trabalho. Ele é um trabalho voluntário da família acolhedora. Existe todo um subsídio também, né, para manter esta criança com todas as suas necessidades atendidas, né? Mas nesta lógica, as famílias acolhedoras, então, elas são cadastradas, habilitadas, acompanhadas, e elas passam a exercer essa função de cuidado durante o período em que permanecer este processo. Né? Então, a gente sempre diz também de que a porta de entrada para o acolhimento, ela é larga, mas a saída é estreita, né? Porque, como a Gabriele sempre, né, disse há pouco, existe toda uma série de fatores depois para essa criança poder desacolher, né? Mas neste tempo, então, é esta equipe que vai acompanhando, né, todas as crianças acolhidas, todos os adolescentes, as famílias acolhedoras e as famílias de origem também, e no sentido também de dar todo esse suporte para a família acolhedora exercer esta função enquanto ela estiver com a criança, né? Então, a família acolhedora, ela assume as suas responsabilidades, ela assume a guarda durante o período em que a criança estiver acolhida, mas ela nunca assume sozinha, né? Porque a equipe da alta complexidade, ela está junto, e ela também dá todo o suporte que essa família precisar para poder exercer os cuidados durante este período.
1: E como, então, as famílias, para quem está nos ouvindo, nos assistindo nesse momento, pode se tornar uma família acolhedora? É um passo, assim, mais prático? Como é que, por exemplo, quem tem interesse pode, então, se tornar uma família acolhedora?
2: Então, geralmente as famílias acolhedoras, elas nos procuram lá na assistência social, né? Para poder se informar, porque ficaram sabendo com algum conhecido ou encontraram alguém que comentou, e aí elas nos procuram para conversar. Geralmente a gente agenda um atendimento, porque não é uma conversa de 5 minutos. Geralmente as pessoas vêm assim com bastante dúvidas, e a gente também tenta esclarecer o máximo que a gente puder, para que a pessoa possa também, né, se informar sobre o serviço e como é que ele é executado, né? Então, geralmente as pessoas ou nos procuram para agendar um horário, ou elas vêm até a Secretaria de Assistência Social, ou elas nos chamam pelo WhatsApp. A gente agenda o horário, então, e conversa com essa família para poder instruir ela um pouquinho inicialmente, né? Aí, algumas às vezes permanecem, outras desistem, conhecendo um pouquinho mais. Se ela decide, então, permanecer, é importante sempre, isso a gente frisa muito, de que precisa haver a concordância de todos os membros da família, porque se entende que esta criança, esse adolescente vai estar dentro da família e vai exigir de todos este cuidado, né? Seja do casal, ou seja, se é uma pessoa sozinha também, se tem filhos ou não, mas vai estar dentro e precisa haver uma harmonia familiar, né? Então, que todas as pessoas da família precisam concordar, e aí nós temos alguns documentos que são necessários, né? Os documentos básicos, comprovante de residência, documentos pessoais, né? E alguns outros documentos que a gente fornece, então, uma relação desses documentos para a família. Existe também um cadastro que essa família vai preencher, toda uma regularização, porque se entende também que essa família ela vai fazer parte do processo, enquanto família acolhedora, né? Porque sai um termo de guarda em nome desta família, então toda uma série de documentos aí que precisa também comprovar e são enviados para o judiciário também para regularizar a sua habilitação no serviço.
3: É bem importante lembrar que as famílias acolhedoras, como foi lembrado antes, elas são voluntárias, né? Então, a família acolhedora, muitas vezes, ela não vai só exercer o cuidado a esta criança ou adolescente acolhido. Ela também tem o seu trabalho, ela também tem a sua rotina normal, né? Então, ela vai cuidar daquela criança como se já fosse um membro da família dela, né? Então, é nesse sentido, às vezes, as famílias dizem, ah, mas eu trabalho fora, né, e tal. Conseguindo organizar essa rotina, não tem problema nenhum, não é impeditivo, né? Porque a gente também entende que muitas famílias têm um perfil diferente. Eu consigo acolher só crianças até 5, 6 anos, eu consigo acolher adolescentes, né? Então, tudo isso a equipe técnica vai avaliar junto com a família antes, né, de fazer esse acolhimento. Então, é bem importante, né, que se tenha isso em mente, de que é um trabalho voluntário, apesar de ter esse subsídio financeiro, né, que é uma ajuda para a família, ela não tem nenhum vínculo empregatício com o município, nada nesse sentido, né? Então, a família vai seguir a rotina dela. Claro que existe uma adaptação quando a criança, né, é inserida dentro desse ambiente familiar, tanto da família quanto da criança, né? Mas isso não impede de que a família acolha, né? A gente sempre fala que a família, ela abre as portas da casa e do coração, né, para acolher essas crianças e adolescentes.
1: E atualmente existe uma faixa etária dessas crianças que são acolhidas, e já aproveitando, em quais situações também, que aqui a gente pode citar como exemplo, que elas vão para uma família acolhedora?
0: Assim. A gente agora ali falando, né, de como essas famílias vêm, nós estamos lançamos ontem, viemos hoje aqui para lançar isso também. A gente inovou um pouquinho o nosso cadastro. Hoje a gente tem depois até a gente passa para vocês o Instagram da assistência social. Então, no Instagram oficial da assistência social aqui de Pinhalzinho, nós temos lá fixada, o primeiro post lá é sobre família acolhedora e o apadrinhamento afetivo. Então, as famílias que quiserem buscar, elas já podem fazer o cadastro online, tem um link lá de acesso ao Google Forms, então ela já preenche todo o link, e ali ao preencher esse Google Forms, ela já vai ver os requisitos que são exigidos. Em geral, nós temos crianças que foram afastadas da família por diversas situações. Tem situações de relacionadas ao cuidado, tem situações... em geral, elas são relacionadas à falta de cuidado daquelas crianças ou um cuidado que demanda uma análise melhor, mas pode vir casos dos mais diversos, né? Questões de tratamento, às vezes... um pouco considerado degradante, cruel, né? Bater na criança numa situação que aquilo foge, né, ao controle, uso de drogas, uso de álcool. Então, são várias situações que podem levar uma família a ter a criança acolhida. A gente não tem, assim, uma receita, né? Mas é tudo, em geral, acho que estão ligadas muito... Hoje tem muita situação ligada à violência e ao abandono, assim, o não cuidado. A criança está ali naquela família, mas ela está, de certo modo, abandonada ou sofrendo violência física, violência psicológica, né? Maus tratos, enfim, situações que o Estado tem que intervir e dar um tempo, tirar essa criança dessa família e tentar reconstruir essa família para que ela possa receber essa criança. É o que a Lia falou. Saiu, para voltar, a família tem que demonstrar concretamente que ela consegue dar conta daquela criança.
1: Como um tema bastante delicado também, a gente sabe que existem algumas histórias ou momentos marcantes de experiência que vocês vivenciaram ao longo do tempo com famílias acolhedoras ou em situações em que uma criança é levada até isso. A gente pode citar algum exemplo, assim, sem identificar ninguém, mas algo que marcou vocês ao longo do tempo, para a gente enfatizar também a importância desse tema do acolhimento familiar.
2: Várias histórias, várias, né? A gente sempre brinca que cada criança carrega as suas características, a sua história, e cada história sempre é única, nunca vai existir uma igual a outra, né? Mas a gente teve já, por exemplo, situações que chamaram muito a atenção de duas meninas há alguns anos atrás, que vieram para ficar durante o período de 30 dias, por exemplo, num tratamento que a mãe precisava fazer de saúde, e que a situação caminhou. Nesses 30 dias foram vindo situações tão graves relacionadas a essas crianças, de negligência nos cuidados, de vários atendimentos que elas precisavam, principalmente de saúde, e que não eram feitos com essas crianças. Eram diabéticas, tinham problemas de problemas visuais, problemas hormonais e várias outras situações, a TDAH associado, e que foi vindo tanta emergência nesses 30 dias, e que a situação acabou depois caminhando para um processo de adoção, porque essa família se percebeu, então, ao longo do tempo, de que essa família não tinha condições, ela não conseguiu fazer os movimentos necessários, né, para que pudesse receber as crianças de volta em casa. E de uma situação que parecia simples de resolver e assim bem pontual, acabou se mostrando tão grave ao longo do tempo e com tanta demanda, que a situação acabou caminhando para um processo de adoção. Então são várias histórias, cada criança carrega a sua, né?
1: E vocês percebem também uma transformação dessas crianças, das famílias acolhedoras? Qual que é o relato, assim?
0: A transformação das crianças, ela é física, ela é psicológica. E elas, eu agora ali, eu lembro de uma criança que um dia ela foi acolhida, e um dia ela chegou e olhou para nós e disse: vocês viram como eu tô gordinha, né? Porque ela se percebeu, porque ali tinha negligências diversas, né? Às vezes é falta de alimentação, são coisas, né, graves. E eles se percebem, as famílias acolhedoras criam um vínculo muito interessante com eles, embora a família acolhedora tem que saber desde o início que ela não vai poder adotar, aquela criança não vai poder ficar, né? A passagem na família acolhedora, ela é transitória. O município dá um subsídio de um salário mínimo para a família, para as despesas que a criança vai ter. Se for de 0 a 3 anos, tem um aumento de 50%, né? 20%, desculpa, de 20%. E ela sabe que ela vai receber subsídio, vai fazer esse cuidado, que essa criança vai embora. Mas, obviamente, que há um vínculo muito grande que eles criam, o que a Aniele falou, né? Essas crianças, elas vão para a família acolhedora para elas tentarem ter uma vida normal. Então, a família acolhedora pode trabalhar, essas crianças vão para a escola. Então, a gente vê melhora na escola, o rendimento escolar muda, a questão física. Às vezes, você pega uma criança que ela chega e ela, só de ser cuidada, os cuidados básicos, alimentação, banho, alguém que ajude ela a fazer o tema, a vida dela muda por completo. Então, a gente vê a transformação. E as famílias, nós temos famílias acolhedoras que estão há anos, né, e que sempre recebem crianças, porque é ao mesmo tempo que elas dão o cuidado para essas crianças, elas recebem, né, muito amor, muito carinho essas crianças. E o incrível que a gente sempre vê lá é o quanto é fácil essas crianças, assim, principalmente os menorzinhos, a adaptação deles. Eles chegam naquela família acolhedora e eles têm uma facilidade de adaptação, porque realmente quem está nesse serviço está de coração.
1: Quais são os maiores desafios para manter hoje o programa e ter essas famílias acolhedoras aqui no município?
0: Acho que essa coisa de desmistificar o que é o acolhimento familiar, as famílias se encorajarem, conhecerem o acolhimento familiar. E até agora a gente está lançando também aqui hoje o nosso programa de apadrinhamento familiar. Porque às vezes, iniciar como família acolhedora, acho que o maior desafio das pessoas é dizer assim: eu vou me apegar à criança, e aí? quando eu tiver que entregar, como é que vai ser? Eu acho que isso é um desafio muito grande que as famílias encontram, porque há um apego. Imagina, chega lá um bebê na tua casa, tu fica com ele um ano e meio, e depois você tem que entregar ele, você se apegou, ele entrou na tua rotina, no teu convívio familiar. E tudo isso é trabalhado, né, com as famílias acolhedoras, mas eu acho que esse é um grande desafio, o medo de se apegar, enfim. Mas aí a gente criou aqui em Pinhalzinho agora o projeto, o programa de apadrinhamento familiar. Então, aquela família que ainda não está certa, se quer ser uma família acolhedora, ela pode se habilitar para ser um padrinho da criança ou adolescente acolhido. E aí a gente criou três modalidades aqui de acolhimento, de apadrinhamento, que é o afetivo. Então, que é aquele padrinho que vai se habilitar. Também está no mesmo link do nosso Instagram, a inscrição para o acolhimento familiar e para o apadrinhamento. Então, pode ser o apadrinhamento afetivo, esse padrinho vai se habilitar, vai para o processo, o juiz vai autorizar também esse apadrinhamento. Então, ele vai poder levar essa criança para ter um convívio social fora. Fazer atividades, passeios, vai criar um cronograma de atividades com essa criança, proporcionando para ela momentos. A gente criou o apadrinhamento provedor, que é aquela pessoa que talvez não queira se envolver, mas pode ser até uma pessoa jurídica também nesse, pode ser pessoa física ou jurídica, mas que quer contribuir financeiramente com aquela criança. Para auxiliar daqui a pouco, comprar alguma coisa melhorzinha, um computador, enfim, fazer uma poupança para o dia que essa criança desacolher. E um outro que a gente acha que seria, que é um dos mais interessantes, que seria para nós, né, uma ajuda muito grande com essas crianças, porque essas crianças vêm com muita demanda de saúde em geral. É psicólogo, terapeuta ocupacional, é dentista, é médico, nutricionista. E a gente criou, então, o apadrinhamento prestador de serviços. Então, hoje, o profissional, que é um médico, é um dentista, um psicólogo, um terapeuta ocupacional, um fisioterapeuta, que queira prestar um serviço para atender alguma criança acolhida, ele pode se habilitar. E aí, ao invés de dar o cuidado ou o dinheiro, ele atende essa criança lá com a sua especialidade, presta um serviço para essa criança, também passando pelo processo de habilitação. Isso também serve como um test drive, né? Olha, não sei se eu quero acolher. Daqui a pouco faz o apadrinhamento afetivo, e aí você vê como é aquilo e daqui a pouco evolui para uma família acolhedora.
1: Interessante também esse formato, bem, bem bacana também. E 8h35 agora, para a gente ir comentando um pouquinho mais da questão da recompensa, talvez, relatada pelas famílias, e por que que é importante a gente comentar, até tirar essa forma de preconceito ou de informações desencontradas com relação ao tema. Como é que vocês avaliam também isso, e principalmente para incentivar outras pessoas a serem também uma família acolhedora?
3: Assim, a gente sempre ouve das famílias, né, essa devolutiva sempre muito positiva, né, de que algumas, inclusive, têm crianças na casa, né, são famílias acolhedoras que estão habilitadas e têm na sua composição familiar crianças, né, então, assim, elas têm esse contato, essa socialização. Então, muitas famílias dizem, nossa, foi bom, inclusive, para nós, para as nossas crianças também, né? Porque, como a Gabi disse, daqui a pouco, essas crianças vão se inserir ali. Algumas se adaptam, a maioria se adapta com maior facilidade. Mas algumas, elas têm uma adaptação um pouquinho mais rápida quando esse ambiente também tem crianças, né? Então, isso é bem importante, tanto para as famílias acolhedoras, quanto para as crianças e adolescentes que estão sendo inseridas, né? Então, essa devolutiva das famílias sempre é muito positiva nesse sentido, de que elas também precisam, de alguma forma, ajudar alguém, e elas não sabem como, né? A maioria das famílias que a gente conversa, elas dizem, eu quero ajudar, mas eu não sei como, eu quero fazer algo por essas crianças, esses adolescentes, e eu não sei como. Então, assim, é uma oportunidade, é uma possibilidade, né? Um gesto muito bonito, de você estar acolhendo, estar abrindo as portas da tua casa, de dar afeto também, não só esses cuidados básicos, né? Às vezes, uma criança, a gente já tem algumas situações assim, de criança chegou tristinha, cabisbaixa, não conversava muito, né? Então, ali na família acolhedora, ela se mostrou uma criança totalmente diferente. Então, quando a família enxerga essa possibilidade, esses avanços, também é muito gratificante, né? Então, quem tem essa vontade de ajudar, né? Quem se sente preparado para isso, venha conversar conosco, né? Entre em contato pelo telefone da assistência, no Instagram, né? Também que tem os links, que nós vamos agendar um horário, a gente conversa. tudo direitinho, né? Faz dentro do que prevê a lei. Mas, assim, e a gente está precisando de famílias acolhedoras nesse momento, porque, assim, nós tivemos agora alguns desacolhimentos, né, esse ano, e a gente sempre diz, a gente sempre torce para essas crianças e esses adolescentes voltarem, né, para suas famílias de origem, porque é uma coisa que as crianças também querem, né? Então, é como a gente teve alguns desacolhimentos, também nós entendemos que essas famílias, elas precisam de um tempo, né? Então, de repente, se quer fazer alguma viagem, alguma coisa diferente, assim. Então, para isso, a gente precisa outras famílias novas, que elas se habilitem, né? Então, fica aberto esse convite. Quem quiser entrar em contato conosco, nós agendamos um horário e conversamos melhor.
1: Você citou a questão do desacolhimento e, por exemplo, onde fica a criança nesse período, onde ela não tem uma família acolhedora? É possível hoje ter esse número adequado às famílias? Também, o que a gente pode comentar?
0: Hoje, aqui em Pinhalzinho, como eu já falei, um orgulho, a gente consegue colocar todas as crianças, tanto crianças quanto adolescentes, em famílias acolhedoras. Na impossibilidade de inserção numa família acolhedora, então, essas crianças ou adolescentes vão para um abrigo institucional. Aqui em Pinhalzinho, nós não temos abrigo institucional. Então, o primeiro desafio do abrigo é que a criança já tem que trocar de cidade, tem que trocar de escola. Então, além de sair da família, ela acaba perdendo os amiguinhos da escola, o convívio, né? Ela vai para uma instituição onde muda tudo. Então, a gente sempre preconiza o acolhimento familiar, por isso que a gente tenta sensibilizar as pessoas. Olha, é dar oportunidade à criança continuar com a vida dela e ter menores impactos. Mas a gente já teve situações em que precisa ir para o abrigo institucional. Hoje é um desafio não só para nós, estado inteiro, é uma discussão nacional que tem em relação a isso, que os abrigos institucionais estão todos lotados. Para conseguir uma vaga no abrigo institucional não está muito fácil. E para as crianças no abrigo institucional também é mais difícil a adaptação, porque muda tudo, toda a vida delas. Elas vão para um abrigo onde tem outras crianças, outras adolescentes. Às vezes a questão de comida é diferente, muda de uma região para outra. Nós já tivemos caso de ter que acolher lá em Itajaí, porque não tinha nenhuma instituição próxima. Então, na impossibilidade da família acolhedora, vai para o abrigo institucional. O município contrata esse abrigo institucional e a criança ou adolescente fica lá por todo o período. E aí tenta-se viabilizar as visitas da família, porque durante o acolhimento a família de origem permanece, salvo situações muito excepcionais que há a suspensão do direito de visita, mas em geral as famílias permanecem tendo contato com a criança para fortalecer esse vínculo familiar, né, visando ela retornar. Então acaba sendo um desafio, a distância, o convívio familiar é muito mais difícil. A família acolhedora é o melhor que a gente consegue oferecer para essas crianças. E as famílias acolhedoras, elas não têm o mesmo funcionamento. Eu vou acolher uma criança, não preciso largar tudo da minha vida e vou ficar em função dessa criança. É como os nossos filhos. Você acolheu uma criança, ela está ali sob a tua guarda. Então, ela vai para a escola, se precisar pôr ela num contraturno, ela vai. A família mantém a sua dinâmica familiar, né? Não precisa abrir mão do trabalho, de nada, e ficar exclusivo. Não precisa ser exclusivo. Tanto que a gente sempre tenta viabilizar para essas crianças ou escola em tempo integral, ou o contraturno no serviço de fortalecimento de vínculos da assistência social, para que a família possa manter sua dinâmica com essa criança inserida ali.
1: Então, hoje, um abrigo institucional, mais no litoral, no Vale do Itajaí?
0: Olha, se a gente for pensar, onde tiver vaga, né? A realidade é essa. É onde tiver vaga dentro do estado. A gente não tem como nem saber. Tem uma instituição em Coronel Freitas, que por bastante tempo acolheu o Pinhalzinho, hoje a gente não tem ela credenciada, porque estão todas as instituições atendendo no seu limite máximo.
1: Perfeito. 8h42 da manhã, para a gente ir findando aqui o nosso bate-papo sobre acolhimento familiar. Qual a mensagem que vocês deixam para quem está nos acompanhando, nos ouvindo, nos assistindo também nesse momento, e incentivar, então, que mais famílias sejam acolhedoras também?
0: Ah, eu acho que procurem assistência, procurem alta complexidade, procurem saber como funciona. Se deem essa oportunidade, porque não tem ninguém que se arrependa, né? A gente nunca atendeu uma pessoa lá que disse, olha, eu me arrependi de ter acolhido uma criança. Se não for o acolhimento, olhe com carinho o nosso processo, nosso edital de apadrinhamento. Tem várias oportunidades. Nós criamos 3 modalidades. Então, venham conhecer, né? Veio lá, não tem um compromisso afirmar, mas conhecer e pensar nisso, porque é uma forma muito bonita de fazer o bem.
1: Liamara?
2: Então, como a gente falava antes, né, as famílias acolhedoras sempre trazem a questão do acolhimento como muito gratificante, principalmente para elas, não só a diferença na vida da criança ou do adolescente que está ali, mas principalmente a diferença na dinâmica familiar. Como a gente sempre diz, é uma via de mãos dupla, é de mão dupla, né? Então faz muito bem para a criança, transforma a vida da criança durante aquele processo, mas também transforma a vida da família acolhedora, seja com exemplos, porque geralmente essas crianças vêm de histórias assim muito difíceis, então que por vezes também a gente se queixa de algumas coisas, a gente reclama de algumas coisas, e essas crianças vêm para ensinar muita coisa para nós do serviço, para a equipe técnica, para as famílias acolhedoras também. Então é sempre uma via de mão dupla. Então a gente convida as famílias da comunidade que queiram conhecer o serviço, que agendem. Sempre essa é a frase que a gente ouve, né? Que é muito gratificante a execução, estar dentro do serviço, e que a gente sempre tem muito mais coisas a aprender do que a ensinar, a receber do que a dar, né? Então nós estamos lá todos os dias da semana. Trabalhamos então ali no segundo piso da Secretaria da Assistência Social. Tem a recepcionista, que é a Janaína, que nos ajuda bastante. Então, as famílias querendo também podem procurar pessoalmente para agendar horário, ou por meio dos canais das redes sociais, do WhatsApp, do telefone. A gente está sempre lá e sempre aberto para conversar e para receber as pessoas que tiverem interesse.
1: Aniele?
3: Então, gostaria de agradecer esse espaço, né, para a gente poder divulgar esse trabalho tão importante, né, tanto para as crianças quanto para o município, né, é importante que a gente possa divulgar que existem, sim, essas possibilidades de acolhimento, não só, né, o acolhimento institucional, para dar essa oportunidade para essas crianças estarem inseridas numa família, de perceber como é uma rotina familiar saudável, né, de cuidado, de afeto e de atenção. Então, mais uma vez, deixar o convite, né, para as famílias que têm interesse em buscar assistência social. E a gente está aqui para tirar todas as dúvidas também.
1: Perfeito. 8h45, queria agradecer vocês, Gabriele também. Até uma próxima. Muito obrigado pela presença.
0: Obrigada,
1: aqui.
0: Viu? Obrigada, obrigada.
1: Aniele também e a Liamara. Muito obrigado pela presença aqui. E com certeza. Isso, um assunto bem, bem interessante também para a gente trazer a comunidade aqui de Pinhalzinho. Para você que perdeu algum momento também dessa entrevista, estará disponível também nas redes sociais da Rádio Centro-Oeste, 8h45 da manhã. E assim a gente encerra mais um Radar, agradecendo a você pela audiência também, desejando uma ótima sexta-feira e também um excelente final de semana. A gente volta a se encontrar na próxima segunda, a partir das 7 da matina. Até lá!
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9: O agronegócio brasileiro alcançou um novo recorde em 2025 e chegou à marca de 28 milhões e 400 mil trabalhadores ocupados em toda a cadeia produtiva. Os dados foram divulgados pela Confederação da Agricultura e Pecuária do Brasil, a CNA, em parceria com o CPEA. O setor passou a representar 26,3% de todos os empregos do país e registrou crescimento de 2,2% em relação ao ano anterior, índice superior à média nacional. O principal destaque foi o avanço dos agroserviços, segmento ligado ao transporte, logística, armazenagem e suporte à produção agroindustrial, que teve crescimento de 6,1% e ultrapassou 10 milhões de trabalhadores. O levantamento também aponta aumento da formalização no campo. O número de profissionais com carteira assinada cresceu 4,6%, enquanto a presença de trabalhadores com ensino superior avançou 8,3%, refletindo a modernização e a necessidade de mão de obra mais qualificada no agronegócio. Outro dado importante foi o crescimento da participação feminina no setor. O número de mulheres atuando no agro aumentou 2,6% em 2025, acima do crescimento registrado entre os homens. Além disso, a renda média dos trabalhadores do agronegócio teve aumento real de 3,9%, desempenho acima da média nacional.
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3: Lei 2790 de 2026. 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

Oi, gente, bom dia. Estamos chegando, sextou, né? 29 de maio 2026. Tá começando mais um show da manhã pra você que tá ouvindo. A tua 100.9 em alto e bom som. E aí, como é que você tá? Tudo certo? Eu espero que sim, tá bom? A partir de agora te faço companhia até às 11, levando muita música boa pra você que tá ouvindo. 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Boa sexta, tá começando. É mais um show da manhã pra você da região toda. Tô junto contigo, uma boa sexta-feira.

Papas da Língua. Valeu, gente. Obrigado pela tua companhia. Todo mundo tá na boa ouvindo a melhor, tá bom? 33666200, nome completo, conta pra mim de onde tá ouvindo, assim ponto 9, tá certo? Até às 11 da manhã, eu te faço companhia levando muita música boa, começando com muito pop, muita música boa também, né? Pra você que tá ouvindo em toda a região. Lembrando que hoje tá valendo sorteio de uma cesta, ó, do Embutidos Lamp, e também, gente, tem sorteio de produtos Agonel pra você que tá ouvindo, curtindo assim ponto 9 em alto e bom som, tá bom? Participa, 33666200, liga pra cá, pede a tua, já vou trazer a enquete do dia, pra você que tá ouvindo em toda a região, tá? 33666200. Obrigado pela tua companhia. Tem muita coisa boa que vai rolar por aqui na melhor sintonia do rádio. Shakira, abrindo mais uma. Bom dia.

NX0 para fechar mais uma cedo ou tarde. Valeu, gente. Todo mundo tá ouvindo? 33666200. Seguinte, bora lá então. Lembrando que hoje tá valendo sexta lá da Imbuti dos Lamp pra tu participar junto com a gente pelo 33666200. E também, gente, tá valendo presente Hexagonel, né? Pra você que tá ouvindo a melhor sintonia. Pra participar, tu tem que responder a seguinte.

0: Valeu, gente. Obrigado pela tua audiência. Já, já tô de volta levando muito mais, tá bom? Show da manhã pra você da região toda. Bom dia, boa sexta. Agora 9h16.
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5: Oi, gente, estamos de volta, é a rádio que tem os melhores ouvintes. E aí, tudo certo contigo? Tomara que sim, tá bom? Participa, tá valendo o presente lá da Lamp, né? Uma cesta recheada de produtos pra você que tá ouvindo a melhor sintonia. E pra tu que responder a enquete de hoje, tá concorrendo no final do programa a um produto Zagonel, né? Chuveiro ou torneira elétrica, tá bom? É, criança, deve ter celular cedo? Sim ou não? Por quê? Conta pra gente. 33666200. Oi, Zanete Scarati, lá em Nova Erechim, tá com a gente. Ela falou que não deve ter, né? Porque tira toda a infância da criança. Valeu, obrigado por responder, por participar de nossa enquete, tá bom? Oi, bom dia. Olha, eu acho que não pode dar o celular para a criança, porque por um lado, né, é bom, mas por outro só estraga o convívio com os colegas mais próximos, né, ao seu redor. É a Rosane também respondendo a nossa enquete de hoje. Que mais está por aqui, ó? A Mariana tá com a gente, tá participando também do sorteio. Valeu, obrigado pela audiência. Oi, bom dia, também quero participar do sorteio. A Jaqueline tá curtindo a gente. Quem mais está aqui, ó, na audiência? Oi, bom dia. Vamos lá, vamos tentar se vai dar boa aqui. Eu acho que foi erro meu, tá? Calma aí. Deixa eu colocar aqui, rapaz, ao vivo. É assim mesmo, né? Às vezes dá certo, às vezes não dá, mas acontece. Vamos ver se vai
6: bom
5: agora.
6: Dia.
5: Agora sim, oi, bom dia!
6: Bom dia, Hilda Della Poça.
5: Oi!
6: Eu quero participar dos dois sorteios. Tudo de bom, que Deus abençoe.
5: Valeu, obrigado pela companhia maravilhosa, tá bom? Tamo junto. Quem mais está por aqui? Eu mandando recado na participação no 20. O Mauro e também a Liane estão curtindo a gente. Obrigado pela companhia. A Maritânia Bassoli também está curtindo a programação aqui da 100.9. Liga, participa, fica à vontade. 33666200. Nome completo, fica à vontade. Tá certo? Até às 11, né? Te faço companhia levando o melhor som do FM pra você da região toda que tá ouvindo, curtindo a 100.9 em alto e bom som. 33666200. Eu sou o Gilmar Bortese e te faço companhia levando o melhor som do FM pra você da região toda que tá na boa, curtindo. Jota Quest, gente, só hoje. Bom dia!

0: Valeu, gente. Obrigado pela tua audiência. Todo mundo tá ouvindo. Sexta, 29 de maio, 2026. Obrigado pela tua companhia incrível, tá bom? Temperatura de 13 graus aqui em Pinhalzinho, Santa e Bela Catarina. Gente, tô junto contigo levando o melhor som do FM pra você da região toda. 9h32, temperatura de 13 graus.
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0: Valeu, gente. Tô de volta por aqui levando muito mais pra você que tá ouvindo em toda a nossa querida e grande região, tá bom? Tem presente lá da Embutidos Lambi e tu participa também que tá concorrendo, gente, na nossa enquete de hoje. Criança deve ter celular.

0: rádio que tem os melhores ouvintes. Vamos atendendo aqui, ó. O pessoal que tá mandando, lá pelo 33666200, nome completinho. Deixa eu ver aqui, ó. Gilberto José Basso tá com a gente, tá participando lá no Bela Vista. Valeu, abraço. A Rosane também tá com a gente. Quero uma música aí do NX Zero, Razões e Emoções, e responder a enquete. As crianças não deveriam ter celular tão cedo, mas como ele atrapalha, ele também ajuda, né, nos dias de hoje. Valeu, obrigado pela audiência. A Nilva também tá curtindo a gente. Ela falou, eu acho que é muito cedo, tá certo? E tá participando do sorteio. Quem mais tá por aqui, ó? A Diva Gubiani também tá curtindo a gente. Valeu, abraço. A Marlene também tá com a gente. Na minha opinião, criança não deve usar celular. A Marlene Citadella tá curtindo a programação aqui da 100.9. Oi, gente, bom dia.
1: Bom dia, Centro-Oeste.
0: Oi.
1: É o Dom Mário do Sul Brasil. E partilhando com vocês aí. Assistindo o programa. Muito bom.
0: Valeu, querido. Abraço. Tamo junto. Tem mais um recadinho aqui dele? Vamos ver aqui. Tá certo, seu Adão. Um abraço, obrigado pela companhia maravilhosa aí. Pessoal de Sul Brasil, sempre na audiência, querida, sempre. Oi, bom dia.
2: Oi, bem?
0: Tudo,
2: Anitta,
0: e aí?
2: Eu sou Oliveira Francisco aqui de Nova Itaberaba. Quero participar do sorteio.
0: Uhum.
2: E quero dizer que não deve dar celular para criança.
0: Certo.
2: Porque eles ficam só ligados ali, estragam as vistas deles, não estudam. É só o celular daí. Daí é muito ruim para as crianças o celular. E um ótimo dia abençoado, que Deus abençoe sempre.
0: Valeu, obrigado.
2: Você e sua família e todos aí da rádio.
0: Amém. Para vocês aí também, tá bom? Obrigado pela audiência. Realmente, né? As crianças ficam muito presas, né? Presas ao celular. Quem mais está por aqui? Eu mandando recado na participação no 20? Deixa eu me ver aqui, ó. Oi, bom dia. Vamos ver aqui, ó.
3: Bom dia.
0: Oi.
3: Eu sou Cida Cruz, do bairro Maria Terezinha. Também queria participar do sorteio. Eu acho que o celular é só para estragar as crianças, assim. Não presta atenção, só fica no celular e estraga tudo a infância. Tinha que ser que nem antigamente, não tinha celular. Tá bom?
0: Realmente.
3: Obrigado, por entender.
0: E que saudade de ver a criançada, né, brincando nas ruas, carinho de rolemã, jogando bolita, enfim, se reunindo na praça com todo mundo. Rapaz, que época boa que a gente teve, né? Agora lembrando da saudade, né? Da saudade. Bom dia.

0: Djavan pra recordar, né? Sim, baita música. Já já tô de volta levando muito mais pra você que tá ouvindo a melhor. Bom dia, gente. Agora 11 faltando pras 10.
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0: Gente, vagas disponíveis para Pinhalzinho e também toda a região, tá bom? Vaga para mecânico de manutenção industrial, auxiliar de manutenção, programador, operador de CNC. Eletromecânico, auxiliar de almoxarifado, contato pelo 99840-2376. Fábrica de baterias contrata eletromecânico, auxiliar de almoxarifado, auxiliar de produção, auxiliar de expediente, líder de produção, auxiliar de manutenção, currículos pelo 99840-2376. Empresa do ramo moveleiro dispõe de diversos cargos e também salários. Currículos pelo 99119-8882. Vaga para auxiliar de escritório com conhecimento em Corel. Telefone contatos pelo 98841-6038. Informações para essas vagas também podem ser obtidas através do 33666200 ou diretamente na recepção da Rádio Centro-Oeste. Balcão de Empregos na RCO em duas edições, 9h45 e 15h30 horas.
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0: Valeu, gente. A tua rádio e todo mundo tá ouvindo.

0: aí tá Murilo Rufi, Saudade Estranha. Valeu, gente. Obrigado pela tua companhia. Sexta, 29 de maio, 2026. E já tô de volta levando muito mais som, tá? 10 e 1, bom dia, 15 graus.
1: Ponto 9 News, a informação da hora. O Departamento de Estado dos Estados Unidos anunciou ontem que classificará o primeiro comando da capital e o Comando Vermelho como organizações terroristas. As duas facções receberam já as designações de terroristas globais especialmente designados e serão enquadradas como organizações terroristas estrangeiras a partir de 5 de junho. O governo norte-americano justificou a decisão afirmando que o Comando Vermelho e o Primeiro Comando da capital estão entre as organizações criminosas mais violentas do Brasil. Segundo o Departamento de Estado, as facções comandam milhares de integrantes e executam ataques brutais contra policiais, autoridades públicas e civis. 100.9 News. Com a informação da hora, para a rádio da sua cidade, Hernani Edson.

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1: Valeu, gente. Obrigado pela tua companhia, tá bom? Todo mundo tá ouvindo. Sexta, 29 de maio, 2026. Obrigado pela tua companhia incrível. 15 graus é a tua rádio.
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1: Gente, hoje é com Danilo e Davi. Não mexe nas minhas gavetas.

0: Leonardo, gente, pra fechar mais uma, já tô de volta levando muito mais som pra você que tá ouvindo a melhor, 10h17, temperatura de 15 graus. Bom dia!
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0: Valeu, gente. Obrigado pela tua audiência. Todo mundo tá ouvindo, curtindo a melhor. 3366-6200. Liga pra cá, pede a tua.

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0: Hugo e Thiago, pra fechar mais uma, já já tô de volta, levando muito mais som, tá bom? Sexta, 29 de maio, 2026. Bom dia, gente, 10h30, 15 graus.
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4: Valeu, gente, 10h34, já vou atender todo mundo e já tem sorteio também, tá bom? 3366-6200, dá tempo de atender aqui o pessoal, bora lá então, gente. Oi, bom dia, Marinette Susbacher tá curtindo a gente. Ela falou assim, ó, minha opinião é que criança não deveria usar o celular tão cedo. Valeu, obrigado pela companhia, tá bom? Quem mais está por aqui, ó, mandando recado na participação do ouvinte? A Lourdes também tá curtindo a programação, né? Deixa eu ver aqui, ó, a Maria Lourdes, lá de Linha Santa Catarina, saudades, está oferecendo toda a programação para as canastreiras de Pinhalzinho e também saudades. Valeu, obrigado pela companhia maravilhosa aí, tá bom? A Paula também tá curtindo a gente, obrigado pela audiência maravilhosa. Ela tá respondendo a enquete também. Acredito que as crianças não devem ter acesso ao celular tão cedo, pois acredito que isso pode influenciar negativamente no desenvolvimento da criança. Valeu, uma boa sexta-feira para você também. Oi, bom dia! Deixa eu ver aqui,
5: ó. Bom dia, meu amigo Claudio. Oi. Gassioli, quero participar do sorteio do Cesta do Embutido e também da enquete.
4: E aí?
5: Eu acho assim que não devia dar certo. Celular para crianças ainda, né? Mas isso vai de cada um, né?
4: É, né?
5: Abraço, meu amigo, para você, para Janete e para todos que estão ouvindo.
4: Valeu.
5: Deus abençoe, um final de semana muito abençoado.
4: Que assim seja. Oi, bom dia.
6: Do Centro ST, Jurema Barbeiro.
4: Oi, Jurema.
6: Quero participar também do sorteio aí, da enquete do dia. A criança não deveria pegar o celular cedo porque perde as noções dos assuntos e se esquece de muitas coisas.
4: É, né?
6: Então, não seria bom dar muito cedo o celular para as crianças.
4: Valeu, obrigado pela participação. Bom dia.

0: Zé Neto e Cristiano, cadeira cativa. Já tô de volta levando muito mais som, tá bom? Pra você que tá ouvindo em toda a região, bom dia, gente. Sexta, 29 de maio, 2026.
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0: Valeu, gente. Obrigado pela tua companhia. Todo mundo tá ouvindo, tá bom? 33666200, nome completo, fica à vontade, tá bom? Gente, vamos lá então, gente, para o sorteio, né, do produto Zagonel, para quem respondeu à enquete. Alô, Mara Andreia Pereira Bom, né, a ganhadora do produto Zagonel, pode passar aqui na rádio e retirar o teu prêmio, tá bom? Mara Andreia Pereira Bom, tá certo? Então, ganhando o produto Zagonel desta sexta-feira. Semana que vem tem mais produtos Zagonel para você que tá ouvindo a 100.9. Tá chegando o Conexão no teu rádio. Beijo, se cuida, até!

0: Bosco Vinícius, meus ídolos.
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Santa Catarina é o estado brasileiro com maior número de hidrelétricas de pequeno porte. As pequenas centrais hidrelétricas, PCHs, e centrais geradoras hidrelétricas, CGHs, conforme levantamento da Agência Nacional de Energia Elétrica, a ANEEL. Ao todo, o estado possui 255 PCHs e CGHs em operação, o que representa 22,3% no total nacional de 1.140, ou seja, uma a cada cinco pequenas hidrelétricas do país está em território catarinense. No ranking nacional, Santa Catarina é líder, com 255 PCHs e CGHs, com Minas Gerais 205 e Mato Grosso 131 na segunda e terceira colocação. Em seguida aparece Rio Grande do Sul com 123 e Paraná com 116. Na sequência estão São Paulo com 82, Goiás 35 e Rio de Janeiro 35, conforme a ANEEL. 100.9 News. Com a informação da hora, para a rádio da sua cidade, Hernani Edson.

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É, pra nós todo dia é dia de alegria, mas pra alguns a sexta-feira é algo diferenciado, né? Ela chegou. 29 de maio, sexta-feira, abraçando você carinhosamente. Para você que nos acompanha em toda a região em 100.9 FM ou nossas multiplataformas da Rádio Centro-Oeste, obrigadão. 11 horas e 5 minutos, temperatura em 19 graus, o astro Rei Sol marcando território aqui na Grande Pinhalzinho, também na região. E, claro, nossa conexão no ar a partir de agora até as 2. Aguardando sua participação, 3366-6200. Hoje temos aquele sexto, claro, com sexta dos deliciosos produtos de embutidos Lamp. 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E aí, Salmadão, João Bosco e Vinícius, abrindo todas.

No sertanejo, não tem como não lembrar de Diego Vitor Hugo com esse sucesso Infarto. João Bosco e Vinícius, Chora, Me Liga. Falando em sertanejo, seu sertanejo preferido vale também. Sua participação no 3366-6200. Pode mandar, estamos aí para atender sua preferência também. A Marisa Hubert Bonkoski, do bairro Pioneiro. Galera toda ligadinha com a gente, obrigado. O Embutidos Lamp, Exídio Antônio Boles, galera aí do bairro Nova Divinéia, também na sintonia. 11 horas e 11 minutos. Continue participando, dando essa dica. 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

0: Zezé de Camargo, irmão da Lua, amigo das estrelas. Um abraço aí, galera, aí no comércio, na região, pessoal no trânsito, no campo, na cozinha. É. Galera aí que está na construção civil, sempre tem um radinho por perto, né? Coisa boa. 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Aliás, multiplataformas, fique à vontade. No sinal, 11 horas 16 minutos.
1: Opa, bom dia.
0: Bom dia.
1: Nogueira. Eu gostaria de participar do sorteio de treino de hoje. Por atendido, agradeço. Ah, difícil pra conseguir, né? Eixe, Maria. Ah, tá bom. Vai lá, tudo igual.
0: Hélio, mas não desista, homem do céu. Fica firme. A Maria Helena Froza, linha Navegantes Pinhalzinho, também na sintonia, obrigado. A Rosane Hirt, pedindo também modão sertanejo. Vamos ver se a gente consegue inserir também, tá bom? E olha, muito feliz, né? O evento que acontece em Sul Brasil amanhã. Coral Cantando a Vida, com o Departamento de Cultura e o Fundo Municipal de Idosos Sul Brasil. O encontro de corais na Capela São Roque, a partir das 16h, né, que tem as apresentações. 15h, o pessoal já começa a recepcionar. Aí 19h30 tem o jantar no Pavilhão Comunitário de São Roque. E pessoal, volta e meia passa as informações. E olha, são muitos grupos, vários corais de toda a nossa região, né? É mais de uma dezena, aliás, quase duas dezenas, né? Então, sem dúvida, o sucesso do evento garantido. Parabéns, Sul Brasil, todo mundo que está trabalhando, organizando. Obrigado também a Clarice Ronoff, passou para nós aí algumas informações aí também. Todo mundo, dá para se dizer assim, muito ansioso, né? E muito feliz em realizar esse evento. Casa cheia, com toda certeza.
2: Bom dia, Milton.
0: Bom dia.
2: Tá, Luci, da Cruz do Bairro Maria Terezinha. Queria participar do sorteio desembutido lá. Agradeço por atendido, mas não tá fácil pra gente ganhar aí, né? Misericórdia do céu. Mas tá bom.
0: Tá bom, dona Luci. Boa sorte. Ó, o que não pode é desistir, porque o prêmio não acumula, então alguém sempre acaba ganhando.
3: Bom dia, Miltinho.
0: Bom
3: tudo
0: dia.
3: Tudo certo.
0: Tudo.
3: Aqui é a Roseli Terezinha Zimmer, de Cochilha Saudades. E também quero participar do sorteio do açougue Pebilapa. Um abraço para vocês e um bom fim de semana.
0: Valeu, dona Roseli, pessoal da linha Cochilha. Aquele abraço também, boa sorte para todo mundo, 11:19. Acompanhe também a mensagem dos nossos demais parceiros, já voltamos.
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3: Lei 2790 de 2026. Poder Executivo de Pinhalzinho teve o gasto de R$35,23 para a criação e veiculação desse material de divulgação.
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Esta foi mais uma preferência do ouvinte, Chitãozinho e Chororó, com Kelly Smith. Pode ser pra valer. Ainda teve Eduardo Costa, Imagina Eu, a música que está tomando conta das paradas. No sinal 11:29. 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E hoje você pode ganhar uma cesta desses deliciosos produtos aqui da programação da Rádio Centro-Oeste. Sorteio às 18 no Som Brasil. Então vai participando 33666200 e também no nosso site rco.com.br na aba das promoções. Rádio Centro-Oeste e Embutidos Lamp, presentão é para você. Nós temos os melhores parceiros e, claro, prêmios para os melhores ouvintes.

0: 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Então, fique ligados.
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0: Simone Simaria, aperte o play, mais um modão aqui na nossa programação 100.9, nossa conexão. Nessa época do ano, uma boa combinação é esse solzinho e bergamota, né, gente? Aí é bom, né? Hã? Família Rambo trouxeram berga aqui pra nós, né? Tamo aí. Hã? Acho que hoje o almoço vai passar assim. Obrigado, pessoal. Obrigado. Deixa eu mandar aqui parabéns a dona Melânia Floss, volta grande, hoje de aniversário. Parabéns, homenagem da família, também das canastreiras e de todas as amigas, em especial da colega Janete Aparecida. Parabéns, dona Melânia Floss. Falar em volta grande, Roque e Janete Boto, aniversário de casamento hoje, né? 39 anos. Saúde, união, paz, felicidades, tudo de melhor, tá? E falar em aniversariante, o nosso polaquinho, né? O Valdir Gorchevis, que estava de aniversário ontem, nosso homem do Sul Encanto, aos domingos aqui na Centro-Oeste. O polaquinho, tem mais, tem umas bergas ainda ali, se não veio presente, né? É, então, brincadeiras à parte, parabéns, querido. É, uma pessoa fantástica. Também parabenizar o nosso presidente do Sicoobi Crédito Itaipu, Carlos Alberto Utzig, hoje de aniversário. Um abraço, saúde, Deus lhe proteja muito. Igualmente ao amigo Sandro Rezende, lá no Itaipu Rural Show, né? Grande Sandro Rezende, um abração. Nosso sobrinho Carlos de Césaro, em Nova Itaberaba, também de aniversário hoje. Parabéns, querido, felicidades. E a todo mundo, né, que nesse 29 de maio tem mais uma data, mais um ano de experiência, de parabéns. Participação da Marisete Secato Visnieves, que é aqui de Pinhalzinho, embutidos Lamp. Boa sorte também. Vamos aqui acionar nosso ouvinte, que também manda áudio.
1: Bom dia, meu amigo Milton Claudete.
0: Bom dia.
1: Olha, quero participar do sorteio da sexta da Embutidos Lamp. Dar um abração, um abençoado final de semana para você e para toda a tua família.
0: Valeu. Um abraço também, dona Claudete Gracioli, felicidades e, claro, boa sorte para todo mundo. 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
0: 12 minutos nos separa do meio-dia, nota de falecimento. A funerária Dom Santo e famílias Costa e Silva e Martins comunicam com profundo pesar o falecimento de Claudecir Costa e Silva, popular Neninho, aos 37 anos, ocorrido ontem. O corpo será velado hoje, com início às 13h30, na Igreja Só o Senhor é Deus, do bairro Jardim Maria Terezinha. Atos de encomendação hoje às 18 horas, rumando após o féretro para o cemitério municipal de Pinhalzinho. A funerária Dom Santo e famílias Costa e Silva e Martins comunicaram com profundo pesar o falecimento de Claudecir Costa e Silva, popular Neninho, aos 37 anos. As famílias enlutadas, nossas condolências. Serviços fúnebres a cargo da funerária Dom Santo, de Pinhalzinho.
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0: 20 graus, temperatura em elevação agradável, por enquanto sol brilhando. Meteorologia prevê mudança. Aliás, falar nisso em informação, daqui a pouquinho tem o RCO Notícias. Você fica por dentro de tudo que acontece no Brasil e no mundo. Legal?
1: Bom dia, Milton.
0: Bom dia.
1: Quer ver quem ganhou o presente da enquete? E quero participar da cesta da Embuti do Lampe. Sou a Geni de Castro, aqui do bairro Primavera, tá bom? Uhum. Quero ganhar menos uma vez, né? Uma cesta, né?
0: E aí, ó. Boa sorte, tá, dona Geni? Felicidades aí pra todo mundo. Obrigado pela companhia. Adilson Espada, promoção Embutidos Lamp. Boa sorte também, meu nobre.
2: Bom dia, Milton.
0: Bom dia.
2: Jacinta Lineker. Quero homenagear meus netos, que estão completando 6 aninhos hoje.
0: Caramba!
2: Bernardo e Emanuele Borba. São meus netos.
0: Uhum.
2: Amo eles demais.
0: Uhum.
2: Tudo de bom, se for atendida. Não sei se tem algum. Uma coisa para concorrer os prêmios.
0: Tá, tem aí a cesta de embutidos lá, deliciosos, pela qualidade, né? Oh, parabéns aí aos netos da dona Jacinta, nossa vizinhança aí, né? O Josimar, também a sua esposa. E, poxa, até hoje de manhã também, o pessoal dedicou um tempo para ficar junto, tomar um café, felicitar, né? Que legal. E olha, parece que nasceram ontem lá, se vão 6 anos. Poxa vida, que benção. A Maritânia Bassoli de Nova Erechim também está na sintonia. Boa sorte igualmente. Chega no modão. Aí depois do Gustavo Lima, tem informativa da Copa de Itaipu e Sicoobi Crédito Itaipu e RCO Notícias. Depois a gente volta para dar sequência ao Conexão. 6:30 para o meio-dia. Bom apetite e até daqui a pouquinho.

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1: Bom dia, hoje, sexta-feira, 29 de maio de 2026.
2: Lembrete do programa.
1: 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Programa Terra Boa incentiva plantio de cereais de inverno em Santa Catarina. O programa Terra Boa já iniciou no mês de abril com a operação de incentivo ao plantio de cereais de inverno no estado. Operacionalizado pela Fecoagro, o programa reforça o apoio à produção agrícola e ao desenvolvimento do setor. A iniciativa tem como objetivo ampliar a área plantada e o volume produzido de culturas como trigo, triticale e cevada, contribuindo para a redução do déficit de grãos que são destinados à produção de ração e para o abastecimento da cadeia de proteína animal. Os agricultores interessados podem buscar mais informações nas gerências regionais da EPAGRI. 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A comunidade de Linha Nova Aparecida Sul-Brasil convida para a festa do padroeiro Santo Antônio. Será no dia 7 de junho. Ao meio-dia, churrasco, espeto de 3 quilos de carne a R$140. A partir das 14 horas, tem matinê com o Trio da Terra, entrada livre. Estas foram as informações de hoje para a grande família Itaipu. Obrigado pela atenção, um grande abraço e até segunda em mais um informativo Cooper Itaipu, uma sociedade de pessoas. 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
12: RCO. 12 horas e 11 minutos.
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17: Debates entre acusação e defesa marcam o segundo dia do júri em Pinhalzinho. Julgamento termina hoje.
18: STF anula a condenação de Fabiano da Luz após 12 anos de processo.
17: Governador inaugura a revitalização do aeroporto de São Miguel do Oeste.
18: Uso e porte de drogas em locais públicos geram mais de 10 mil multas em Santa Catarina.
17: Modelo participa do 4º Fórum de Turismo no Vale das Águas, em Palmitos. Encontro de corais, Cantando a Vida, será realizado em Sul Brasil.
18: As informações do esporte com dupla Grenal em campo, Pinhalense, que duela fora de casa, além da estreia da APF no Campeonato Brasileiro Sub-17.
19: Sexta-feira, 29 de maio de 2026. Além do rádio, você pode nos acompanhar pelo rco.com.br ou baixar e ouvir no aplicativo do seu celular. Eu sou Hernani Edson e começa agora o RCO Notícias.
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19: Camila Cardoso e as informações do tempo.
22: Olá, você ouvinte aqui da Rádio Centro-Oeste. Ao longo desta sexta-feira, áreas de instabilidade devem se formar e avançar em direção ao Grande Oeste Catarinense, proporcionando rápido aumento de nebulosidade e condições para chuva associada a trovoadas, sobretudo na próxima tarde e noite desta sexta-feira. No dia de hoje, as temperaturas máximas chegam a 23 graus, os ventos sopram com direção variável e a condição de instabilidade e chuvas ainda se repete durante a próxima madrugada e início do sábado. O sábado que tende a ter muitas nuvens por aqui e chuvas ocasionais ao longo do dia. No sábado, as mínimas são de 14 graus e as máximas de 23. No domingo, ainda permanecemos com bastante nebulosidade, neblina nas primeiras horas do dia, mínimas de 15 graus, máximas de 22, e o sol volta a predominar no Grande Oeste Catarinense ao longo da semana que vem. Aliás, a semana que vem, praticamente toda ela será de tempo firme e sol. Portanto, ao longo

0: reais, feijão preto, 125, milho, R$59, soja, 115, trigo, R$70, suíno peso vivo, R$5,70.
1: Opinião com Fabiano Rambo.
2: Hoje eu quero falar sobre percepções de mundo. Estamos às vésperas de um processo eleitoral importante, em que mais uma vez a polarização estará em evidência. Mas as discussões entre direita e esquerda, capitalismo, socialismo e temas do conservadorismo e do progresso estarão bastante evidentes e em discussão. Projetos nacionais, muito pouco ou nada. Estamos discutindo apenas a ideologia, apenas percepções sobre o mundo que, do ponto de vista prático, pouco fazem de diferença. Mas, em entrevista ao site Poder 360, o pré-candidato à presidência da República pelo Partido Comunista do Brasil, o Edmilson Costa, afirmou que o Brasil está maduro para o socialismo. Achei interessante, né? A palavra maduro em relação a Maduro, Nicolás, enfim, que tem tudo a ver com essa ideia de um socialismo que a gente sabe que não funciona. Mas ele diz que o Brasil, justamente por ser um país muito produtivo, o socialismo seria uma vantagem para o nosso Brasil. Diz ele que temos todas as condições materiais para ser uma nação próspera e desenvolvida. Temos terra, temos água em abundância e temos as matérias-primas necessárias para qualquer processo de desenvolvimento. Nós temos uma enorme biodiversidade. Interessante a percepção do pré-candidato comunista à presidência da República, que mais uma vez mostra total despreparo desta visão de mundo para os tempos atuais. Primeiro, se o comunismo funcionasse de verdade, Cuba não estaria tendo apagões e a Venezuela seria um país desenvolvido por conta do seu território, da sua biodiversidade e por conta das suas riquezas, né? A exemplo do petróleo. Cuba, por conta da sua biodiversidade, por conta das suas belezas naturais, por conta de riquezas também que estão no seu subsolo, também seria um país desenvolvido, um país de primeiro mundo. O problema do socialismo, de maneira geral, é que se esconde nele um processo justamente criticado por Karl Marx, o pai do chamado socialismo científico, que no seu livro O Capital ele descreve a luta de classes e descreve o materialismo histórico e muitos outros assuntos que são conexos a isso tudo. E o próprio Marx escreveu à época, né, que o próprio capitalismo seria sucumbido pelas suas crises. Mas nós temos que lembrar o contexto que Karl Marx escreveu tudo aquilo. E lembrando que estes comunistas socialistas de hoje nada tem a ver com Marx, e sim tem a ver com Lenin. E quem buscar informações na internet vai encontrar o que é o lenismo, que este sim nada mais é do que gera o processo criticado pelos teóricos do socialismo, que dizem e afirmam que o processo do capitalismo é que gera a alienação. A alienação se gera quando não há oportunidade de escolhas, quando não há oportunidade das pessoas terem liberdades para trabalharem, para produzirem, inclusive na quantidade de horas que desejarem, na quantidade de tempo que desejarem, na quantidade de empregos que desejarem. São escolhas individuais, entendo eu. E estas percepções de mundo podem encantar algumas pessoas, porque afinal de contas, todos nós gostamos e temos uma propensão a uma vida mais simples, menos complexa e mais prazerosa, com menos esforço e mais resultado. Mas já escreveu Adam Smith que não existe almoço de graça, em outras palavras, ou seja, o progresso é fruto do trabalho e o trabalho move as forças da inteligência. É assim que a vida funciona, mas infelizmente ainda nós, no século 21, temos que ouvir algumas besteiras que colocam para nós. E o pior é que muita gente acredita.
0: Daqui a pouco no RCO Notícias, debates entre acusação.

0: Acusação e defesa marcam o segundo dia de júri em Pinhalzinho. STF anula a condenação de Fabiano da Luz após 12 anos de processo. Uso e porte de drogas em locais públicos geram mais de 10 mil multas em Santa Catarina. Governador inaugura a revitalização do aeroporto de São Miguel do Oeste. Modelo participa do 4º Fórum de Turismo do Vale das Águas em Palmitos. Encontro de corais Cantando a Vida será realizado neste sábado em Sul Brasil. E as informações do esporte, tempo de instantes, aguarde.
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0: Boa tarde. Estamos de volta com o RCO Notícias.
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0: Os destaques da segurança pública e do trânsito com Roberto Lorenzon.
12: Muito bem, no trânsito ontem tivemos um grave acidente na BR-282, no município de Chapecó, comunidade Colônia Bacia. Acidente este, onde se envolveram caminhão placas de Biguaçu, motorista de 37 anos, ferido leve, um Gol placas de Abelardo Luz, conduzido por uma mulher de 24 anos, ferida leve, Mob placas de Chapecó, conduzido por uma mulher de 38 anos, ilesa, Toyota Hilux, placas de Nova Erechim, motorista de 64 anos, ileso, e Ford EcoSport, placas de Águas Frias. O motorista, Jairo Galo, 55 anos, morreu no local. No município de Saudades, na BR-282, próximo distrito de Juvencio, acidente envolvendo Toyota Hilux, placas de Maravilha, condutor de 53 anos, teve ferimentos graves, foi encaminhado para Chapecó. Caminhão prancha placas de Nova Erechim, motorista de 26 anos ileso, e o Celta placas de Maravilha. Do Celta morreu Claudecir Costa e Silva, popularmente conhecido como Nininho. Ele residia aqui em Pinhalzinho. Outras duas pessoas que estavam no Celta foram encaminhadas para o hospital, uma encaminhada para Chapecó, outra atendida em Pinhalzinho. Em Itapiranga, na linha Laranjal, acidente envolvendo uma F4000 e moto. Da moto morreu Jonatas da Costa Araújo, 27 anos. Em Lages, acidente na SC 114, na linha Serrinha, colisão de caminhão, placas de Chapecó e moto. Condutor da moto, morador em São Joaquim, homem de 34 anos, morreu no local. Outros acidentes na região. Em Chapecó, colisão de carro e moto, motociclista ferido leve. Em Chapecó, colisão de caminhão e carro, só danos materiais. Em Chapecó, colisão entre dois veículos e passeio, ninguém se feriu. Em Chapecó, colisão de carro e moto, condutor da moto ferido leve. Em São José do Cedro, colisão de Vectra e Space Fox, uma pessoa ferida leve. Em São José do Cedro, saída de pista de veículo Palio, duas pessoas feridas leves. Em Abelardo Luz, acidente envolvendo dois veículos de passeio e Saveiro, duas mulheres encaminhadas para avaliação médica. Em São Miguel do Oeste, colisão de carro e moto, condutor da moto ferido leve. Em Guatambu, acidente envolvendo um micro-ônibus e um cruze, condutor do cruze de 38 anos, teve ferimentos graves. Na área da segurança pública, motorista é preso com veículo furtado no Rio Grande do Sul durante uma perseguição em Chapecó. No município de Pinheiro Preto, no meio oeste catarinense, pintor morre após sofrer descarga elétrica e cair de um prédio. Homem de 44 anos. Em Ibicaré, um empresário virou réu por desviar mais de 80 mil reais em inscrições de um concurso. Ibicaré, cidade situada também no meio oeste catarinense. Em Chapecó, um adolescente com mandado de roubo é apreendido. Estava dirigindo um veículo no centro de Chapecó. Em Chapecó também, adolescente é apreendido por envolvimento no tráfico de drogas. Em Campo Herê, discussão após furto de botijão de gás termina com ameaça e um homem ferido. Em Cunhaporã, homem condenado por homicídio é preso. Seriam essas as informações do trânsito e da segurança pública.
0: Uso e porte de drogas em locais públicos geram mais de 10 mil multas em Santa Catarina. Detalhes com o repórter Henrique Paulo.
6: Santa Catarina já aplicou mais de 10 mil multas em pessoas flagradas portando ou usando drogas ilícitas em espaços públicos, como ruas, parques e praças. O estado é o único do país a adotar a medida como um instrumento voltado à promoção da ordem, do respeito e da convivência em áreas públicas. O trabalho de fiscalização e monitoramento é realizado pelas forças policiais, PM, também Polícia Civil e Científica, com o apoio das guardas municipais nos municípios onde tiver. Os grandes centros urbanos lideram o número de autuações, considerando que são áreas mais populosas, mas o mapa de ocorrências demonstra ampla distribuição dos registros em municípios de todas as regiões. O secretário de Estado da Segurança Pública, Coronel Flávio Graf, comenta a importância da iniciativa e também explica como são usados os recursos arrecadados com as punições.
11: A reparação financeira, ela é necessária para fortalecermos uma cultura de respeito, de responsabilidade e de conscientização. Ao comprar drogas, o usuário contribui financeiramente para grandes facções criminosas. Então, que também contribua para ações de prevenção e de combate ao vício. Dos valores arrecadados pela lei, 50% são destinados à segurança pública e os outros 25% à saúde e 25% ao Fundo Especial Antidrogas. É fundamental que as pessoas compreendam os limites da convivência em sociedade. É preciso ter respeito com todos ao seu redor e não utilizar substâncias ilícitas. Os cidadãos não precisam conviver nem tolerar o uso de entorpecentes em ambientes públicos. E o governo do estado, ele não recuará nesse posicionamento. Em Santa Catarina, a tolerância às drogas é zero.
6: Ao identificar uma pessoa portando ou fazendo uso de drogas em via pública, o agente de segurança realiza a lavratura do auto de infração, que pode ser emitido em formato digital ou físico. O cidadão tem direito à defesa em processo administrativo. Após os trâmites, a aplicação da multa é feita por meio do documento de arrecadação de receitas estaduais, DARE. O não pagamento pode implicar em inscrição do cidadão em dívida ativa. Da Central de Jornalismo para o RCO Notícias, repórter Henrique Paulo.
0: O deputado estadual Fabiano da Luz teve anulada pelo Supremo Tribunal Federal a condenação em um processo que tramitava há 12 anos. A decisão do ministro Gilmar Mendes reconheceu a ausência de dolo, ou seja, sem intenção de irregularidade. Fabiano afirmou que recebeu a decisão com alívio e disse que sempre confiou na justiça.
13: Cumprimentar a todos os ouvintes da Rádio Centro-Oeste, a todas as pessoas que acompanham a minha trajetória política, que sabem tudo o que eu já fiz, tudo que eu ainda quero fazer, porque eu tenho muita coisa ainda para fazer pela nossa região. E eu estou muito feliz com a justiça que foi feita nesse processo que durou 12 anos, né? Que a todo momento a gente sempre foi muito claro em dizer que nós não tínhamos feito nada de errado. Nós fizemos uma missão oficial, todos com aprovação da Câmara de Vereadores, com as agendas todas comprovadas. E isso foi justamente o que baseou também esta decisão do Supremo Tribunal Federal, em que o ministro Gilmar Mendes reconheceu de que não houve dolo, ou seja, não houve nenhuma intenção de fazer nada de errado, que as provas estavam contidas no processo, que as agendas estavam no processo e que não havia motivos para a gente responder criminalmente. E anulou todo o processo, toda a condenação. Então, é um fim de uma luta em que a gente, por 12 anos, se manteve de cabeça erguida. continuando o nosso trabalho, acreditando na justiça, e que agora finalmente a gente está mais leve, mais aliviado, sabendo que a justiça foi feita e que eu vou continuar de cabeça erguida trabalhando e ajudando toda a nossa grande região.
0: O processo envolvia uma viagem realizada durante sua gestão como prefeito de Pinhalzinho. A condenação por improbidade administrativa havia sido mantida, mas agora foi anulada pelo STF. Segue em Pinhalzinho o julgamento de 4 réus acusados no envolvimento de um homicídio registrado em 2016 no município de Modelo. Entre os denunciados está o sogro da vítima, apontado pelo Ministério Público como mandante do crime. O júri popular começou ontem com o depoimento das testemunhas e foi encerrado no fim da noite com o interrogatório dos réus. Um dos acusados está preso preventivamente, enquanto os demais respondem o processo em liberdade. Segundo a denúncia, o crime aconteceu às margens da SC-160. A vítima teria sido atraída até o local após receber uma ligação com o falso pedido de orçamento para instalação de gramado. Conforme a acusação, ao chegar ao ponto combinado, o homem foi rendido em uma emboscada. Após o crime, os acusados ainda teriam ocultado o corpo na zona rural de Campo Herê, sendo encontrado somente 20 dias depois. Nesta sexta-feira, acontecem os debates entre acusação e defesa. Cada parte terá 1 hora e 50 minutos para sustentação. A expectativa é de que o julgamento seja concluído até o final do dia com a decisão do Conselho de Sentença. Modelo participa do 4º Fórum de Turismo do Vale das Águas. Repórter Gilmar Bortese.
14: O município de Modelo participou nesta semana do 4º Fórum de Turismo do Vale das Águas, realizado no município de Palmitos. O evento reuniu lideranças regionais, representantes municipais e entidades ligadas ao desenvolvimento regional, promovendo debates e troca de experiências sobre o fortalecimento do turismo como ferramenta de crescimento econômico e valorização das potencialidades locais. A diretora de cultura, Karine Estoqueiro, destacou a importância da participação de Modelo em espaços de integração e planejamento regional. Segundo ela, a presença do município no fórum reforça o compromisso da administração municipal em buscar conhecimento, parcerias e novas oportunidades para impulsionar o desenvolvimento local.
15: Foi um lugar assim que reuniu lideranças, representantes municipais, entidades ligadas ao desenvolvimento regional para que fosse mais um momento de fortalecimento do turismo como oportunidade de crescimento econômico e valorização das potencialidades locais da nossa região e também aqui de Modelo. E a participação do nosso município reforça o comprometimento da nossa administração municipal em buscar conhecimento, parcerias e novas oportunidades para impulsionar o desenvolvimento local. E estar presente nesses espaços demonstra essa responsabilidade que a prefeita Bárbara, o vice Alain e toda a administração tem em planejamento, visão de crescimento, entendendo que o turismo também movimenta a economia, gera renda, fortalece a cultura e valoriza aquilo que temos de melhor aqui no nosso município. Estamos apenas começando os projetos turísticos aqui no nosso município, desenvolvendo o mapa. Recentemente estivemos instituindo o conselho e a partir de agora, aos poucos, a gente estará divulgando diversas ações que estarão sendo feitas em relação ao turismo aqui no nosso município. Então a gente segue trabalhando, né, com dedicação, acreditando e que a gente ouvindo as pessoas, participando das capacitações, fazendo essa integração regional também, ela é essencial para a gente construir novas oportunidades e também fortalecer o desenvolvimento do nosso município.
14: Da Central de Jornalismo para o RC Notícias, repórter Gilmar Bortese.
0: O governador Jorginho Melo inaugurou nesta quinta-feira a revitalização do aeroporto Hélio Vasson em São Miguel do Oeste. As obras compreenderam a recuperação total da pista de pouso e decolagem, do pátio de estacionamento de aeronaves e a nova sinalização horizontal. Jorginho Melo comentou sobre a estrutura dos aeroportos catarinenses.
16: Nós temos 24 aeroportos, 19 é do estado. Dos 19, 16 já estão reformados. Então, é uma transformação nessa área. Infraestrutura também é infraestrutura dos aeroportos. Para ter voos regulares, estão fazendo uma licitação para ter empresa para explorar o transporte micro-regional, como a gente chama. Então nós vamos ter no estado de Santa Catarina o dito voo regional. Nós queremos que essa forma de transporte aconteça, volte o que nós tínhamos no passado. A gente já teve no passado alguns aeroportos que tinham voos regulares. Isso acabou. Então agora a gente quer que volte e volte com qualidade e com segurança. Então é por isso que nós estamos reformando todos eles.
0: O secretário de Estado de Portos, Aeroportos e Ferrovias, Ivan Amaral, detalhou as melhorias realizadas.
17: Nós fizemos toda a fresa e capa e sinalização da pista do aeroporto de São Miguel do Oeste. Um aeroporto que ele hoje atende muita aviação regional e num segundo momento vai entrar aqui também o Voa Mais Santa Catarina, vai entrar a aviação regional. Então nós vamos investir mais nesse aeroporto, vamos colocar no segundo horizonte EMS, Estação Meteorológica, e PAPI, que são as lâmpadas de cabeceira. Vamos fazer instrumento para aproximação para o aeroporto, atender a aproximação por instrumento. O investimento foi 8 milhões e 300, 7 milhões e meio do Estado e 800 mil do município. Todos os aeroportos da região, Itapiranga inclusive, nós também vamos agora iniciar o asfaltamento, Dionísio Cerqueira também já estamos fazendo investimento. Nós estamos atendendo o que diz o PAESC, é a nossa bíblia. O Plano Aeroviário de Santa Catarina faz o planejamento e determina quais são as obras que a gente deve fazer para evoluir a aviação em Santa Catarina. Já estamos com obra em 19 aeroportos.
0: O investimento foi de 8 milhões e 300 mil reais. O município de Sul Brasil contará amanhã com o encontro de corais Cantando a Vida. O evento será realizado na Capela São Roque e promete reunir música, integração e confraternização entre os participantes. A promoção é da Prefeitura Municipal de Sul Brasil, com apoio da Secretaria de Cultura do município. A programação inicia às 15 horas com recepção. Às 16 horas, acontecem as apresentações, reunindo grupos convidados em uma tarde especial de celebração da cultura. Na oportunidade, o público também poderá participar de um jantar com baile marcado para as 19 horas e 30 minutos no pavilhão comunitário ao lado da igreja. Simone Sperrari, coordenadora dos projetos sociais de Sul Brasil, traz mais detalhes sobre esse evento que, pela primeira vez, acontece no município de Sul Brasil e que reunirá 19 corais de toda a região oeste de Santa Catarina.
18: Neste sábado, dia 30 de maio, será realizado o segundo encontro de corais no município de Sul Brasil. Esse evento ele é organizado pelo município, juntamente com o grupo de canto coral Cantando a Vida. Grupo que atua no município desde 2018, através do Fundo Municipal do Idoso. Então, ele reunirá diversos grupos corais da região, são 18 grupos participantes, e que proporcionarão um momento de cultura, confraternização e valorização do canto coral no município e na região. Toda a comunidade, então, está convidada a participar e prestigiar esse importante momento de integração e cultura no nosso município.
0: Esporte. Os destaques do esporte com o repórter Henrique Paulo.
6: Hora do esporte para você que nos acompanha. A gente chega com os principais destaques, falando sobre a Pinhalense, que volta à quadra neste sábado amanhã para mais um compromisso importante pela Série Prata do Campeonato Catarinense. A equipe enfrenta o Rio do Sul às 7h30 da noite no ginásio Artenir Werner, em seu terceiro jogo consecutivo fora de casa. A sequência começou com derrota por 1-0 diante da AD Cunhaporã. Na sequência, o time reagiu e conquistou uma importante vitória de virada, 4-2, sobre a Chapecoense pela Copa Santa Catarina, resultado que trouxe ainda mais confiança para o elenco na continuidade da temporada. Mesmo com pouco tempo de descanso e de treinamentos entre uma partida e outra, a comissão técnica aposta no entrosamento do grupo e na qualidade técnica do elenco para encarar a equipe de Rio do Sul. Com 13 pontos em 7 jogos, ocupando a vice-liderança, a Pinhalense entra em quadra buscando um resultado positivo para seguir entre os primeiros colocados nessa reta final do primeiro turno da competição estadual. A PEF joga amanhã, às 15h, jogo que terá transmissão ao vivo pelo canal oficial da CBF, partida contra o Internacional que acontece aqui em Pinhalzinho. Você também é convidado a ir até o estádio e acompanhar esse jogo. A vaga para a competição foi conquistada em outubro do ano passado, quando a PEF chegou até o vice-campeonato da Copa SC Sub-17 Feminina, que aconteceu em Balneário Camboriú. Boa sorte às meninas da APEF nesse duelo. Libertadores da América, ontem o Palmeiras venceu o Júnior Barranquilla por 4-1. Já o Cruzeiro derrotou o Barcelona de Guayaquil do Equador por 4-0. As oitavas de final acontecem em 11 e 20 de agosto, as quartas de final 8 a 17 de setembro, semifinais de 14 a 22 de outubro e a grande final em Montevideo, no Uruguai, será em 28 de novembro. Ainda estão na disputa Flamengo, Coquimbo Unido, Independiente Rivadavia, Universidade Católica, Corinthians, Cerro Porteño, LDU, Independiente Del Valle, Estudiantes, Tolima, Fluminense, Cruzeiro, Platense, Palmeiras, Mirassol e o Rosário Central. Trocando de competição, porque a Sul-Americana tem a fase de playoffs antes de acontecer os jogos das oitavas de final. Os duelos já foram definidos com a conclusão de todas as chaves da primeira fase. Grêmio e Bolívar, Bragantino contra o Sporting Cristal do Peru, Vasco e Independiente Medellín da Colômbia, O'Higgins contra o Boca Juniors, Tigre e Nacional do Uruguai, Caracas e Santa Fé, Cienciano do Peru e Lanús, Santos e Universidade Central da Venezuela. Vale ressaltar que não há sorteio nessa fase de play-off. Os duelos são definidos com base na classificação geral dos melhores terceiros colocados da Libertadores contra os melhores segundos da Sul-Americana. Os vencedores desses jogos se juntam a São Paulo, Atlético Mineiro, Recoleta, Botafogo, Manchester Torque, Olímpia, River Plate e Macará. Campeonato Brasileiro chega na sua 18ª rodada, última antes da parada para a Copa do Mundo. Amanhã, 16h no Maracanã, Flamengo e Coritiba, Arena da Baixada, mesmo horário, Atlético Paranaense e Mirassol, 17h na Arena, Grêmio versus Corinthians, 17h também, Bahia e Botafogo, na Vila Belmiro, às 20h, Santos e Vitória, domingo, 11h, Bragantino e Internacional, 16h, Vasco e Atlético Mineiro, Palmeiras e Chapecoense, Cruzeiro e Fluminense, 20h, assim como o Remo e a equipe do São Paulo. Com as informações do esporte para o RCO Notícias, Henrique Paulo.
0: Mais notícias em nossa programação. Eu sou o Hernani Edson e encerro aqui o RCO Notícias. Uma boa tarde e um excelente fim de semana.
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0: Essa música foi uma pequena viagem ao passado, lá em 1989. Ataíde e Alexandre gravaram Doces Palavras. Uma música sertaneja que ganhou muita notoriedade na época, fez muito sucesso. Ouvimos também os irmãos Guilherme Santiago e Pra Sempre Te Amar. E a gente vai ouvir a sua música preferida também. Manda pra gente 33666200. Daqui a pouco o nosso bailão. 3:02.
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0: Conexão, atendendo a nossa ouvinte da Sica Minsky Miller, aqui de Pinhalzinho. A Sandra Marcante também está na sintonia. Tayonara Schuster, aqui de Pinhalzinho, também participando do sorteio. A Loiva Navarini, igualmente o Vital Carniel. Buenas tarde, embutidos Lamp e Chope do Bistar. Bah, e tu pensa uma combinação, né, Vidal? Barbaridade. Até assim, analisando bem, nada disso me fez mal até hoje, né? Então, amigo, certamente. A Janete Renner Ternos, de Volta Grande, igualmente na sintonia, valeu. São 13:06. A partir de agora até as duas, ó. Então chega pra lá. Pode ser na mesa, na cadeira, no banquinho. Tá no trânsito, vai curtir com a gente, claro, sempre muita atenção, né? Mas o rádio é aquela que é uma companhia fiel. Você pode fazer tudo, trabalhar, passear, descansar. E o radinho é um parceiro fiel. Nada atrapalha. Então, bora curtir juntos? Nosso bailão começa assim, ó.
5: Paulinho, banda Pérola Negra. Essa é a nossa homenagem para todos os apaixonados. Vamos juntos eternizar nossa história como se fosse o nosso.

0: Brilhação com Rainha Musical, Travesseiro Encharcado, e toca! Aí teve também Paulinho e Fábio, né? PF nos modão, Crises de Amor, Somos Apaixonados, Seu Amor Ainda é Tudo. Essas músicas que fizeram muito sucesso na versão sertaneja e chegaram nesse modão de banda, né? Ei. Chegando bonito, Brilhação também, Travesseiro Encharcado, Rainha Musical, Pérola Negra, Eternizar, mais um grande sucesso que não sai de moda.
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0: No sinal são 13 horas e 17 minutos, tem mais ouvinte participando. A Leoni Quevedo, loteamento Boa Vista 2, obrigado, boa sorte. José Quevedo, igualmente, Boa Vista 2. Boa tarde, amigo Milton, quero participar do sorteio de embutidos Lamp. É o José Osmar Bedim. Valeu, Bedim. Um abraço, meu querido. Boa sorte também, tá? A Neuci Guedes Meiotti, do Jardim Maria Terezinha, também na sintonia, obrigado. Boa sorte, galera. Hoje às 18 no Som Brasil. 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Vai participando, se habilitando, boa sorte.
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6: A confirmação da volta do fenômeno El Niño em 2026 já acende um sinal de alerta para os produtores de soja no Brasil. Meteorologistas apontam aumento nas chances de formação do fenômeno climático no segundo semestre, o que pode provocar irregularidade nas chuvas, atraso no plantio e até quebra de safra em algumas regiões do país. Conforme especialistas do setor agropecuário, na região sul, o excesso de precipitações pode causar dificuldades no manejo e avanço de doenças nas plantações. O cenário preocupa principalmente produtores de soja. Especialistas recomendam atenção ao planejamento da próxima safra. Com monitoramento climático constante e adoção de estratégias de manejo para reduzir os impactos do fenômeno nas lavouras brasileiras.
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0: Flávio Dalci em Marchas, essa é. E aí, cansou? Cansou nada! Teve também Paulinho Fábio do Bailão em Caso Marcado Não Se Mexe com Rainha Musical. Sétimo Sentido e Corpo e Alma, Beijo Bandido. Também com Wagner Schneider. Programação da Rádio Sandrés que não desliga. Essa é a nossa conexão até às duas. Você pode interagindo pelo 33666200. Fique sempre muito à vontade.
1: .9 News e a informação da Central de Jornalismo. Um dos grandes nomes da música regional do Rio Grande do Sul, Pedro Hortaça, morreu hoje aos 83 anos. Ele era cantor, compositor e último tronco missioneiro. O artista ajudou a levar a cultura das missões para todo o país. Natural de São Luís Gonzaga, Hortaça estava internado no Hospital de Clínicas em Ijuí. Ele havia passado por uma cirurgia na quinta-feira e foi transferido para a UTI. Segundo familiares, ele sofreu paradas cardiorrespiratórias e faleceu na madrugada de hoje. Da Central de Jornalismo, repórter Henrique Paulo.

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Ouvimos Rogério Magrão e banda O Coração Pirou. Esse é o hits no momento, né? Toca muito. São 13:37. Te mandaram um abração pra família Scarati ali em Tiradentes, né? Roberta, Nadir Scarati. Há pouco estiveram aqui na emissora, nós trouxeram muitas frutas aqui para toda a nossa equipe. Obrigado de coração, tá? Deus retribua todo carinho. Ficamos muito felizes, muito agradecidos. Família do Roberto e Nadir Scarati, linha Tiradentes. Devem andar ainda pelas ruas e da cidade nos dando carona, né? Depois volto para casa. Obrigado de coração. Bem, nós ouvimos aí também no 100.9 News, agora há pouco, notícia da hora, Henrique Paulo, colega trouxe, sobre a morte de Pedro Hortaça, né? Último tronco missioneiro, deixando a vida terrena aos 83 anos. Homenagem, a gente não podia deixar de lembrar desse que esteve presente em tantas modas, momentos gaúchos, né? Saudoso agora Pedro Hortaça.

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0: Aí pra gente registrar e claro agradecer toda a história do saudoso Pedro Hortaz, esse cantor, este tronco missioneiro que deixa a vida terrena aos 83 anos. E sem dúvida um grande legado. Ouvimos aí Timbre de Galo e também A Volta do Soro Manso. No sinal, 13 minutos nos separam das duas, é a hora certa. Deixa eu mandar um abraço também lá para Nova Itaberaba, compadre Ivanir e a comadre Loiva. Família Santinho, um abração para vocês aí, nossos familiares. Valeu, compadre. Valeu, comadre. Aquele abraço para todo mundo aí, tá bom? 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
2: A banda Modelo com Rogério Magrão, Se Eu Não Tivesse Bloqueado. Faltando 7 minutos para as 2, sexta-feira. Tempo encoberto agora da Grande Pinhalzinho, também na região. Meteorologia prevê chuvas aí para as próximas horas, né? Temperatura bem agradável, diga-se de passagem. A gente vai fechando por aqui o nosso Conexão dessa semana, desse mês de maio, né? Porque estamos batendo as portas do mês de junho, mês das festas juninas, festa de Santo Antônio de Pinhalzinho, chegando dia 14. Tem uma programação muito especial, vai acompanhando, atrações aí para toda a família, além da oração, né? A trezena Santo Antônio. Então, é fé e é festa, é sem dúvida, mas tudo isso sempre de uma maneira, dá para se dizer, de otimismo, de gratidão, né? E a gente reza, a gente agradece, pede proteção e, claro, precisamos festejar também tudo de bom que acontece, não é verdade? Então, você está no convite muito especial. Deixo vocês na companhia do colega Lindomar com o Sincroniza. Obrigado pelas participações, pela audiência. Abençoado fim de semana. Obrigado a todos. Obrigado, Deus. Até segunda. Tchau.
3: Presta atenção nessa história aqui, ó.

100.9 News, a informação da hora. Os contribuintes têm até às 23:59:59 de hoje no horário de Brasília para enviar a declaração do imposto de renda. Após esse horário, a entrega passa a ser considerada em atraso e pode gerar multa aplicada pela Receita Federal. Segundo a Receita Federal, a penalidade mínima é de R$ 165,74, mas pode chegar a 20% do imposto devido. 100.9 News, com a informação da hora para a rádio da sua cidade, Hernani Edson.

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é o nosso Sincroniza. Essa é a sua 100.9, Rádio Centro-Oeste, 47 anos com você, levando a boa música, alegria, descontração e muita informação. Excelente tarde, é sexta-feira, 29 de maio, 2026. É o último dia produtivo de verdade do mês de maio, né? Amanhã, sabadão, claro, muita gente trabalha também e com certeza produz muito. Mas, né, pra grande parte aí, hoje é o último dia do mês de maio.

0: 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Boa tarde.
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5: Simbora então, é o nosso Sincroniza. 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

0: Tem o som de Shakira pra você recordar por aqui, Ciega Sordomuda. É o sucesso que você curtiu com Shakira. Teve também Nick Midal e muito mais aí na programação. Rádio da Cidade, Centro-Oeste FM. 14 horas 31 minutos. Boa tarde.
1: News e a informação da Central de Jornalismo. Santa Catarina já aplicou mais de 10 mil multas em pessoas flagradas portando ou usando drogas ilícitas em espaços públicos, como ruas, parques e praças. O estado é o único do país a adotar a medida como um instrumento voltado à promoção da ordem, do respeito e da convivência em áreas públicas. O trabalho de fiscalização e monitoramento é realizado pelas forças policiais. O secretário de Estado da Segurança Pública, Coronel Flávio Graf, comenta a importância da iniciativa e também explica como são usados os recursos arrecadados com as punições.
2: A reparação financeira, ela é necessária para fortalecermos uma cultura de respeito, de responsabilidade e de conscientização. Ao comprar drogas, o usuário contribui financeiramente para grandes facções criminosas. Então, que também contribua para ações de prevenção e de combate ao vício. Dos valores arrecadados pela lei, 50% são destinados à segurança pública e os outros 25% à saúde e 25% ao Fundo Especial Antidrogas. É fundamental que as pessoas compreendam os limites da convivência em sociedade. É preciso ter respeito com todos ao seu redor e não utilizar substâncias ilícitas. Os cidadãos não precisam conviver nem tolerar o uso de entorpecentes em ambientes públicos. E o governo do estado, ele não recuará nesse posicionamento. Em Santa Catarina, a tolerância às drogas é zero.
1: Da Central de Jornalismo, repórter Henrique Paulo.

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Bacana, é o som aqui na sua tarde de sexta-feira, hein? Temperatura na casa dos 22 graus, tempo encoberto em Pinhalzinho e região. Previsão é de pancadas de chuva aí no final da tarde, início da noite, poderemos ter então chuva aqui na região. Deixa eu mandar um alô também a Kelly, pessoal lá no distrito de Juvencio, né? O pessoal que de vez em quando nos manda aí recados através do WhatsApp, informando aí de fatos e ocorrências na BR, enfim, né? Estava olhando agora, repassando o WhatsApp aí, informações aí que sempre ela nos encaminha aí no decorrer das semanas, enfim, né? Um grande abraço, obrigado aí pelo carinho da sintonia também.

0: Legal, então, fechando por aqui mais uma sequência, a nossa sequência nacional, Bruno Martini com DJ Dennis. É, aqui na programação 100.9, teve também o som de Silva com Anitta. Agora faltando 15 minutos para as 15 horas. Boa tarde.
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0: Legal demais, tá aí mais uma sequência pra você, pra fechar a nossa primeira hora de programação aqui na 100.9, o nosso Sincroniza. Obrigado pelo teu carinho e sintonia, continua ligadinho aí, já tem muito mais sucesso. E pra começar a hora 2, como de costume, tem sempre o nosso momento flashback, tá bom? Hoje, sexta-feira, 29 de maio, dia do estatístico e dia do geógrafo, tá aí então, datas comemorativas de hoje também. Cidade, 15 horas 2 minutos, boa tarde.
1: Em ponto 9 News, a informação da hora. A Federação das Indústrias de Santa Catarina, Fiesc, avalia que a proposta aprovada pela Câmara dos Deputados, que prevê o fim da escala 6x1 e a redução da jornada de trabalho de 44 para 40 horas semanais, é um equívoco que pode custar caro ao Brasil. Reconhecemos a coragem dos deputados catarinenses que votaram contra uma proposta discutida de maneira assodada e embalada por interesses eleitorais, afirma o presidente da Fiesc, Gilberto Seleme. A entidade considera que a proposta impõe aumento expressivo de custos às empresas, compromete a produtividade e reduz a competitividade, especialmente em segmentos intensivos em mão de obra e mais expostos à concorrência nacional e internacional. 100.9 News, com a informação da hora para a rádio da sua cidade, Hernani Edson.

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4: Demais! E para começar a nossa hora 2, está aqui o nosso momento flashback de hoje.

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Sorteio hoje por volta das 18 horas no Som Brasil, tá bom? 15 horas 23 minutos e o som de Vini. Essa é das antigas, hein? Curte aí.

Vini, aqui na sua tarde, tarde de sexta-feira, embalando o final de semana que já tá aí, ó, batendo na porta, bom demais! Pra você uma excelente tarde, vem comigo, eu sou o Lindomar te fazendo companhia até as 16h30, é o nosso Sincroniza que está no ar!

0: e seu Jorge. Boca Louca. Daí o som que você curte por aqui. Essa é a programação do nosso Sincroniza, que está no ar. Para você, uma excelente tarde de sexta-feira, você que está aí no trabalho ainda, para você que está na oficina mecânica, na construção civil, no comércio, na indústria, enfim, na prestação de serviços, ou para você que está aí dando aquela caprichada na casa, no quintal, né? Deixando tudo prontinho para o final de semana também, aquele abraço. Já vem aí também o nosso balcão de empregos e a hora sertaneja. 15 horas 33 minutos. Boa tarde.
1: Sem.9 News e a informação da Central de Jornalismo. O município de Modelo participou nesta semana do 4º Fórum de Turismo do Vale das Águas, realizado no município de Palmitos. O evento reuniu lideranças regionais, representantes municipais e entidades ligadas ao desenvolvimento regional, promovendo debates e troca de experiências sobre o fortalecimento do turismo como ferramenta de crescimento econômico e valorização das potencialidades locais. A diretora de cultura, Karine Stocker, destacou a importância da participação de Modelo em espaços de integração e planejamento regional. Segundo ela, a presença do município no fórum reforça o compromisso da administração municipal em buscar conhecimento, parcerias e novas oportunidades para impulsionar o desenvolvimento local.
2: Foi um lugar assim que reuniu lideranças, representantes municipais, entidades ligadas ao desenvolvimento regional, para que fosse mais um momento de fortalecimento do turismo como oportunidade de crescimento econômico e valorização das potencialidades locais da nossa região e também aqui de Modelo. E a participação do nosso município reforça o comprometimento da nossa administração municipal em buscar conhecimento, parcerias e novas oportunidades para impulsionar o desenvolvimento local. E estar presente nesses espaços demonstra essa responsabilidade que a prefeita Bárbara, o vice Alan, toda a administração tem em planejamento, visão de crescimento, entendendo que o turismo também movimenta a economia, gera renda, fortalece a cultura e valoriza aquilo que temos de melhor aqui no nosso município. Estamos apenas começando os projetos turísticos aqui no nosso município, desenvolvendo o mapa. Recentemente estivemos instituindo o conselho e a partir de agora, aos poucos, a gente estará divulgando diversas ações que estarão sendo feitas em relação ao turismo aqui no nosso município. Então a gente segue trabalhando, né, com dedicação, acreditando e que a gente ouvindo as pessoas, participando das capacitações, fazendo essa integração regional também, ela é essencial para a gente construir novas oportunidades e também fortalecer o desenvolvimento do nosso município.
1: Da Central de Jornalismo, o repórter Gilmar Bortesi.

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3: Muito bem, está no ar mais uma edição do nosso Balcão de Empregos, com as vagas de trabalho disponíveis para Pinhalzinho e região. Vaga para mecânico de manutenção industrial, auxiliar de manutenção, programador operador de CNC, eletromecânico, auxiliar de almoxarifado. Contatos pelo 998-40-2376. Fábrica de baterias contrata eletromecânico, auxiliar de almoxarifado, auxiliar de produção, auxiliar de expedição, líder de produção, auxiliar de manutenção. Currículos pelo 998-40-2376. Empresa do ramo moveleiro dispõe de diversos cargos e salários. Informações e currículos pelo WhatsApp 991198882. Vaga para auxiliar de escritório com conhecimento em CorelDRAW. WhatsApp 988416038. Loja de variedades contrata vendedora e repositora. Currículos no WhatsApp 99925-6056. Fábrica de estofados contrata operador de máquina de corte a laser, alimentador de linha de produção, tapeceiro, operador de CNC e vaga para setor de embalagem. Contatos no 988-53-5171. Vaga para garçom em restaurante em Pinhalzinho. Currículos no 988-50-1312.
7: Frigorífico em Nova Erechim dispõe de vagas em diversos setores. Currículos pelo 988593716. E vaga para técnico em mecânica hidráulica, mecânica elétrica e manutenção de máquinas agrícolas. Contatos no 99929-0094. Informações complementares para qualquer uma dessas vagas poderão ser obtidas através do WhatsApp 3366-6200 ou diretamente na recepção da Rádio Centro-Oeste em horário comercial. Esse foi o nosso Balcão de Empregos, sempre em duas edições diárias, de segunda a sexta-feira, às 9h45 e às 15h30.
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10: Essa é diferente, hein? Essa é diferente.
7: Simbora com mais som, abrindo por aqui a nossa hora sertaneja. Vitor.

0: Quem gostou, joga a mão aí
1: pra Olho Marrom, Luan Santana, aqui na programação 100.9 do seu rádio. 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Pra você, o melhor ouvinte do mundo, que liga, participa e concorre por aqui. 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
1: 13 minutos nos separando das 16 horas. Boa tarde.

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7: Legal, 9 minutos nos separando das 16 horas. Tem muito mais som por aqui, é o nosso Sincroniza. Deixa eu mandar um alô a Iraci Camins, que tá ligadinha com a gente também, participando da nossa programação. A Jaqueline Algaier, no bairro Pioneiro, também concorrendo aí a cesta de produtos da Embutidos Lamp. O Dilva Escarate, em Nova Erechim, também quer faturar nosso presente por aqui. E a Lúcia Marshall, lá na linha São Paulo, também tá ligadinha. O Marcelão, Marcelo Stiburs, que acabou de entrar a mensagem dele por aqui, né? O recadinho dele. Tá aí participando também. Boa sorte pra todo mundo concorrendo aí na cesta de produtos da Embutidos Lamp. É bom demais, hein? 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

0: Arnaldo com Luan Pereira. Aceita que ela tá comigo.
1: Se liga de novo, se liga de novo.
0: Se liga de novo. Que é confusão, liga de novo pra ver. Rapaz, vamos lá então. É, a gente segue por aqui, esse é o nosso Sincroniza na Sua Tarde, nossa hora sertaneja pra você, hein? Simbora então, lembrando que hoje é sexta. Sexta com cesta de produtos da Embutidos Lamp, fica muito melhor, né? Bora participar então. No sinal, pontualmente 16 horas. Boa tarde.
2: 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A informação da hora. O governo de Santa Catarina irá apresentar na próxima terça-feira, dia 2, na sede da Federação das Indústrias de Santa Catarina, FIESC, a plataforma Transação Tributária. Voltado a pessoas e empresas que têm dívidas de ICMS, IPVA, ITCMD e débitos não tributários, o sistema permitirá resolução extrajudicial destas pendências. A programação tem início com o debate entre industriais e autoridades do Estado e do Poder Judiciário de Santa Catarina. Na sequência, painéis com especialistas tratam de aspectos específicos do tema. 100.9 News, com a informação da hora, Hernani Edson.

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0: Uma salva de palmas, Murilo Rum.
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6: Legal então, hein? Deixa eu mandar mais um alô por aqui, a Clari e o seu Vitus Hands, ligadinhos aqui na nossa programação e participando do sorteio também. A Terezinha Geyer, na linha Volta Grande, valeu, obrigado pelo carinho, boa sorte. Quer ficar bem informado? Acesse aí o nosso site, hein? rco.com.br. Lá você fica por dentro de tudo que acontece em Pinhalzinho e região. Em destaque para você, helicóptero da Polícia Militar de Santa Catarina faz sobrevoo em Pinhalzinho. Saiba o motivo acessando rco.com.br. Asfaltamento entre Sul Brasil e Jardinópolis avança e obra entra em nova etapa. Essas e outras informações estão lá, rco.com.br. 16 horas, 10 minutos, temperatura 22 graus em Pinhalzinho, tarde de tempo encoberto por aqui.

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Legal demais, tá aí mais um sucesso, Hugo e Guilherme com Marlon e Mai, com Por Te Amar Assim, regravação aí que marcou uma geração lá no início dos anos 2000 e agora regravada aí para fazer novamente sucesso aí, né? Bom demais, rápido intervalinho, já já a gente volta, tem mais som pra você.

0: 16h18. Boa tarde.
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Minutos e meio e a gente vai ficando por aqui com a programação de hoje do nosso Sincroniza, fechando mais uma semaninha por aqui. E hoje, né, sexta-feira de tempo encoberto, parece que vem chuva por aí, mas quem tá chegando mesmo é o nosso colega José. Tá começando daqui a pouquinho o Som Brasil, mais um programa aí pra levar a boa música, alegria, descontração no seu finalzinho de tarde de sexta-feira, pra fechar a semana, pra fechar o mês de maio, né? Então tá certo, grande abraço pra você, fica com Deus. Amanhã a gente se encontra às 5 da matina, hein? Prepara tua cuia, tua erva, teu mate pro nosso Roda de Chimarrão, tá bom? Grande abraço, até lá, tchau, tchau.

0: 100.9 News e a informação da Central de Jornalismo. O município de Sul-Brasil recebe neste sábado, dia 30, o encontro de corais Cantando a Vida, promovido pelo coral Cantando a Vida, com apoio do Departamento de Cultura e do Fundo Municipal do Idoso. O evento será realizado na Capela São Roque e promete reunir música, integração e confraternização entre os participantes. A programação inicia às 15 horas com a recepção dos corais e já às 16 horas acontecem as apresentações culturais, reunindo grupos convidados em uma tarde especial de celebração da música e também da cultura. A coordenadora de projetos sociais do município, Simone Ferrari, faz o convite para a população participar.
1: Neste sábado, dia 30 de maio, será realizado o segundo encontro de corais no município de Sul-Brasil. Esse evento ele é organizado pelo município, juntamente com o grupo de canto coral Cantando a Vida, grupo que atua no município desde 2018, através do Fundo Municipal do Idoso. Então, ele reunirá diversos grupos corais da região, são 18 grupos participantes, e que proporcionarão um momento de cultura, confraternização e valorização do canto coral no município e na região. Toda a comunidade, então, está convidada a participar e prestigiar esse importante momento de integração e cultura no nosso município.
0: Da Central de Jornalismo, repórter Gilmar Bortesi.

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4: Olá, sou Carol Denardi, repórter da Rede de Notícias Acaerte. No programa de hoje, vamos ouvir o presidente da Organização das Cooperativas do Estado de Santa Catarina, Vanir Zanatta. O cooperativismo aqui no estado movimentou 105 bilhões de reais em 2025. O setor cresceu quase 16%, o triplo do PIB nacional. E as sobras ultrapassaram os 7 bilhões de reais. Hoje, 61% da população catarinense é associada a uma cooperativa. O balanço foi levantado pela OSESC junto às 236 cooperativas associadas. O presidente da OSESC, Vanir Zanatta, detalha sobre esse crescimento de 125% nos últimos 5 anos.
5: Só posso ficar feliz, porque não tem que outra economia crescendo tanto no Brasil, crescer 15% em faturamento, crescer 30% em sobras, e isso retorna à nossa sociedade, faz toda a diferença, e o sistema cooperativo está muito contente e vai trabalhar ainda mais, crescendo a cada ano de 7 bilhões e meio, quase 30% disso volta para a conta corrente do associado. 15, 20, 30%, dependendo da cooperativa, volta para a conta do associado. Olha só a diferença, nenhum outro sistema faz isso e nenhuma outra organização também devolve, né? Então, também nisso a gente sai na frente e sai dando vantagens à população. É por isso que eles querem fazer parte do sistema cooperativista catarinense.
4: E para sustentar esse crescimento, os investimentos não param. Zanatta explica as projeções para 2026.
5: O cooperativismo agro é o nosso maior ramo em faturamento, em número de pessoas também trabalhando, em número de colaboradores, e por isso ele é um dos que investe mais, sim, em infraestrutura, em trabalhos com os associados. Nós temos aí uma usina de álcool chegando, nós temos aí uma usina de soja também sendo pensada, outros trabalhos aí no ramo da carne, do peixe, mas também tem o crédito que tem investido bastante, tem a saúde que tem crescido, tem o consumo. Por isso eu acho que todos os ramos do sistema cooperativo têm essa visão de crescimento e nós vamos atingir os nossos objetivos. Nosso estado é o estado mais cooperativista do Brasil.
4: Você ouviu? O presidente da Organização das Cooperativas do Estado de Santa Catarina, Vanir Zanatta. Muito obrigada pela sua companhia e nos encontramos no Minuto de Santa Catarina da próxima semana. Até lá!
6: Som Brasil no seu rádio, 16 horas e 41 minutos. Estamos chegando na sua sexta-feira, 29 de maio de 2026. 22 graus a temperatura está marcando no momento aqui no centro da capital da Amizade. Tempo nublado aqui em Pinhalzinho, em toda a nossa grande região. Você que está ligado com a gente, manda ver sua participação para nós de via 3366-6200. Hoje está valendo para você uma cesta de produtos embutidos Lamp. E também eu tenho 6 pets de chopp da Beersdorf para você. Participe. Boa sorte na sua sexta-feira. Já estamos no clima do fim de semana também. Alô para você que está em casa, você no seu trabalho, você no trânsito, você que está ligado com a gente online também. Baixe o aplicativo. Está ouvindo a programação da 100.9 no seu aparelho também, hein? Estamos chegando de bem com a vida nessa sexta-feira. Por aqui, seu amigo José na comunicação. Até às 6h30 eu te faço companhia. E a gente começa muito bem assim, ó. Fernando e Sorocaba para você, a nossa primeira sequência. Churrasco sertanejo e você. Aí fecha, hein?
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6: 18 faltando pra 5. Aumenta o som aí.

0: Humberto e Ronaldo com Gustavo Lima. Gustavo Lima com Humberto e Ronaldo, então, na parceria. Ficou aqui, ó. Chega mais pra cá o nome da canção que você ouviu na programação na tarde por aqui também. Rodei Fernando Sorocaba, Churrasco Sertanejo de Você. Vamos lá, intervalo comercial chegando no seu rádio. Já já eu volto com muito mais. Tá valendo prêmios hoje, tem Shop Biersdorf pra você também. Aquela cesta recheada de produtos de embutidos lã. Confirmando no sinal, 16h48, boa tarde.
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0: 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Hoje tem sorteio de chopp Biersdorf aqui no nosso Som Brasil. Sim.

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6: Bom Brasil pra você, 8, faltando pra 5 horas da tarde. Deixa eu mandar um alô aqui pro ouvinte, já tá mandando recado pra nós aqui, valeu. Alô para a Maria Helena Froza de Pinhalzinho, tá ligado com a gente, boa sorte, linha Navegantes, Pinhalzinho, hein? A Janete Boto também, linha Volta Grande, esse bom nosso abraço, nosso carinho aí também, hein? Jamilson, é isso? Jamilson, tá curtindo a programação online, tá acessando rco.com.br. Embutidos Lamp, mais uma participação chegando por aqui, a minha amiga Marli Ternos também, valeu, lá de Saudades no Vale da Hospitalidade. Alô, também Marcelo Stiburski, como é que você tá, meu amigo? Tudo bem, tudo certo por aí? Embutidos Lamp, Marcelo Stiburski, toda a equipe, toda a família, forte abraço, boa sorte, bom fim de semana também. A Jovelina Fiorini também, Jo Fiorini, Embutidos Lamp, colocar nós no sorteio por aí. Também participando por aqui, ó, Luiz Henrique Kaifer. Completando 7 anos amanhã, sabadão, homenagem da Elizabeth e família, hein? Alô, Luiz Henrique. Parabéns, felicidades, muitos anos de vida. Forte abraço, felicidades, vida longa, hein? Tudo de bom, hein? Sinta-se abraçado por toda a equipe aqui da Rádio Centro-Oeste, também toda a sua família. Luiz Henrique Kaifer, aqui de Pinhalzinho, valeu. Felicidades a vocês aí, toda a família. Veronice Quevedo, também de Pinhalzinho, tá ligado com a gente. Mandou recado pra nós aqui, aproveitou e também já tá participando. Boa sorte. Lúcia Marshall também tá na companhia aqui da 100.9. Forte abraço, hein? Tá valendo Chopp Beersdorf pra você no fim de semana aí. E aquela cesta especial recheada de produtos embutidos Lamp, aqui da capital da amizade. Tem mais som no seu rádio, sertanejo bom demais. César Menotti e Fabiano, uma regravação do Christian Ralph. 6 faltando para 5. Não se perca no tempo, hein? Tarde de sexta-feira, aumenta o som aí.

0: Sertanejo Bom Demais no seu rádio, na rádio da sua cidade, Rádio Centro-Oeste, é Novelli Bondai ou no 100.9, ano 48 de comunicação. Tarde ainda de sexta-feira, 29 de maio de 2026, hein? Nós estamos no finalzinho do mês de maio, então, hein? 21 graus a temperatura está marcando no momento aqui no centro da capital da Amizade. Aí você pode mandar sua mensagem para nós via 3366-6200. Tá valendo as promoções por aqui também, hein? 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E aquela cesta especial aí do, de produtos de embutidos lá. Participe, boa sorte! Na Rádio da Sociedade, 5 horas e 2 minutos.
1: Em ponto 9 News, a informação da hora. O deputado estadual e ex-prefeito de Pinhalzinho, Fabiano da Luz, comemorou a decisão do Supremo Tribunal Federal que anulou a condenação relacionada a um processo judicial que se arrastava há 12 anos. A decisão foi baseada no entendimento do ministro Gilmar Mendes, que reconheceu a ausência de dolo, ou seja, a inexistência de intenção de cometer irregularidades. Em pronunciamento após a decisão, Fabiano afirmou que o resultado representa o fim de uma luta e reforçou que sempre acreditou na justiça, mesmo durante os anos de desgaste político e jurídico. 100.9 News, com a informação da hora para a rádio da sua cidade, Hernani Edson.

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8: Vamos lá então, Zapirão, nosso intervalo comercial por aqui, 17:06. 17:06, é o nosso Som Brasil para você. Ah, que tá ligado com a gente, a toda a região aí também, hein? Deixa eu mandar um alô, boa tarde para a família Cinelli aqui de Pinhalzinho. Valeu, seu Auri Runho, também lá de Sul Brasil. Boa sorte a vocês, sempre estão na companhia aqui da RCO. Zé Henrique Gabriel.

0: Na Rádio da sua cidade, 5:16. Boa tarde.
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1: Som Brasil no seu rádio 5:18. Pode mandar a sua mensagem para nós. E alô, Claudete Gracione, aqui de Pinhãozinho. Boa sorte, tá participando, hein? Bom fim de semana aí também. Boa tarde para a Rosélia Clauque, aqui da capital da Amizade. Também tá na companhia aqui da 100.9, Adelir Anzilheiro. Forte abraço. Valeu, obrigado pela sintonia. Gian Giovanni, Bruno Marrone.

Som Brasil pra você aí, você ouviu? Chaleira, ainda rodei por aqui, Gian e Giovanni, é a programação da 100.9 para você que tá ligado com a gente em toda a nossa grande região aí, sejam todos bem-vindos, pode mandar sua mensagem para nós também aqui no horário, 5 horas e 25 minutos, hein? E aí, você está ouvindo aí o saudoso, agora saudoso Pedro Hortaça, hein? Luto na música gaúcha. Eu não... Aos 83 anos, o cantor, então, cantor gaúcho e compositor Pedro Hortaça, morreu na madrugada desta sexta-feira, dia 29, em Ijuí, lá no noroeste do Rio Grande do Sul. Segundo a família, ele sofreu complicações após passar por uma cirurgia de amputação de uma das pernas, hein? Pedro Hortaça imortalizou seu nome no cancioneiro gaúcho, com as músicas, por exemplo, Timbre de Galo, Bailanta do Tibúrcio, Queixo Duro, dentre outras. Tem essa Guasca também, né? Janelas da Liberdade e muito mais. Ele era o último tronco missioneiro identificação que inclui ainda o Noel Guarani, também Senair Maicá e o Jaime Caetano Brau. Junto com o quarteto, ajudou a forjar uma nova identidade na música regionalista, ainda trazendo críticas sociais e valorizando a história do estado do Rio Grande do Sul e do sul do Brasil também. E a família informou que o velório será na cidade de Ijuí e também está prevista uma cerimônia em São Luís Gonzaga, nas Missões, que era a terra natal, então, do Pedro Hortaça, que faleceu, então, aos 83 anos, nesta sexta-feira aí, devido a complicações de uma cirurgia. Com certeza deixou o seu legado e muitos ensinamentos e muitas canções com letras maravilhosas. Pedro Hortaça é uma referência na música do Rio Grande do Sul e também do Brasil aí, com certeza. Deixa eu rodar essa canção aqui, que a gente foi um destaque aqui também. Na voz do Pedro Hortaça, Timbre de Galo.

0: 17:31. Saudoso Pedro Hortaça, que nos deixou nessa sexta-feira aí, hein? Deixou grandes sucessos, com certeza, hein? Pedro Hortaça, foi morar com o Pai Celestial. E a gente segue por aqui com a nossa programação, hein? A nossa programação musical por aqui, o nosso Som Brasil no seu rádio. Tem intervalo comercial chegando. É a programação da Rádio Centro-Oeste para você na sexta-feira, 29 de maio de 2026. A rádio da sua cidade, sempre com você, 18. Confirmando no sinal aqui, ó, 28 faltando para 6, hein?
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0: 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Vamos lá então, só deixa eu confirmar para você, não é 18, falta 28 para 6, é? Ih, rapaz. 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
0: Dezessete e trinta e seis, ou seja, 24 faltando para 6, hein? Vamos lá, então. Rapaz do céu, deixa eu mandar um alô aqui pro ouvinte, estou recebendo muitas participações por aqui também. Hoje tá valendo o chope no seu fim de semana aí também, tá certo? 3366-6200, chope Biersdorf, aqui de Pinhalzinho. Participe sempre. Alô para a Tere, oi Tere. Lá do bairro de Vineia também tá ligado com a gente. Forte abraço, obrigado pela sintonia e a parceria de sempre. Bom fim de semana também, hein? Ah, meu amigo Valdir aqui de Pinhalzinho também tá ligado com a gente. Forte abraço ao Emerson. Alô, Emerson, como é que você tá, meu amigo? Deise, tudo de bom, felicidades, boa sorte. Alô, saudades, Vale da Hospitalidade. Ângelo Henrique Lindemann, valeu, tá participando por aqui também, hein? A Joeci, minha amiga Joeci, também garantiu a participação, porque hoje tá valendo essa cesta maravilhosa de produtos embutidos Lamb e também tá valendo chope. Jacir Riva, coloca nós no sorteio aí, José. Rapaz do céu, já tá no sorteio, já tá no sorteio por aqui, ó. Deixa eu mandar um abraço pro Valdecir Ribaldi. É isso? Alô, Valdecir, mandou uma foto, que foto linda, rapaz. Mandou uma foto aqui do rádio. Tá ligado com a gente aqui, ó, no 100.9, cravado no 100.9. Valeu, Valdir. É Valdecir. Boa sorte também, rapaz. Tu é de Pinhalzinho? Manda aí pra nós também, tá certo? Gabriele Cristina Quevedo, aqui de Pinhalzinho, também mandou a participação por aqui. Alô, Maria. Maria Louco, também de Pinhalzinho. Tá ligado com a gente. Boa tarde pro Idacir Ritter também. O rapaz tá lá na linha riqueza. Quero participar do sorteio do chope da sexta, hein, José? Claro. Tá participando aqui, ó. Seu pedido é uma ordem. Tá na... Como diria o nosso colega Renan, tá na urna da sorte seu nome aqui, rapaz. Tereza Triqueza aqui de Pinhalzinho também tá ligado com a gente na programação aqui. Vamos lá de música. Deixa eu apresentar pra você, na verdade, já tá rodando há muitos dias aqui, ó. E um novo sucesso da banda Modelo. E teve a participação do Rogério Magrão nessa aqui, ó. Roda em todo o sul. Roda no Brasil, roda aqui também, hein? Se não tivesse bloqueado. Bora!

0: Som Brasil pra você que está na companhia aqui da 100.9, a rádio da sua cidade. Aí você ouviu os pratas da casa, Andrei, Carlos e Rodrigo. Também Geneteando, Temporal, os Monarcas e a super banda modelo com Rogério Magrão e Banda. Passaram por aqui um novo sucesso deles, hein? A rádio da sua cidade, intervalo comercial chegando no seu rádio. Confirmando no sinal, 17h46.
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0: 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Som Brasil pra você que está ligadinho com a gente, 10 minutos faltando para as 18 horas, já vai rolar o sorteio. Tem uma mega cesta aqui de produtos embutidos lá, e também tem o Chopp Beersdorf. Agora tem um sucesso do Eduardo Costa.

17h53. 7 minutos faltando para 6. Novo sucesso dele, Eduardo Costa. Imagina eu, hein? Aí você pode mandar a sua mensagem pra nós aqui. Deixa eu mandar um abraço pro meu amigo Adilson, Adilson Santana, aqui de Pinhalzinho, tá ligado com a gente. Mandou um recado pra nós aqui também. Forte abraço, boa sorte, hein? Alô, Cleiton. Cleiton Wagner também, rapaz. Tá sintonizando a programação, retornando pro Brasil. Tá retornando da lida, então. Sempre na companhia aqui da RCO. Valeu. Forte abraço, hein?

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1: Boa noite, queridos irmãos e irmãs. Sejam bem-vindos mais uma vez a esta oração. Comecemos juntos. Em nome do Pai, do Filho e do Espírito Santo. Amém. O anjo do Senhor anunciou a Maria e ela concebeu do Espírito Santo. Eis a serva do Senhor, faça-se em mim segundo a vossa palavra. E o Verbo de Deus se fez carne e habitou entre nós. Ave Maria, cheia de graça, o Senhor é convosco. Bendita sois vós entre as mulheres, e bendito é o fruto do vosso ventre, Jesus. Santa Maria, Mãe de Deus, rogai por nós, os pecadores, agora e na hora da nossa morte. Amém. Rogai por nós, Santa Mãe de Deus, para que sejamos dignos das promessas de Cristo. Amém. Aclamação ao Evangelho. Eu vos escolhi a fim de que deis, no meio do mundo, um fruto que dure. Aleluia, aleluia, aleluia. O Senhor esteja convosco, Ele está no meio de nós. Proclamação do Evangelho de Jesus Cristo segundo Marcos. Glória a vós, Senhor. Tendo sido aclamado pela multidão, Jesus entrou no templo em Jerusalém e observou tudo. Mas como já era tarde, saiu para Betânia com os doze. No dia seguinte, quando saíam de Betânia, Jesus teve fome. De longe ele viu uma figueira coberta de folhas e foi até lá ver se encontrava algum fruto. Quando chegou perto, encontrou somente folhas, pois não era tempo de figos. Então Jesus disse à figueira, que ninguém mais coma de teus frutos. E os discípulos escutaram o que ele disse. Chegaram a Jerusalém. Jesus entrou no templo e começou a expulsar os que vendiam e os que compravam no templo. Derrubou as mesas dos cambistas e as cadeiras dos vendedores de pombas. Ele não deixava ninguém carregar nada através do templo e ensinava o povo dizendo: não está escrito, minha casa será chamada casa de oração para todos os povos? No entanto, vós fizeste dela uma toca de ladrões. O sumo sacerdote e os mestres da lei ouviram isso e começaram a procurar uma maneira de o matar. Mas tinham medo de Jesus, porque a multidão estava maravilhada com os ensinamentos dele. Ao entardecer, Jesus e os discípulos saíram da cidade. Na manhã seguinte, quando passavam, Jesus e os discípulos viram que a figueira tinha secado até a raiz. Pedro lembrou-se e disse a Jesus: olha, mestre, a figueira que amaldiçoaste secou. Jesus lhe disse: tende fé em Deus. Em verdade vos digo, se alguém disser a esta montanha, levanta-te e atira-te no mar, e não duvidar no seu coração, mas acreditar que isso vai acontecer, assim acontecerá. Por isso vos digo, tudo o que pedirdes na oração, acreditai que já o recebeste, e assim será. Quando estiverdes rezando, perdoai tudo o que tiverdes contra alguém, para que o vosso Pai que está nos céus também perdoe os vossos pecados. Palavra da salvação. Glória a vós, Senhor, que as palavras do Santo Evangelho perdoem os nossos pecados. Amém. Queridos irmãos e irmãs, o Evangelho de hoje fala de muitas coisas. Fala da figueira que Jesus amaldiçoa, mas não é tempo de figo, e ela seca. Isso significa também para nós, quem não dá frutos de amor, de misericórdia, perdão, de caridade, não caminha com Jesus, não vive no amor de Jesus, esse também vai secar, como essa figueira secou até a raiz, porque não deu fruto, não amou a Deus. E também depois Jesus, mais para frente, ele potencializa a fé, diz que a fé é importante, quem acreditar recebe a graça de Deus. E também ele fala da importância da oração, de estarmos em comunhão com Deus e também da vivência do perdão entre nós, irmãos. Temos que aprender a perdoar para viver como irmãos, porque isso são os pilares da vida cristã e os pilares da igreja. Vamos pedir a Deus que abençoe a todos nós e que sejamos cristãos que dê muito frutos a Deus. O Senhor esteja convosco, Ele está no meio de nós. Que abençoe

0: Deus Todo-Poderoso, a sua casa, a sua família e também o trabalho de suas mãos. Em nome do Pai, do Filho e do Espírito Santo. Amém. Fiquem com Deus e fiquem em paz e tenham todos uma boa noite.
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7: 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Aproveite, já já vai rolar o sorteio de chope aqui também na programação da Rádio Centro-Oeste.
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4: Bom Brasil pra você, 18 horas e 14 minutos, boa noite. Alô, Janete Gás, eu também de Pinhalzinho, José Quevedo manda um recado pra nós aqui, boa noite também para a Leoni Quevedo, Malu Triquês também, forte abraço, boa sorte, hein? Alô, Veronice, Lenoir, Jacob, aqui de Pinhalzinho também tá participando, hein? Vamos lá para o sorteio, sem demais delongas, momento muito esperado, você que ligou, participou, está valendo então, primeiramente... O chope, vamos lá pro chope. 6 litros de chope, então. 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Para toda a nossa grande região aí. E toda sexta-feira tem sorteio de chope aqui no nosso querido Som Brasil, tá certo? Já temos uma participação por aqui, hein? Já temos uma participação por aqui. Sorteio automático. É um ganhador, hein? Final do telefone 7939 aqui de Pinhalzinho. Alô, você do final do telefone 7939 de Pinhalzinho. Quem ganhou hoje o chope foi Marlon Neumann de Pinhalzinho. Parabéns, Marlon Neumann de Pinhalzinho, ganhador do chope. Final do telefone 7939. 6 litros de chope, hein? Pro fim de semana aí. Vamos lá então agora para a cesta de embutidos Lamp. Para você que ligou também da mesma forma, boa sorte, hein? Você que ligou, participou. Cesta de embutidos Lamp. Tá valendo aqui, hein? Já temos uma participação. É uma ganhadora. É uma ganhadora. E aqui de Pinhalzinho. Final do telefone 2340. Alô, você do final do telefone 2340. É aqui de Pinhalzinho, então. Quem ganhou hoje na promoção da cesta com embutidos Lamp foi... Parabéns, Tayonara Schuster, de Pinhalzinho. Parabéns, Tayonara Schuster, aqui de Pinhalzinho, final do telefone 2340. A Tayonara precisa passar aqui na rádio e retirar do seu vale, hein? Ganhadora do, então, da cesta de embutidos Lamp, produtos Lamp, foi a Tayonara Schuster. E do chope foi o Marlon Neumann, ganhadores dessa sexta-feira. E amanhã tem mais, hein? Amanhã tem mais prêmios no Super Sábado. Amanhã tem o kit churrasco no Super Sábado com a gente aqui, ó. A rádio das maiores e melhores promoções. Já tem um resenha esportiva pra você, hein?

0: 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Na rádio da sua cidade, 18 horas e 20 minutos.
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4: Lei 2790 de 2026. 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
2: Atenção, produtor! O Sistema CNA, FAESC, Senar, Sindicatos alerta que o Certificado de Cadastro de Imóvel Rural, o CCIR 2026, já está disponível para emissão no sistema do INCRA. O documento é obrigatório para comprovar a regularidade cadastral do imóvel rural. O prazo para o pagamento da taxa de serviços cadastrais segue até o dia 17 de junho. A emissão do CCIR é indispensável para operações como compra e venda de propriedades, arrendamento, atualização de matrícula em cartório, acesso a financiamentos e políticas públicas, entre outros benefícios. A emissão do documento pode ser feita no portal do INCRA. A FAESC informa que os sindicatos rurais estão preparados para orientar e auxiliar os produtores na consulta e emissão do CCIR. Os contatos dos sindicatos rurais podem ser consultados no site do Sistema FAESC.
3: Legal demais, 18h27. 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Alô, Kleder, sucesso pra vocês e obrigado pela sintonia de vocês também, tá certo? Gente, encerrando com chave de ouro mais uma edição do nosso Som Brasil, encerrando a semana também e o mês de maio. Encerrando o mês de maio com o Som Brasil por aqui também, domingão, último dia de maio aí, tá certo? Eu volto amanhã de manhã. Amanhã de manhã, excepcionalmente no Super Sábado, a gente vai estar por aqui, se Deus quiser, o patrão do céu nos permitir, tá certo? Te cuida, tá? Fica bem, fica com Deus, fica na paz. Tudo de bom, felicidades a você. Curta muito seu final de semana, seu fim de semana com a sua família e com seus amigos, sempre com juízo na cachola. Som Brasil volta segunda e amanhã eu estarei de volta então com o Super Sábado. Valeu, até mais, tchau!

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1: 18:30.
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5: Estamos chegando com mais um Resenha Esportiva nesta sexta-feira, hoje 29 de maio, ano 2026. Sejam todos muito bem-vindos em nosso programa, você que nos ouve em 100.9 FM, rodando pelas estradas aqui da nossa região, saindo do trabalho, valeu demais pelo carinho da sua sintonia conosco. 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para a Copa do Mundo, confrontos definidos na Copa Sul-Americana, Libertadores da América, Estadual de Amadores, Série Prata do Futsal Catarinense, a APEF e a JAP, que estreia amanhã no Campeonato Brasileiro de Base Sub-17. Comigo por aqui, Gilmar Bortese, avaliando também a Sul-Americana, Libertadores, sempre recheada de brasileiros. Uma informação bastante relevante até no cenário sul-americano de que o Boca Juniors e o River Plate, que sempre foram equipes muito competitivas, estão fora das oitavas de final de uma Libertadores e agora vão disputar a Sul-Americana. Seja bem-vindo.
6: Boa tarde, Henrique. Boa tarde, pessoal que está acompanhando o Resenha Esportiva. Sexta-feira movimentada, né? Sexta-feira movimentada por conta desses sorteios, tanto da Libertadores quanto da Copa Sul-Americana. É, como você falou, né? Realmente é uma Libertadores difícil. Muitas pessoas até falam que na edição deste ano a Sul-Americana está mais difícil do que a própria Libertadores. Como você acaba de ressaltar, né? Dois grandes clubes com muita tradição dentro da Copa Libertadores estão de fora, né, das oitavas de final, que é o Boca Juniors e também o River Plate, que estão do outro lado, né, da Sul-Americana, onde tem Grêmio, tem São Paulo, tem vários times brasileiros que vão se complicar, né, digamos assim, porque é uma Sul-Americana muito forte. Mas esse sorteio, né, Henrique, que ocorreu na manhã desta sexta-feira lá em Luque, no Paraguai. E para mim o que mais me chamou a atenção é o confronto, Henrique, entre Flamengo e Cruzeiro, né? O único duelo brasileiro, portanto, nessa fase da competição, nas oitavas de final. O restante dos confrontos ficaram definidos com Estudiantes e Universidade Católica, Rosário Central e Corinthians. O Corinthians também vai ter dificuldade, o time do Rosário sempre também é bastante encardido. Esse confronto que eu acabei de falar entre brasileiros, Cruzeiro e Flamengo, Tolima vai enfrentar o Independente Del Valle, o Mirassol vai enfrentar a LDU, o Palmeiras vai enfrentar o Cerro Porteño do Paraguai, o Platense da Argentina vai enfrentar o Coquimbo Unido. Esse time não conheço, tá? Para mim, eu acho que é uma novidade dentro da Libertadores, e o Fluminense também vai enfrentar o Independente Rivadavia. Eu acho que é assim que se pronuncia, tá, Henrique? Esses dois times, para mim, que são surpresas dentro da Libertadores deste ano.
5: É o Coquimbo Unido, do Chile, e o Independiente Rivadavia, da Argentina. E até fazendo um adendo, Gilmar, porque Fluminense e o Rivadavia já se enfrentaram também na fase de grupos, assim como outras equipes ali, o Palmeiras e o Cerro Porteño, que vão se enfrentar agora novamente na fase de mata-mata, então tem alguns confrontos repetitivos. Muito se fala desse confronto entre Flamengo e Cruzeiro, jogos de brasileiros na competição, também a dificuldade da partida do Corinthians, que é jogar na Argentina com o Rosário Central, e até legal essa equipe argentina, porque eles fizeram uma homenagem a um treinador que inclusive passou pelo futebol brasileiro, hoje ele enfrenta uma demência frontotemporal, então ele acaba tendo essa dificuldade, o Edgardo Bauza. Então foi lembrado pelos jogadores, uma homenagem bem interessante em vida também, que deixa esse legado dele, então legal a atitude também, mas dos demais confrontos a gente vê talvez um equilíbrio ali, principalmente com relação ao jogo do Estudiantes com a Universidade Católica. O Mirassol com a LDU também é um confronto repetido da fase de grupos, então veja, vários times já se conhecem ao longo da competição. Coquimbo Unido e Platense, talvez o jogo assim nivelado mais equilibrado também dessa fase, assim como o Tolima contra o Independiente Del Valle, que sempre é uma equipe que apronta nessa competição. Então são jogos que começam a ser definidos já no dia 12 de agosto, aonde começa então essa fase de oitavas de final, partida de volta no dia 19. Mas Gilmar, vale destacar também a premiação que a Copa Libertadores dá aos clubes que chegam a essa fase, e também dividido com relação à semifinal e para quem chega à final. Então é uma competição bastante importante, mas que coloca frente a frente dois brasileiros. Então o Flamengo seria o favorito para você nesse jogo?
6: Eu acho que o Flamengo sempre é o favorito, né, Henrique? Eu acho que é muito difícil, e eu acho que nenhum clube que está dentro aí da Libertadores queria enfrentar o Flamengo já agora nas oitavas de final, né? É claro que a Libertadores da América é a principal competição continental que a gente tem, né? Eu acho que a principal competição continental que a gente tem, ganhar Libertadores, é o sonho de muitos clubes, de muitos atletas, e com certeza, né? É uma premiação muito grande. Agora o campeão vai receber em torno de 129 milhões de reais, então é uma premiação muito boa. E o destaque negativo, digamos assim, que a gente pode ressaltar em mais uma edição de Libertadores, é a dupla Grenal. É claro que ainda o Grêmio está na Sul-Americana, que um pouquinho a gente vai falar sobre a situação do Grêmio na Sul-Americana, mas a dupla Grenal, de certa forma, é um pouco triste, né? O Grêmio, que é tricampeão da Libertadores, o Internacional, que é bicampeão da Libertadores, não estarem disputando, né, a Libertadores em mais um ano. Eu acho que isso demonstra o quanto a dupla Grenal está atrasada nos processos, está capengando, digamos assim, né, e não está conseguindo mais chegar sequer, né, a Libertadores da América. Então isso é um ponto negativo do futebol do Rio Grande do Sul, que está ficando para trás de muitos estados, Henrique.
5: E até fazendo uma análise, Gilmar, se não houver um investimento para equilibrar também com relação às equipes brasileiras, vai ser praticamente uma Libertadores Copa do Brasil, porque cada ano é final brasileira, é Palmeiras ganhando, Flamengo ganhando, e as outras equipes acabam ficando para trás. Então precisaria talvez de um estudo diferente, ou a questão de fair play financeiro para emparelhar um pouco mais as equipes, ou que de repente no futebol sul-americano como um todo haver esse tipo de investimento também, porque sempre o Palmeiras, o Flamengo com maiores investimentos despontam, e as demais equipes hoje a gente vê um cenário de Boca Juniors e River Plate bem abaixo do esperado, assim como você falou da dupla Grenal. E é o que a gente fala, a questão financeira que vai muito além. Então jogadores hoje, por exemplo, do Flamengo, a equipe titular sai, entra os reservas que seriam titulares em qualquer outro time hoje do futebol sul-americano. Então é uma diferença muito grande, e isso a gente percebe já nos últimos anos. Então é preciso talvez rever algo nesse sentido, algum projeto, alguma iniciativa, porque senão sempre vai ser Flamengo, Palmeiras ou alguma equipe brasileira na final da Libertadores. Vendo os confrontos e as equipes aí, Gilmar, quem que você apontaria que chegaria na final?
6: Tu ressaltou muito bem, né, Henrique? Eu acho que não vai ter essa paridade de investimento.

0: investimentos de clubes, tá? Eu acho que quem pode mais vai chorar menos. Eu acho que os times que estão com menos poder de investimento vão ter que se reorganizar, talvez pensar na base para formar atletas que podem se destacar, porque o Brasil sempre foi um formador de grandes nomes do futebol mundial, né? Eu acho que cada vez mais o Flamengo vai investir mais, eu acho que cada vez mais o Palmeiras vai fazer investimentos e os outros clubes que vão ter que se adaptarem a essa situação. A sorte é que o teu Corinthians, por exemplo, viu, Henrique, é um clube bastante bagunçado, tá? Porque se ele fosse um clube bem organizado e tivesse um planejamento como o Flamengo teve, cara, estaria do mesmo nível ou até com mais investimentos que o próprio Flamengo, né? Porque o Corinthians é um clube muito grande, né? Eu acho que é o segundo maior do país. Eu acho que é o Flamengo em número de torcedores, eu tô falando, né? É o Flamengo, depois o Corinthians. Então, ainda que o Corinthians é desorganizado. E como o Boca Júnior, como o River Plate, times tradicionais, até mesmo o Grêmio, o Inter, estão todos fora, da Libertadores, cara, tudo se indica para uma final novamente entre Flamengo. Não sei se eles vão se cruzar, não sei como é que fica a questão de cruzamentos aí, né? Mas se eles não estiverem do mesmo lado, tudo se encaminha para Flamengo e Palmeiras. Novamente, mais uma vez, esses dois clubes definindo quem será o campeão da Libertadores de 2026, Henrique.
1: Interessante, Gilmar, e veja só, enquanto desaparecem, digamos assim, entre aspas, as equipes brasileiras como a dupla Grenal das competições, nós temos algumas curiosidades aí sobre o Coquimbo Unido, que é um time bastante ligado com relação a piratas. Veja só, o time chileno que agora aprontou, digamos assim, na primeira fase, está classificado para as oitavas de final da Copa Libertadores, tem um apelido de piratas, que vem dessa forte ligação histórica da cidade de Coquimbo, como aí a questão de corsários, enfim, até mesmo piratas que navegavam pela costa chilena há alguns séculos atrás, e o clube realmente abraçou totalmente essa identidade. Outro ponto bem interessante também é que a torcida é muito fanática e o estádio ele é estilizado como navio. Então está aí a equipe do Coquimbo Unido na Libertadores da América, que se classificou pela primeira vez de uma competição como essa, assim como o Mirassol. Gilmar, mudando de assunto agora, Copa Sul-Americana. Gostaria que você detalhasse um pouco mais a questão dos confrontos. Nós temos aqui a partida entre o O'Higgins e o Boca Juniors, Bolívar e Grêmio, que a gente tinha comentado um pouco ontem, Santa Fé e Caracas, Independiente Medellín e Vasco, Sporting Cristal e Bragantino, Universidad Central e Santos, Nacional do Uruguai e Tigre e o Lanús contra o Cienciano. Vale destacar que nessa ordem aqui que eu comentei, tem as partidas então posteriores nas oitavas de final com o Recoleta, o São Paulo, River Plate, Olímpia, Atlético Mineiro, o Macará, o Montevideo City Torque e também o Botafogo. Então o Grêmio, se avançar, pegará o São Paulo na próxima fase. Pedreira.
0: O Grêmio que já tem, na verdade, um jogo bastante difícil, né? Jogar contra o Bolívar. A gente sabe que tem a altitude e sempre é muito complicado, né? Muito complicado de jogar com esses times que estão na altitude. Se passa, pega uma pedreira, que é o São Paulo. E pelo que eu tava vendo também nesse cruzamento, se passa do São Paulo, tipo, se o Grêmio ou o São Paulo. Um dos dois vai passar, no caso, mas se o Grêmio passar do Bolívar, vai ser entre. Vamos lá, repetir de novo. Se o Grêmio passa do Bolívar, Henrique, vai pegar o São Paulo, certo? E desse confronto entre esses dois brasileiros, quem passar vai pegar Boca ou River depois. Então, tipo assim, é um caminho bastante complicado na Sul-Americana. Então, o Grêmio que vai ter que ir para frente, digamos assim, né? Não dá para escolher muito, não teve opções, porque deixou de se classificar aí na primeira fase da Sul-Americana e agora vai se complicar bastante aí, né, nessa questão dos playoffs, que é a repescagem. E depois vai ter um confronto muito duro contra o São Paulo. E depois, ainda se passar, vai vir Boca Juniors, vai vir River Plate. Então, vai ser uma campanha muito difícil para que o Grêmio conquiste a Sul-Americana, para minha felicidade, no caso, né? Mas realmente é uma Sul-Americana onde está muito difícil e talvez até mais complicada, digamos assim, né? Do que a própria Libertadores. É claro que, se a gente for pensar pela Libertadores, a gente tem também Flamengo, tem Palmeiras, mas as duas competições bastante complicadas e o vencedor vai ter que passar por cima de tudo e de todos, porque são jogos bastante difíceis, Henrique.
1: Gilmar, você se recorda quando o Internacional ganhou a última Sul-Americana, alguns jogadores ou momentos que te marcaram na época como torcedor do Inter?
0: Foi em 2012, né? Foi em 2012, a Sul-Americana, se eu não estou enganado, ou foi a Recopa? Foi a Recopa, tá? Foi a Recopa. Foi em 2008, a Sul-Americana, e eu lembro, inclusive eu estava no estádio Beira-Rio. Eu estava no estádio no Beira-Rio em 2008. O que mais me chamou a atenção, porque foi um jogo contra o Estudiantes, foi contra o Estudiantes, e tinha o Verón jogando, viu, Henrique? Cara, ele era gigante, gigante, gigante, gigante. Mas o que mais me chamou a atenção, porque nesse jogo, né, nesse jogo, o Inter que ficou campeão invicto naquela temporada, é a única Sul-Americana que a gente tem, mas eu estava bem perto ali da popular do Inter, e esse jogo acabou empatado em 1-1 no tempo normal, né? E aí foi para a prorrogação, era dois tempos de 15 minutos, e o Nilmar que acabou fazendo esse gol, que deu o título ao Internacional, e ele subiu ali onde que tinha a antiga correia do Beira-Rio, e ele comemorou esse gol bem próximo de nós lá, né? Então é uma final que com certeza jamais eu vou esquecer. Eu já participei de outras finais, mas foi uma final que deu bastante emoção porque foi para a prorrogação, né? E eu lembro do Verón, cara, ele era um gigante dentro de campo, mas o Inter tinha Alex, tinha D'Alessandro, Nilmar. Cara, o Inter tinha um puta de um elenco, né? E que saudade de comemorar um título assim, viu? Que saudade.
1: Legal, Gilmar. E como curiosidade, o Internacional foi o primeiro time brasileiro campeão da Sul-Americana, como você citou, com o Nilmar em alto nível e outros jogadores.
0: Só para pegar esse gancho de ser o primeiro time a ganhar a Sul-Americana, é por isso que veio aquele slogan, o campeão de tudo, porque era o único título naquela época que nenhum time brasileiro tinha e que faltava para o Inter, né? Foi campeão da Libertadores, Recopa, Mundial, e faltava a Sul-Americana, e por isso o campeão de tudo, que muita gente fala até hoje.
1: E teve Grenal também na primeira fase, você se lembra?
0: Teve Grenal da primeira fase também na Sul-Americana. Eu não lembro quanto que foi o jogo, tá, Henrique? Mas o Inter não perdeu, como foi invicto, né? Não sei se deu empate, como é que foi, mas teve Grenal nessa competição aí. E se eu não me engano, foi com a estreia do D'Alessandro e do Guinhazú, cara, essa partida aí nesse Grenal na Sul-Americana. Se eu não estou enganado, foi a estreia desses dois jogadores.
1: Está aí, momentos marcantes também que o futebol proporciona, como esse Grenal que aconteceu então na Sul-Americana do ano de 2008. Gilmar, falando do final de semana esportivo, temos Campeonato Brasileiro, última rodada antes da parada para a Copa do Mundo. Amanhã, Flamengo e Coritiba, Atlético Paranaense e Mirassol, Grêmio e Corinthians, também Bahia e Botafogo, Santos e Vitória. No domingo, Bragantino e Inter, Vasco e Atlético Mineiro, Palmeiras e Chapecoense, jogo com transmissão. Aí o Roberto Lorenzon daqui a pouquinho traz pra gente informações sobre essa partida e também da Chape, Cruzeiro e Fluminense, Remo e São Paulo. Mas o que falar dos jogos aí do Grêmio, também do Inter e da Chape nesse final de semana?
0: Cara, a Chapecoense está atolada na zona de rebaixamento, precisa ganhar para tentar sair dessa situação complicada que se meteu no próximo turno do Campeonato Brasileiro. Mas para o Inter e Grêmio, né? Eu acho que nem tem que exigir questão técnica, né? Eu acho que os dois precisam ganhar para não ficar nessa parada dentro da zona de rebaixamento. Então, o Inter, que tem um compromisso fora de casa contra o Bragantino, é sempre difícil, né? O Grêmio, que vai jogar diante do seu torcedor, talvez o fator local ajude também a equipe do Grêmio. Mas, para mim, Henrique, nesse principal momento, não tem que cobrar nada, nem que faça um jogo ruim tecnicamente, mas tem que garantir os três pontos para se livrar um pouquinho, né, dessa zona perigosa, né, que está encostada à zona de rebaixamento, e principalmente não ficar aí no Z4 durante toda essa parada para a Copa do Mundo.
1: Agora vamos então com o Roberto Lorenzon, que traz as informações gerais do esporte e também comenta sobre a Chapecoense. Fala, Roberto!
2: Bom, a Chapecoense fará o compromisso diante do Palmeiras em São Paulo no próximo domingo para fechar essa fase do Campeonato Brasileiro antes da parada para a Copa do Mundo. Chapecoense com o técnico interino, Celso Rodrigues e Anívia, deverão estar lá na beira do gramado para comandar a equipe. A equipe que poderá ter algumas alterações, como é o caso do Doma. Doma não joga, vai passar por um procedimento aí no departamento médico, deve ficar aí aproximadamente 40, 60 dias fora nesse período de recuperação. Possivelmente a Chapecoense vai ter essa mudança então no sistema defensivo. Já para o meio de campo, a possível volta de Giovanni Augusto no meio de campo, e é quase tida como certa a presença dele no início da partida. Mas vamos aguardar. O Chapecoense vai enfrentar o Palmeiras. Palmeiras que vem voando aí, fazendo uma campanha muito boa também no Campeonato Brasileiro, joga em casa. E você sabe que o torcedor do Palmeiras é exigente, né? Não é aquele torcedor que fica ali passivo com o time. Então, ganhar de 1-0, 2-0, 3-0 para eles já está quase se tornando normal. É com naturalidade que acontece isso. Mas para a Chapecoense precisa, pelo menos, buscar um resultado. Quem sabe aquele resultado surpreendente para, digamos assim, dar aquela pausa para depois se preparar para a volta do Campeonato Brasileiro na Série A. E quanto à questão do nome do novo técnico, Tencati foi feita uma proposta para ele, Cláudio Tencati, mas ele, pela informação que temos, renovou com o Botafogo de Ribeirão Preto. Então, a Chapecoense já sonda outros nomes, porque um dos nomes é um técnico lá do estado de Goiás, possivelmente possa ser ele, tem se destacado lá no futebol goiano, tem possibilidade de outros nomes a virem comandar a equipe da Chapecoense. Outra informação, de que inclusive ontem falávamos na resenha esportiva, com relação à final da Copa Sul-Sudeste, a princípio seriam jogos de quarta agora da próxima semana e na outra quarta o jogo de volta. Mas houve uma modificação, o jogo de ida contra o Avaí vai ser quarta-feira da semana que vem lá na Ressacada, e aí no domingo que vem, não agora nesse, no outro domingo, 11 da manhã, na Arena Condal, jogo de volta para Chapecoense e Avaí para a disputa da Copa Sul-Sudeste. Bom, final de semana ali aguardando o fechamento da rodada do Campeonato Brasileiro para pausa para a Copa do Mundo. Neymar fica naquela expectativa quanto à sua recuperação para a seleção brasileira. CBF ontem fez uma declaração com relação ao departamento médico, vai aguardar. O prazo final para o corte é o dia 12 de junho, até ali ainda a CBF pode mantê-lo como jogador integrante do grupo, mas vamos aguardar aí nos próximos dias o desfecho da questão do Neymar e a sua lesão. Claro que há umas contradições com relação aos departamentos médicos do Santos e da seleção brasileira, mas o importante é que vamos aguardar agora o trabalho de recuperação do atleta, o jogador Neymar. Final de semana, mais uma vez desejar aí que a equipe da Pinhalense Futsal possa mais uma vez fazer uma boa atuação. Destaque também para as partidas do Ajap e do Grêmio Santa Lúcia. Oxalá que nesse final de semana possam se reabilitar na competição, a Ajap jogando em casa no domingo e a equipe do Grêmio Santa Lúcia lá no interior de Concórdia. E outro destaque também para esse final de semana, uma boa pedida para amanhã, a equipe é comandada pelo professor Cleto, representando o Pinhalzinho nesse campeonato nacional, é um campeonato brasileiro, inclusive tem um endosso da CBF. Oxalá que a equipe pinhalense, amanhã à tarde, no campo do Ajap, possa realmente fazer uma boa estreia diante do Internacional. É uma competição de nível, repito, da competição nacional. Então, mais uma vez, dentro do contexto esportivo do cenário, Pinhalzinho sendo destaque. Grande abraço, um bom final de semana a todos e até segunda-feira. Ah, um lembrete, hein? Domingo, 4 da tarde, tem Chapecoense e Palmeiras aqui com a nossa transmissão. Grande abraço e até segunda-feira na resenha esportiva.
1: Valeu, Roberto, pelas informações também aqui no nosso programa. E agora a gente fala dos jogos do futsal, Série Prata. Temos partidas da oitava rodada. ADAF Saudades e Cunha Porã, partida amanhã às 7 da noite. Às 7h30, em Rio do Sul, tem o time da casa contra a Pinhalense. Marcílio Dias enfrentando Palmitos, Maravilha e Catanduvas, e também o Joaçaba contra a equipe do Chaxiense Arvoredo. Esses são os confrontos então da oitava rodada da Série Prata, que tem como líder o Marcílio Dias. A Pinhalense é a segunda colocada e a equipe da ADAF na sexta colocação da competição. Também nesse final de semana, no próximo domingo, teremos os confrontos de volta das quartas de final do Estadual de Amadores. A equipe do Grêmio Santa Lúcia vai até Concórdia, onde enfrenta o União da Linha Pinhal. Aliança de São João do Oeste joga em casa contra o Internacional de Peritiba. Já o Ajap busca reverter a desvantagem contra o Ipanema de Mondaí, partida que acontece em Pinhalzinho no próximo domingo, todos esses jogos, 15h, assim como o Cometa, que joga no Estádio da Montanha em Itapiranga contra o São Lourenço Citromax, partidas então do Estadual de Amadores. Também amanhã, sábado, 15h, partida com transmissão da CBF, a equipe da PEF Ajap encara o Internacional pelo Campeonato Brasileiro de Base Sub-17, então expectativa de bom jogo para as meninas da PEF, desejamos sucesso também na competição. Gilmar, obrigado pela presença aqui, um ótimo final de semana e até semana que vem com o Resenha Esportiva.
0: Valeu, Henrique, pessoal que acompanha o Resenha Esportiva. Na semana que vem a gente vai focar mais na questão da Copa do Mundo, né? E também todos os resultados aí de Ajap, Grêmio, Pinhalense, as gurias também aqui de Pinhalzinho. Um bom final de semana para todo mundo.
1: Valeu, Gilmar, pela presença aqui no Resenha. E assim a gente encerra o programa de hoje, agradecendo a você pelo carinho da audiência. Uma ótima sexta-feira, um excelente final de semana e até segunda com mais um Resenha. 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Até lá!
3: Em Brasília, 19 horas. 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As notícias do governo federal que movimentaram o país no dia de hoje.
4: Olá, boa noite.
3: Boa noite para você que nos acompanha em todo o país.
4: Sexta-feira, 29 de maio de 2026.
3: Vamos ao destaque do dia: avanço da economia.
4: Brasil registra crescimento de 1,1% nos primeiros três meses do ano.
3: Produto Interno Bruto foi impulsionado pela agricultura e consumo das famílias. Luana Karen.
5: Em valores correntes, ou seja, sem descontar a inflação, o PIB somou 3,3 trilhões de reais.
4: Recursos para a saúde. Mais 225 milhões de reais serão investidos em equipamentos para cirurgias gerais e oftalmológicas. Graziela Mendonça.
6: São equipamentos para operações como vasectomia, laqueadura e catarata. A expectativa é reduzir o tempo de espera para as cirurgias do Sistema Único de Saúde.
3: Petrobras anuncia 72 bilhões de reais em Sergipe para fábrica de fertilizantes e exploração de óleo e gás em águas profundas.
4: Durante evento, o presidente Lula pede respeito à soberania brasileira, após Estados Unidos classificarem PCC e Comando Vermelho como grupos terroristas.
7: Não aceitamos ser tratado como um moleque. Nós não sabemos ser tratado como se fosse uma republiqueta. Não brinque com a soberania desse país, não brinque com a nossa democracia, não duvidem das coisas que nós fazemos aqui nesse país.
3: Move Brasil, já está disponível financiamento para a compra de novos caminhões e ônibus mais seguros e sustentáveis.
4: Hoje, na apresentação da Voz do Brasil, Mariana Jungmann e Luciano Seixas.
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4: O consumo das famílias e a agricultura ajudaram no crescimento do país no primeiro trimestre deste ano.
3: O IBGE divulgou hoje que o PIB, Produto Interno Bruto, aumentou 1,1% no período, com resultado positivo em três setores: agropecuária, indústria e serviços.
4: Lembrando que o PIB é o resultado de tudo que é produzido no país.
8: Na chácara de 3 hectares em Tangará da Serra, no Mato Grosso, José Francisco de Souza planta de tudo. E de tudo a terra dá. Tomate, brócolis, cebola, repolho, cebolinha, alface, couve, milho. A produção é vendida nas feiras, mercados e enviada a escolas públicas da região. Em 2025, José conseguiu financiamento do Programa Nacional de Fortalecimento da Agricultura Familiar, o PRONAF, para a construção de 3 estufas na propriedade.
9: No ano de 2025, a gente conseguiu o financiamento do PRONAF. A gente precisava aumentar a produção e conseguimos financiamento para construir 3 estufas na propriedade, onde melhorou bastante e aumentamos bastante a nossa produção.
8: Puxado pelo campo e pelo consumo das famílias, o Produto Interno Bruto do país cresceu 1,1% no primeiro trimestre de 2026, comparado ao último trimestre de 2025. O PIB é considerado o termômetro oficial da economia. Ele mede o valor de tudo o que é produzido no país durante um determinado período de tempo. E esse tudo inclui desde o pãozinho da padaria, passando por carros e máquinas, até o corte de cabelo e a consulta no médico. São os bens e serviços. Para o economista e professor da ESPM, Jorge Ferreira dos Santos, o crescimento do PIB mostra a resiliência da economia brasileira.
10: Nós sabemos, do que está acontecendo no ambiente global. Você tem um ambiente de alta do petróleo, você tem uma pressão geopolítica muito grande. Apesar disso, a economia brasileira acabou performando um pouco melhor do que o esperado, puxado por esses dois grandes vetores, consumo das famílias e a produção do agro.
8: Os dados de crescimento do PIB no primeiro trimestre deste ano são ainda maiores quando comparados ao mesmo período do ano passado, uma alta de 1,8%. Em valores correntes, ou seja, sem descontar a inflação, o PIB somou 3,3 trilhões de reais. Reportagem Luana Karen.
3: Em suas redes sociais, o ministro da Fazenda, Dario Durigan, afirmou que o resultado de hoje sustenta a projeção de crescimento de 2,3% para o ano. E se confirmado, 2026 será o quarto ano consecutivo com crescimento do PIB superior a 2%.
4: Segundo o ministro, será o melhor ciclo da economia brasileira em 10 anos.
3: Hoje o presidente Lula cumpriu uma série de compromissos em Sergipe.
4: Na área da saúde foram anunciados mais de 200 milhões de reais para agilizar as cirurgias no país.
3: E entregues veículos que vão garantir atendimento a quem mora longe dos centros de atendimento.
11: Os investimentos anunciados para a saúde chegam a 225 milhões de reais. Com o recurso, serão adquiridos 150 combos de equipamentos para cirurgias gerais e oftalmológicas, permitindo a abertura de 100 novas salas cirúrgicas em todo o país. São equipamentos para operações como vasectomia, laqueadura e catarata. A expectativa é reduzir o tempo de espera para as cirurgias no Sistema Único de Saúde. Além desses equipamentos, o presidente Lula destacou outros esforços do governo para ampliar o atendimento especializado pelo país.
7: Temos 150 carretas andando por esse país para fazer todo tipo de exame que só rico fazia. Exame de qualquer tipo de câncer, o câncer de próstata, câncer de colo, sabe? Ao mesmo tempo, companheiros, nós temos 800 ambulâncias com gabinete odontológico para tratar dos dentes da pessoa nesse país.
11: Os investimentos foram anunciados durante visita do presidente Lula a Sergipe nesta sexta-feira. Primeiro, ele conferiu as instalações do Hospital do Amor de Lagarto, referência no combate ao câncer, que atende 150 municípios da região. O hospital recebeu 137 milhões de reais do Ministério da Saúde na sua implantação. E para ampliar ainda mais o atendimento em Lagarto, foi autorizada a construção de uma nova policlínica no município, com 30 milhões de reais do novo PAC. O ministro da Saúde, Alexandre Padilha, destacou a importância da nova unidade.
12: É um equipamento que vai fazer o tratamento de mais de 30 médicos e especialidades, que vai ter tomografia, que vai ter ressonância, que vai ter ultrassom, com a vantagem que não vai ficar dentro do hospital. E às vezes dentro do hospital, quando precisa fazer uma situação de urgência, a pessoa que estava esperando é desmarcado o exame, na policlínica fica preservado e vai fazer o exame na maior velocidade possível.
11: Já na visita ao Hospital do Câncer de Sergipe, em Aracaju, o presidente Lula anunciou a entrega de um novo tomógrafo, que vai agilizar o diagnóstico e tratamento de pacientes oncológicos do estado. Também foram entregues 406 veículos do programa Agora Tem Especialistas, Caminhos da Saúde, para transporte de pacientes que precisam de atendimento fora dos seus municípios. Além de Sergipe, os estados de Pernambuco, Pernambuco, Paraíba, Alagoas, Paraná e São Paulo vão receber os micro-ônibus e vans da iniciativa do governo do Brasil. Serão 3.300 veículos. É um investimento de mais de 1 bilhão e 400 milhões de reais. O governo federal entregou ainda unidades odontológicas móveis para municípios de Sergipe e de outros 5 estados. Reportagem Graziela Mendonça.
13: A Petrobras anunciou hoje mais de 72 bilhões de reais em investimentos no estado de Sergipe.
3: O valor será aplicado na retomada de fábrica de fertilizantes e também para exploração e produção de óleo e gás em águas profundas.
13: Hoje pela manhã, o presidente Lula visitou a fábrica, que terá capacidade para produzir 7% da demanda nacional.
14: Líder mundial na produção de alimentos, o Brasil ainda depende da importação de fertilizantes para garantir a produtividade no campo. Hoje, cerca de 80% dos insumos usados na

0: agricultura vem do exterior. A ureia, principal fertilizante nitrogenado utilizado em culturas como milho, café, arroz e cana-de-açúcar, é um dos produtos mais importados pelo país. Para reduzir essa dependência, o governo do Brasil e a Petrobras anunciaram investimentos bilionários para ampliar as operações da fábrica de fertilizantes nitrogenados, a Fafem, em Laranjeiras, em Sergipe. Segundo a presidente da Petrobras, Magda Chambriá, com os investimentos, a fábrica vai ampliar a produção de ureia e atender 7% da demanda nacional de fertilizantes.
1: Essa Fafem daqui vai produzir 7% da demanda de fertilizantes nitrogenados do Brasil. Mas nós fizemos a mesma coisa na Bahia. Nós estamos completando a obra da UFN3, fábrica de fertilizantes, no Mato Grosso do Sul. Fizemos a mesma coisa no Paraná. Com esses empreendimentos, nós vamos ser capazes de entregar para o Brasil cerca de 35% da demanda de fertilizantes nitrogenados.
0: A unidade voltou a operar após um período de paralisação e já retomou a produção de amônia e ureia. A reativação da fábrica é considerada estratégica para fortalecer a indústria nacional e garantir mais segurança ao agronegócio brasileiro. Além da retomada da Fafem, os investimentos incluem o projeto Sergipe Águas Profundas, voltado à exploração de petróleo e gás no litoral sergipano. Com as novas plataformas, a Petrobras deve dobrar a produção de gás natural. Somados, os projetos da Petrobras terão investimentos de 72 bilhões e meio de reais e devem gerar cerca de 28 mil empregos diretos e indiretos no estado. É mais investimentos, maior produção nacional e menos dependência externa, defendeu o presidente Lula.
2: A Petrobras não é minha, o investimento aqui não é meu, é do nosso país. E vocês, petroleiros, acreditem na importância da Petrobras. Acredite na maravilha da Petrobras.
0: As duas plataformas que serão instaladas em Sergipe terão capacidade para produzir diariamente até 240 mil barris de óleo e processar 22 milhões de metros cúbicos de gás natural. De Aracaju, Sergipe, Pablo Mundim.
3: Após os Estados Unidos anunciarem que vão classificar o PCC e o Comando Vermelho como grupos terroristas, o governo brasileiro emitiu nota afirmando que o país rejeita qualquer forma de interferência externa em seus assuntos internos.
4: E que o Brasil tem travado um combate permanente contra essas organizações criminosas.
3: Hoje, lá em Sergipe, o presidente Lula pediu respeito à soberania brasileira.
4: O vice-presidente Geraldo Alckmin também se manifestou, lembrando as ações já adotadas para enfrentar o crime organizado.
5: O governo do Brasil divulgou hoje uma nota reafirmando a soberania nacional e o combate permanente a organizações criminosas no país. A manifestação ocorreu depois da decisão dos Estados Unidos de classificar o PCC, primeiro comando da capital, e o Comando Vermelho como grupos terroristas. A nota diz ainda que enfrentar essas organizações criminosas com firmeza é e continuará sendo prioridade do Estado brasileiro. Para o governo do Brasil, o terror causado por essas organizações que buscam obter lucro através do crime, especialmente pelo tráfico de drogas e armas, não pode ser confundido com o tipo de ação por motivos ideológicos, políticos e religiosos do terrorismo internacional. Durante um evento em Sergipe, o presidente Lula cobrou respeito ao Brasil e afirmou que combater o crime organizado passa também pela aprovação da PEC da Segurança Pública.
2: Não aceitamos ser tratado como um moleque. Nós não aceitamos ser tratado como se fosse uma republiqueta. Eu trato um país pequeno com o mesmo respeito que eu trato a China, com o mesmo respeito que eu trato a Rússia, com o mesmo respeito que eu trato os Estados Unidos. Não brinque com a soberania desse país, não brinque com a nossa democracia. Se quiserem combater o crime organizado, não precisa pedir ajuda para ninguém. Aprove a PEC da segurança pública que está no Senado. Aprove a PEC que no mês seguinte terá o Ministério da Segurança Pública nesse país.
5: O vice-presidente da República e ministro do Desenvolvimento, Indústria, Comércio e Serviços, Geraldo Alckmin, também se manifestou sobre o assunto e afirmou que o Brasil combate o crime organizado de todas as formas.
6: Combate ao crime organizado, ele é feito por terra, mar e ar. O Congresso acabou de aprovar a lei antifacção, novos crimes foram listados, aumento das penas para o crime organizado e dificuldade da progressão penitenciária, da progressão de pena. Então, todo o empenho no combate ao crime organizado.
5: Uma reunião na Casa Civil nesta tarde com integrantes do Ministério da Fazenda e das Relações Exteriores discutiu os impactos dessa decisão norte-americana sobre o Brasil, principalmente nos campos jurídico, diplomático e financeiro. Em abril, durante sua viagem a Washington, o presidente Lula apresentou ao Departamento de Estado dos Estados Unidos uma proposta focada na inteligência e na cooperação internacional, que inclui ampliação dos controles sobre a lavagem de dinheiro praticada no exterior e sobre o tráfico de armas enviadas ao Brasil. Reportagem Graziele Bezerra.
3: Começou hoje o prazo para interessados em comprar caminhões, ônibus, micro-ônibus e implementos rodoviários pelo programa Move Brasil, para eles pedirem o financiamento.
4: O programa tem como objetivo estimular a substituição de veículos antigos por modelos mais modernos, eficientes e seguros.
3: E contribuir para a redução do consumo de combustíveis, emissão de poluentes, além de elevar a produtividade do transporte de cargas e a qualidade do transporte de passageiros.
4: Dezenas de instituições financeiras estão credenciadas pelo BNDES para fazer o financiamento com condições especiais, a depender do perfil do comprador.
7: O BNDES, Banco Nacional de Desenvolvimento Econômico e Social, abriu o protocolo para receber os pedidos de financiamento do BNDES Mais Mobilidade. A linha de crédito de até 21 bilhões de reais faz parte do Move Brasil, programa coordenado pelo Ministério do Desenvolvimento, Indústria, Comércio e Serviços, para apoiar a renovação da frota de caminhões e ônibus no país. Podem pedir o financiamento caminhoneiros autônomos, pessoas físicas associadas a cooperativas, empresários individuais e empresas do setor de transporte rodoviário ou urbano, de cargas e passageiros. As condições de financiamento variam de acordo com o perfil do interessado. Para o caminhoneiro autônomo, o prazo de pagamento pode chegar a 120 meses, com até 12 meses de carência. Para a empresa do setor de transporte rodoviário ou urbano, de cargas, o prazo pode ser de até 60 meses, com até 6 meses de carência. Para a empresa do setor de transporte rodoviário ou urbano, de passageiros, o prazo pode chegar a 120 meses, com até 6 meses de carência. Os juros ficam perto de 13% ao ano. Quem estiver interessado em dar entrada num pedido de financiamento para a compra de caminhões ou ônibus deve procurar uma das instituições financeiras credenciadas pelo BNDES. Como explica o chefe de departamento da área de operações e canais digitais do banco, Rodrigo Alac.
8: Isso significa que dezenas de bancos, diferentes tipos, estão aptas a conceder crédito com essa linha do BNDES. Dessa forma, a sugestão que fica para quem estiver interessado, seja o frotista ou transportador autônomo cooperado, é que ele busque a instituição financeira que ele já tenha relacionamento. Isso vai agilizar na concessão de crédito, porque essa instituição já conhece o cadastro, já tem o perfil de crédito desse interessado e pode agilizar a concessão.
7: Segundo o superintendente da área de desenvolvimento produtivo e inovação do BNDES, João Pieroni, o apoio à compra de caminhões e ônibus vai trazer vários benefícios para a economia do país.
9: A nova versão do Move Brasil é fundamental para a renovação de caminhões e ônibus no país, rumo a novos veículos cada vez mais sustentáveis e eficientes. Isso gera, ao mesmo tempo, uma grande demanda para a indústria, que passa a investir cada vez mais em ampliação de capacidade produtiva, no desenvolvimento de novos produtos, agregando cada vez mais valor no país. Isso gera renda, emprego de qualidade e fortalece a indústria brasileira.
7: As instituições financeiras que receberem os pedidos de crédito têm até o dia 28 de agosto para dar entrada no sistema do BNDES. Reportagem André de Barros Lima.
3: Mais de 110 mil atendimentos médicos e odontológicos foram realizados em comunidades ribeirinhas e isoladas da Amazônia Ocidental.
4: É a Operação Acre, realizada pela Marinha no Vale do Juruá durante 4 meses, alcançando moradores do Acre e do Amazonas.
10: Ao todo, 8.810 pessoas receberam atendimento durante a operação, que percorreu regiões de difícil acesso, onde muitas vezes o transporte fluvial é a única forma de ligação com centros urbanos e serviços.

0: medicamento entregue, cada mamografia realizada, carregam dignidade, cuidado e presença do Estado onde muitas vezes ninguém mais consegue chegar.
1: Um dos destaques da operação foi a realização de 1.022 mamografias em parceria com a ONG Américas Amigas. A iniciativa buscou ampliar o acesso ao diagnóstico precoce do câncer de mama para mulheres que vivem em áreas remotas da Amazônia, onde exames especializados nem sempre estão disponíveis. O comandante do navio também falou sobre a importância da missão ser realizada todos os anos.
0: Manter essa missão todos os anos é fundamental porque o povo amazônico precisa saber que não está esquecido. E para nós, militares, fica a certeza de que poucas missões têm um impacto humano tão grande quanto essa Operação Acre.
1: A Operação Acre integra as ações permanentes de assistência hospitalar da Marinha na região amazônica e tem como objetivo ampliar o acesso à saúde básica e especializada para populações ribeirinhas e indígenas em localidades isoladas do país. Reportagem Gabriel Pinheiro.
2: O INSS publicou hoje portaria que regulamenta a pensão que será paga às crianças e adolescentes, filhos de mulheres vítimas de feminicídio.
3: O direito à pensão é previsto por lei e a regulamentação vai permitir o início do pagamento de um salário mínimo por mês.
2: Tem direito à pensão os menores de 18 anos, cuja renda familiar por pessoa, ou seja, o valor da renda dividido entre os membros da família, seja igual ou inferior a 1/4 do salário mínimo.
3: Além dos filhos biológicos, poderão receber o benefício enteados e menores de idade que estiverem sob guarda da vítima. Eles devem comprovar que eram dependentes econômicos dela.
2: Para a presidente do INSS, Ana Cristina Silveira, a pensão especial é uma forma de garantir os direitos dessas crianças e jovens até o início da vida adulta.
4: Quando a mulher é vítima desse crime, filhos ficam órfãos, famílias inteiras são destruídas e precisam reconstruir suas vidas depois da violência. Nenhuma política pública é capaz de reparar essa perda, mas o Estado tem o dever de proteger quem ficou e garantir condições mínimas de cuidado, dignidade e amparo.
3: Para solicitar a pensão, é necessário que o representante legal do menor apresente os documentos como RG e CPF, a inscrição no CAD único, além de um documento que comprove o crime de feminicídio, como inquérito policial ou denúncia do Ministério Público.
2: As famílias podem tirar dúvidas e receber apoio no processo nas unidades do INSS ou nos centros de referência de assistência social.
3: O Brasil registrou a menor taxa de desemprego para o trimestre encerrado em abril desde 2012.
2: Com o mercado de trabalho aquecido, o governo do Brasil oferece mais oportunidades de capacitação para os trabalhadores.
3: E anunciou esse mês investimentos para ampliar a oferta de cursos de qualificação profissional em todo o país.
2: Ao todo, vão participar da iniciativa 31 entidades conveniadas ao SINE, o Sistema Nacional de Emprego.
5: Serão 30 milhões de reais do Fundo de Amparo ao Trabalhador para fortalecer a oferta de cursos de qualificação profissional em 14 estados e 17 municípios. Os recursos serão destinados a entidades conveniadas ao Sistema Nacional de Emprego, o SINE. O valor será dividido em duas modalidades. 15 milhões de reais serão repassados segundo os critérios do índice sociodemográfico. Esse índice leva em conta a realidade de cada estado ou município, observando os locais que mais precisam, com população maior e mais necessitada. Os outros 15 milhões serão distribuídos segundo o índice de gestão descentralizada, que observa se o ente federativo já executa ações de qualificação profissional. Bahia, Sergipe e Rio Grande do Sul estão entre os estados que vão receber mais recursos. O ministro do Trabalho e Emprego, Luiz Marinho, destacou que a ideia é apoiar locais com maior necessidade, mas também incentivar os que demonstraram capacidade de execução e entrega de cursos.
6: Nós temos muitas empresas com muitas vagas em aberto e precisa preencher muitas vezes, adequando a qualificação, especialmente ao trabalhador e à trabalhadora, que às vezes uma dica de aperfeiçoamento, de agregar mais conhecimento, possa fazer a grande diferença na empregabilidade.
5: Segundo o Ministério do Trabalho e Emprego, o objetivo do repasse das verbas é que cada local amplie a oferta de cursos, segundo as necessidades específicas do mercado de trabalho, e com isso, mais pessoas sejam empregadas. Reportagem Márcia Fernandes.
3: O governo do Brasil lançou uma campanha nacional para incentivar a separação e a destinação adequada de resíduos sólidos.
2: Com a mensagem "O resíduo que você separa vira renda na mão de quem recebe", a campanha destaca a importância da separação do lixo dentro de casa e reforça o papel dos

0: catadores na cadeia de reciclagem.
1: A ideia é reduzir impactos ambientais, diminuir o volume de resíduos enviados aos aterros sanitários e ampliar a geração de renda para trabalhadores do setor.
0: Foram as notícias do Governo do Brasil.
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1: Fique agora com as notícias do Poder Judiciário e do Congresso Nacional. Boa noite, bom final de semana.
0: A gente volta segunda-feira. Boa noite.
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4: Plenário do STF deve retomar a análise da chamada uberização no mês de junho.
5: Tribunal de Justiça do Amazonas cediu o encontro regional da magistratura região norte.
4: STJ aplica perspectiva de gênero para julgamento sobre ingresso de droga em presídio e mantém falta grave de preso.
5: Boa noite, eu sou Marcela Luiza.
4: E eu sou Walter Lima.
5: O presidente do Supremo Tribunal Federal, ministro Edson Fachin, marcou para junho a retomada do julgamento que vai definir regras para trabalho em aplicativos.
4: Os processos tratam da existência ou não de vínculo trabalhista entre motoristas e as plataformas digitais. Marcelo Della Libera.
6: A expectativa é que a corte busque um equilíbrio entre os direitos previstos na Constituição e os novos modelos de prestação de serviços. O presidente do Supremo, ministro Edson Fachin, afirmou que a corte está pronta para analisar a questão.
7: Nós fizemos audiências públicas, instruímos o processo, ouvimos os mais diversos setores interessados, tivemos também uma interlocução, um diálogo republicano importante com o parlamento e, mais uma vez, com entidades públicas e privadas, e chegou o momento agora de apresentar uma resposta para essas questões cruciais.
6: A decisão do STF poderá orientar milhares de ações judiciais em andamento no país sobre o tema.
5: A Justiça do Amazonas é o primeiro tribunal a sediar o encontro regional da magistratura região norte.
4: O evento ocorreu nesta sexta-feira e faz parte de uma iniciativa inédita do CNJ para fortalecer o diálogo entre os tribunais brasileiros. Vitória Vitor.
8: A abertura do encontro foi conduzida pelo presidente do Supremo Tribunal Federal e do Conselho Nacional de Justiça, ministro Edson Fachin, com foco na integração entre os tribunais da região e na discussão de políticas públicas para o fortalecimento do sistema de justiça. O encontro trouxe para o centro de debate temas ligados à tecnologia, inovação e às especificidades da Amazônia.
5: Mantida falta grave a preso que pediu a companheira para levar drogas ao presídio.
4: Nesse caso, o STJ aplicou a perspectiva de gênero para responsabilizar, não apenas a mulher. Fátima Uchoa.
9: A companheira do preso foi flagrada com maconha durante revista para ingresso no presídio. Ele declarou ser usuário e tê-la pressionado para levar a droga. Até então, o entendimento predominante no STJ afastava a responsabilização do apenado por falta de provas ou por considerar o ato apenas preparatório. Agora, a sexta turma do STJ manteve a falta grave contra o apenado por considerar que a conduta dele pode configurar participação no tráfico. Segundo o relator na sexta turma, ministro Rogério Schietti Cruz, punir só a mulher e não quem a induziu ou se beneficiaria da conduta reproduz seletividade punitiva e desigualdade de gênero.
5: Terminou hoje a 10ª edição da Semana da Conciliação Trabalhista.
4: Os trabalhadores puderam, de forma mais rápida, encerrar processos na Justiça. Larissa Batista.
10: Os dados parciais da 10ª Semana da Conciliação Trabalhista mostram uma arrecadação de mais de 1,5 bilhão de reais. Foram realizadas mais de 82.600 audiências e cerca de 408 mil pessoas foram atendidas. Já o número de processos conciliados passou de 24 mil. A ação foi encerrada nesta sexta-feira de forma simbólica, no Tribunal Regional do Trabalho da 6ª Região, em Pernambuco.
5: Em ano eleitoral, ter acesso rápido à legislação é essencial para quem trabalha com as eleições.
4: Pensando nisso, o TSE lançou a versão digital 2026 do Código Eleitoral anotado. Estevam Furtado.
11: O material reúne leis eleitorais atualizadas, notas explicativas e decisões da Justiça Eleitoral. Está disponível gratuitamente no catálogo de publicações e na biblioteca digital do TSE. A versão em PDF traz recursos como busca rápida, sumário clicável e navegação interativa, facilitando a consulta de temas como pesquisa eleitoral, prestação de contas e inteligência artificial.
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5: Uma boa noite.
4: Bom fim de semana e até segunda-feira.
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12: Eu sou Paula Groba.
13: E eu sou Ricardo Nakaoka.
12: E estes são os destaques de hoje do Jornal do Senado, que começa agora.
13: Senadores da oposição apresentam proposta de jornada flexível em resposta à PEC sobre escala 6x1.
12: Avança projeto que amplia a validade de laudos para pessoas com deficiência.
13: Senado volta a analisar seguro rural com juros menores e mais acesso a crédito.
12: Boa noite.
13: Boa noite.
12: A proposta que reduz a jornada semanal de trabalho de 44 para 40 horas ganhou um novo capítulo no Senado. Em resposta à mudança sugerida pelo governo e já aprovada na Câmara, senadores da oposição apresentaram uma alternativa que prevê jornadas flexíveis.
13: Pelo novo texto, as jornadas seriam flexíveis, com pagamento proporcional à carga horária. Os detalhes com o repórter Alexandre Campos.
14: Pela proposta da oposição, as partes poderão decidir por uma jornada menor de 20 horas de trabalho por semana, por exemplo. O valor da hora trabalhada será proporcional ao salário mínimo nacional ou ao piso da categoria, calculado com base na jornada máxima de 44 horas. Primeiro signatário da proposta, o senador Rogério Marinho, do PL do Rio Grande do Norte, acredita que esse modelo de jornada flexível, além de não prejudicar os empresários e evitar riscos de demissão, dá ao trabalhador a liberdade de decidir como melhor utilizar o seu tempo.
15: É assim que acontece, por exemplo, nos Estados Unidos. E veja, preservando todos os direitos do trabalhador que estão contidos no artigo 7º da Constituição na sua proporcionalidade.
14: Para o senador Rogério Carvalho, do PT de Sergipe, a proposta da oposição, ao permitir uma jornada flexível, vai reduzir a renda do trabalhador.
16: 70% da população aprova a redução da jornada. E o que eles estão propondo é uma afronta a essa vontade, ou seja, é uma parte do parlamento de costas para a vontade popular.
14: A PEC que permite a flexibilização da jornada de trabalho está na Comissão de Constituição e Justiça.
12: Muitos alunos com altas habilidades acabam enfrentando desinteresse, isolamento e até abandono escolar por falta de acompanhamento adequado. Para mudar essa realidade, o Senado aprovou um projeto que cria uma política nacional voltada a estudantes com superdotação.
13: A proposta prevê identificação precoce, atendimento especializado e maior flexibilidade no ensino para garantir que esses talentos sejam desenvolvidos dentro das escolas. O texto segue agora para a sanção presidencial. Repórter Douglas Castilho.
17: O texto garante que a identificação da condição de neurodesenvolvimento seja feita de forma pedagógica através de um estudo de caso escolar. A relatora senadora professora Dorinha Seabra, do União do Tocantins, destacou que a falta de preparo das escolas tem levado à exclusão de jovens e defendeu a estruturação do sistema público para o devido acolhimento.
18: Essa é uma forma de garantir e respeitar as diferenças para que elas não se tornem barreiras para que essas crianças e jovens permaneçam nas nossas escolas.
17: A senadora Mara Gabrilli, do PSD de São Paulo, ressaltou que um dos objetivos da medida é identificar a dupla excepcionalidade, que é a coexistência entre altas habilidades e alguma outra condição associada, como uma deficiência ou transtorno.
19: Precisamos de uma política pública que enxergue esses estudantes de forma integral e evite que tantos talentos continuem invisíveis dentro das escolas.
17: O projeto permite que despesas de capital para a implementação das medidas da Política Nacional para Estudantes com Altas Habilidades ou Superdotação poderão ser contempladas com recursos públicos do PAC. O texto vai à sanção presidencial.
12: E atualmente, pessoas com deficiência precisam renovar periodicamente laudos e avaliações para ter acesso a benefícios e políticas públicas, mas essa exigência pode mudar.
13: Avançou no Senado um projeto que amplia o prazo de validade dessas avaliações e reduz a necessidade de reavaliações frequentes. Repórter Márcio Maturana.
20: Indeterminado nos casos de deficiência permanente ou irreversível. 5 anos nos casos de deficiência reversível ou progressiva. Esses prazos de validade para avaliação biopsicossocial de deficiência estão no projeto aprovado pela Comissão de Direitos Humanos, que agora segue para a votação final na Comissão de Assuntos Sociais. O relator da proposta, senador Flávio Arnes, do PSB do Paraná, criticou a frequência atual de avaliações.
21: Realmente, esse acesso a uma regularidade de avaliações, isso causa um transtorno gigantesco para as pessoas e para as famílias. Temos que ser menos burocráticos.
20: O autor do projeto, senador Alan Rick, do Republicanos do Acre, também destacou a atenção às famílias.
22: Imagine só o transtorno para a família, o custo disso, inclusive emocional para a família.
20: O projeto determina também que o prazo de validade da carteira de identificação da pessoa com transtorno do espectro autista, que hoje é de 5 anos, passe a ser de 10 anos para crianças e adolescentes sem necessidade de avaliação e indeterminado para quem tem mais de 18 anos.
12: Uma proposta que altera as regras do seguro rural vai voltar à análise dos senadores. O projeto foi modificado pela Câmara dos Deputados durante a votação e por isso retorna ao Senado.
13: O texto prevê taxas de juros menores e prioridade em operações de crédito. Repórter Pedro Pincer.
23: A proposta da senadora Tereza Cristina, do Progressistas de Mato Grosso do Sul, prevê taxas de juros menores e prioridade em operações de crédito rural amparadas pelo seguro rural. O projeto foi aprovado pela Câmara dos Deputados com mudanças, entre elas o detalhamento das cláusulas que permitem o uso do seguro rural como garantia em empréstimos rurais. Para o relator, senador Jaime Campos, do União de Mato Grosso, o seguro rural é fundamental para que os produtores do país possam enfrentar os prejuízos cada vez mais frequentes provocados pelas mudanças climáticas no campo.
24: Já teve gente que já replantou pela terceira vez soja aqui no Mato Grosso, lá que eu vi, que plantou apostando na chuva, a chuva veio, botou o cara, vê aquele solo de 45 graus, foi embora. Foi lá, deu outra replantada. Também não aconteceu. Já tá na terceira.
23: O projeto trata também do fundo destinado à cobertura suplementar dos riscos do seguro rural, conhecido como Fundo Catástrofe. Previsto desde 2010, o mecanismo não chegou a ser implementado por falta de regulamentação e de aportes contínuos de recursos.
12: E o Brasil passa a ter a primeira Universidade Federal Indígena. A nova instituição, criada por lei sancionada pela Presidência da República, tem a missão de ampliar o acesso dos povos originários ao ensino superior e de unir a produção científica aos saberes tradicionais.
13: De acordo com a lei, a universidade poderá estabelecer processos seletivos próprios, que deverão ter percentual mínimo de seleção de candidatos indígenas. A reportagem é de Lana Dias.
25: A primeira Universidade Federal Indígena do Brasil terá sede em Brasília e deve valorizar, preservar e difundir os saberes dos povos indígenas brasileiros e latino-americanos, além de promover a sustentabilidade socioambiental dos territórios. O relator da proposta, senador Eduardo Braga, do MDB do Amazonas, reforçou que a universidade contribui para o protagonismo das comunidades.
26: A criação da UNID constituirá mais um importante passo no papel de protagonismo que os povos indígenas têm exercido na formulação de políticas públicas voltada para suas realidades.
25: A universidade poderá estabelecer processos seletivos próprios, que deverão ter percentual mínimo de seleção de candidatos indígenas. Os cargos de reitor e vice-reitor deverão ser ocupados obrigatoriamente por docentes indígenas. Os primeiros serão nomeados pelo ministro da Educação, até que a UNIND tenha estatuto para organização própria. De início, a instituição atenderá 2.800 estudantes em 10 cursos de graduação.
13: Com edição de Paula Groba e trabalhos técnicos de João Lira, o Jornal do Senado fica por aqui. Acompanhe agora as notícias do Tribunal de Contas da União e da Câmara dos Deputados. Boa noite.
12: Boa noite e um bom fim de semana.
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0: O Tribunal de Contas da União fiscalizou os programas de transferência de renda no país, como o Auxílio Gás, o Bolsa Família e o Benefício de Prestação Continuada. Juntas, essas três ações movimentaram mais de 270 bilhões de reais em 2024. O trabalho identificou sobreposição de benefícios, falhas na gestão e dificuldades para atender famílias em situação de vulnerabilidade. Para o ministro relator do processo no TCU, Jorge Oliveira, o principal problema é a falta de coordenação entre União, estados e municípios.
1: Os programas das três esferas de governo operam muitas vezes sem integração de dados, sem mecanismos efetivos de coordenação e sem uma visão consolidada da Política Nacional de Transferência de Renda.
0: O tribunal determinou que o governo federal adote medidas para melhorar a integração entre programas e tornar a gestão mais eficiente. 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
7: Deputados alteram regras de internação do adolescente usuário de drogas.
8: Câmara aprova mudanças no seguro rural para cobrir prejuízos no campo.
7: Plenário repercute a aprovação da proposta que reduz a jornada de trabalho.
9: Boa noite. José Ayrton Félix Cirilo, do PT do Ceará, acredita que a redução da jornada semanal de trabalho pode beneficiar especialmente as mulheres, por causa da sobrecarga de tarefas profissionais e domésticas. Ele acrescenta que a medida representa uma conquista na valorização dos direitos trabalhistas.
10: Denise Pessoa, do PT do Rio Grande do Sul, observa que avanços tecnológicos que aumentam a produtividade permitem jornadas de trabalho menores, sem prejuízo econômico. Ela cita experiências internacionais e afirma que a redução da carga horária amplia o bem-estar, o equilíbrio social e a eficiência no trabalho.
9: Ao destacar que o fim da escala 6x1 busca corrigir desigualdades históricas nas relações de trabalho, Gervásio Maia, do PCdoB da Paraíba, defende ainda mais políticas do governo federal voltadas à valorização do trabalhador. O deputado registra também a mobilização popular em torno do tema.
10: Reginaldo Lopes, do PT de Minas Gerais, cita estudos que relacionam o aumento da produtividade com a redução da carga horária de trabalho. O parlamentar alerta para o crescimento das doenças psicológicas por causa das escalas exaustivas.
9: Carlos Aratini, do PT de São Paulo, acusa a oposição de tentar barrar o fim da jornada 6x1 ao propor emendas consideradas radicais de última hora. O congressista lembra que o Partido Liberal tentou fixar um prazo de 10 anos para a transição da proposta.
10: Alfredinho, do PT de São Paulo, critica a bancada do PL por tentar confundir a população ao propor a jornada 4x3. De acordo com o deputado, o partido sempre se posicionou contra os direitos dos trabalhadores e a redução da escala de trabalho.
9: Rogério Correia, do PT de Minas Gerais, reforça que o Partido Liberal apresentou emendas à redução da jornada de trabalho que previam 10 anos de transição e o aumento da carga horária. Segundo o deputado, historicamente o PL favorece empresários com recursos públicos.
10: Érica Cocai, do PT do Distrito Federal, celebra os índices atuais de empregos e critica o que chamou de cinismo da oposição em relação à jornada de trabalho. Ela lembra que o PL assinou emendas que previam prazo de 10 anos para implementar a nova carga horária e para atrasar o processo de mudanças.
9: Para Tarcísio Mota, do PSOL do Rio de Janeiro, a oposição tentou manipular a opinião pública, mas a pressão popular forçou uma mudança no discurso conservador diante da necessária redução da jornada de trabalho. Ele reitera que o progresso social depende de leis que protejam o trabalhador contra a exploração.
10: Por outro lado, Kim Kataguiri, do Missão de São Paulo, critica o fim da escala 6x1 e afirma que mudanças constitucionais por si só não garantem alterações práticas nas condições de trabalho. De acordo com o parlamentar, a medida pode gerar efeitos diferentes dos esperados no mercado de trabalho.
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3: Agricultura.

0: A Câmara aprovou mudanças no seguro rural com uso de recursos do orçamento para cobrir prejuízos do produtor. O repórter Antônio Vital acompanhou a votação.
1: A Câmara dos Deputados aprovou o projeto que altera a legislação sobre seguro rural, que protege os produtores contra perdas provocadas por fenômenos climáticos, pragas e quedas do preço. Entre outras medidas, a proposta torna obrigatória a previsão de recursos do orçamento e a participação do governo federal no fundo que vai cobrir os pagamentos. Além disso, torna esse orçamento imune a corte de verbas. A proposta também define que o seguro rural é isento do pagamento de tributos federais, diretos ou indiretos. A obrigação foi criticada pelo deputado Kim Kataguiri, do Missão de São Paulo.
2: A gente já tem um orçamento que é 92% de despesas obrigatórias e cria-se aqui mais uma despesa obrigatória, e aí a gente vai carimbar ainda mais despesas, por mais que haja feito acordo com o governo para que haja o limite, ainda assim nós estamos positivando, nós estamos colocando na lei que nós teremos uma despesa de caráter continuado obrigatório.
1: O projeto estabelece que o contrato de seguro rural passa a ser uma das garantias das operações de crédito, ou seja, condiciona benefícios do crédito rural, como juros menores e prazos maiores, à contratação de seguro rural pelo produtor. A proposta dá prazo máximo de 30 dias para que o produtor receba o prêmio pelos prejuízos sofridos. Para isso, os produtores terão que fornecer dados precisos sobre o tamanho da área e a data da colheita, para que a seguradora calcule o valor do prêmio. O projeto, que já tinha sido aprovado pelo Senado, recebeu parecer favorável do relator, deputado Pedro Lupion, do Republicanos do Paraná, coordenador da Frente Parlamentar da Agropecuária. De acordo com o relator, as mudanças são necessárias para aumentar o uso do seguro rural no país, que hoje cobre menos de 3% da área total da lavoura. Segundo ele, o projeto dá mais previsibilidade e segurança jurídica para o produtor rural. No plenário, o relator foi o deputado Arnaldo Jardim, do Cidadania de São Paulo.
3: Nós temos hoje uma baixa cobertura de seguro rural. Daquilo que é a área plantada no nosso Brasil, nesse instante a cobertura de seguro é apenas de 7,8%. Portanto, a tentativa aqui é fazer com que isso se amplie, dando mais segurança, dando mais estabilidade a todos que produzem e que possam cumprir a sua missão, assim com maior segurança jurídica.
1: O texto altera ainda a gestão do fundo, criado em 2010, que serve como garantia para os riscos do seguro rural. O fundo passa a contar com a participação, com direito a voto, das seguradoras, empresas da cadeia produtiva do agronegócio e cooperativas de produção agropecuária, na proporção do número de cotas adquiridas. O texto aprovado também retira da lei que trata do fundo o limite atual de R$4 bilhões relativo à participação do governo federal como cotista. O projeto que altera a legislação sobre seguro rural voltou para análise do Senado. Rádio Câmara de Brasília, Antônio Vital.
4: Meio Ambiente.
0: Os parlamentares aprovaram novas punições internacionais para o vazamento de óleo no mar. O repórter José Carlos Oliveira tem mais detalhes.
5: A Câmara dos Deputados aprovou a nova redação da Convenção Internacional sobre Responsabilidade Civil por Danos Causados por Poluição por Óleo. O Tratado da Organização Marítima Internacional existe desde 1969 em resposta ao vazamento de 120 mil toneladas de petróleo no litoral de França e Inglaterra 2 anos antes. Também criou o Fundo Internacional de Compensação por Danos Decorrentes da Poluição por Petróleo. O texto foi atualizado em 1992 e no ano 2000, com algumas alterações que vêm sendo gradativamente aprovadas pelos países membros da Organização das Nações Unidas, como explica o relator deputado Nilton Tato, do PT de São Paulo.
6: Tem uma nova convenção internacional que já tem mais de 140 países signatários, e esse projeto de lei é para que o Brasil faça parte dessa nova convenção, que traz maiores responsabilidades para pessoas jurídicas e pessoas físicas que porventura sejam responsáveis de forma acidental ou de forma proposital pelo derramamento de óleo e de petróleo nos mares, aumentando inclusive a faixa de proteção do mar daquilo que está sob responsabilidade do Brasil.
5: Para mostrar a importância da medida, Nilton Tato citou o vazamento de mais de 5 mil toneladas de petróleo cru no litoral do Nordeste e do Sudeste do Brasil em 2019. Trata-se do maior desastre e crime ambiental já registrado no litoral do Brasil, ainda não inteiramente desvendado. degradado e com sérios impactos socioambientais e econômicos.
6: Quando tem esse tipo de derramamento, você tem impacto, seja para a biodiversidade, para a fauna dos mares, mas também tem consequências do ponto de vista social e econômica. Lembram quanto que prejudicou o turismo em boa faixa do Nordeste, aquelas manchas? Então é um pouco isso, é de como é que a gente cria, então atualiza a legislação brasileira de acordo com normas internacionais para a gente evitar que tenha essas consequências.
5: Entre as novidades da Convenção Internacional está o aumento dos limites de indenização a ser paga pelos proprietários de navios petroleiros nos casos de acidente com poluição por derramamento de óleo. Outra mudança amplia a área considerada para a responsabilização civil dos poluidores. Antes, o limite era o de mar territorial, até 22 quilômetros da costa dos países. Agora, esse limite vai até a zona econômica exclusiva, situada até 370 quilômetros da costa. Da Rádio Câmara de Brasília, José Carlos Oliveira.
4: Transportes.
0: Os deputados aprovaram um projeto que estabelece regras de segurança para motoristas profissionais. O texto foi aprovado pelas comissões da Câmara e agora será analisado pelo Senado. A repórter é Maria Neves.
7: A Comissão de Constituição e Justiça da Câmara aprovou o projeto do deputado Reginaldo Lopes, do PT de Minas Gerais, que estabelece quais devem ser os padrões de segurança e saúde de motoristas profissionais. Pelo texto, esses trabalhadores deverão seguir exclusivamente as especificações dos fabricantes dos veículos, em conformidade com a homologação da autoridade competente. De acordo com Reginaldo Lopes, a falta de clareza nas regras sobre padrões de segurança causam dificuldades para os motoristas profissionais que, diante de diferentes interpretações, não conseguem saber qual conduta devem seguir. O relator na Comissão de Constituição e Justiça, deputado Alex Manente, do Cidadania de São Paulo, concorda com o autor. Para Manente, a atual falta de clareza nas regras gera insegurança jurídica.
8: As faltas de clareza nas regras de padrões de segurança causam dificuldade para os motoristas profissionais que, diante de diversas interpretações que surgem no tema, não conseguem saber qual a conduta e regra que devem cumprir, o que muitas das vezes acabam por prejudicar os profissionais, como também as melhores práticas para a segurança quanto para a atividade. Para garantir tanto a segurança para a atividade como também para a saúde dos motoristas, esse projeto de lei busca deixar claras regras para a atividade.
7: O relator na Comissão de Viação e Transportes, deputado Ricardo Aires, do Republicanos do Tocantins, também argumenta que a proposta contribui para a simplificação do ordenamento jurídico ao reduzir interpretações contraditórias e facilitar a atuação das autoridades. Ricardo Aires sustenta ainda que as especificações dos fabricantes são parâmetros fundamentais em padrões rigorosos de engenharia e segurança, desenvolvidos e testados para garantir o desempenho adequado dos veículos e a proteção dos ocupantes. Da Rádio Câmara de Brasília, Maria Neves.
4: Justiça.
9: O plenário da Câmara aprovou regras para a internação de adolescentes, usuários ou dependentes de drogas. Vamos saber os detalhes com o repórter Antônio Vital.
1: A Câmara dos Deputados aprovou o projeto que permite a internação de adolescentes usuários de drogas em comunidades terapêuticas, instituições que acolhem dependentes químicos e muitas vezes são ligadas a igrejas. O projeto original, apresentado pelo deputado pastor Sargento Isidório, do Avante da Bahia, garantia aos pais ou responsáveis o direito de internar à força adolescentes com menos de 18 anos nesse tipo de estabelecimento. Segundo o autor da proposta, a internação é uma maneira de tirar os adolescentes do crime. Ele deu como exemplo a comunidade terapêutica que fundou no município de Candeias, na Bahia. Depois de muita discussão e críticas do PT e do PSOL no plenário, o texto final apresentado pelo relator, deputado Dr. Fernando Máximo, do PL de Rondônia, autoriza a internação voluntária, a pedido dos pais ou, na falta deles, a pedido de autoridade administrativa, desde que haja laudo médico que aponte a necessidade de internação para preservar a integridade física do adolescente. Nesses casos, a internação e a alta do adolescente devem ser comunicadas imediatamente ao Conselho Tutelar e ao Ministério Público. Hoje, o Conselho Nacional dos Direitos da Criança e do Adolescente, o CONANDA, proíbe a internação de crianças e adolescentes em comunidades terapêuticas. Resolução do CONANDA determina que esse atendimento deve ser feito pela Rede de Atenção Psicossocial do Sistema Único de Saúde, o SUS, preferencialmente nos Centros de Atenção Psicossocial Infanto-Juvenil, CAPS-I, ou nos Centros de Atenção Psicossocial Álcool e Drogas, CAPS-AD. Deputados do PSOL e do PT criticaram a possibilidade de internação em comunidades terapêuticas. Para a deputada Érica Cocai, do PT do Distrito Federal, não há comprovação de que esse tratamento seja eficaz.
10: Nós já fizemos várias inspeções em várias comunidades terapêuticas. Algumas não tinham atenção da saúde ali dentro. Apenas havia um processo de catequização. Catequização substituindo a necessidade de termos um atendimento multidisciplinar. Nós temos inúmeros relatórios que indicam que as comunidades terapêuticas, em grande medida, provocam uma série de violações de direitos.
1: O relator, deputado Dr. Fernando Máximo, explicou o acordo que permitiu a aprovação da proposta.
11: Nós fizemos algumas alterações para que haja um consenso com o governo, com a esquerda, e eles pediram para a gente tirar, por exemplo, internação compulsória. Essa internação agora vai ser voluntária, o jovem adolescente querendo, ou quando os pais quiserem que ele seja internado, ou por determinação judicial, ou por algum laudo médico mostrando que aquela criança precisa ficar internada.
1: O projeto aprovado obriga que o adolescente acolhido nessas instituições frequente aulas de educação básica. A exceção é para casos de adolescentes ameaçados por facções criminosas. Também obriga que essas instituições possuam equipe técnica multiprofissional nas áreas de saúde e assistência social, além de estrutura com aspecto residencial, áreas de lazer, esportes, espaços culturais e salas de aula. O projeto que permite a internação de adolescentes, usuários ou dependentes de drogas em comunidades terapêuticas seguiu para análise do Senado. Da Rádio Câmara de Brasília, com informações de Daniela Lessa, Antônio Vital.
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13: Presidência.
0: Inteligência artificial e mudanças nas regras para microempreendedores individuais, temas em análise na Câmara, foram destacados pelo presidente da Casa, deputado Hugo Mota. A reportagem é de Luiz Gustavo Xavier.
14: O presidente da Câmara, Hugo Mota, afirmou que vai trabalhar para que a comissão especial que debate a regulamentação da inteligência artificial no país vote o texto até o dia 9 de junho e para que a proposta vá ao plenário até o final do mês de junho. Mota deu declaração no evento Brasil Tech Summit, que debateu os avanços e os desafios da economia digital. O presidente defendeu um marco regulatório que possa aliar liberdade econômica, política e de expressão com a responsabilidade de quem atua nesse meio. Segundo ele, não há mais espaço para distorcer a regulamentação digital e chamar essa responsabilização de censura.
15: Porque se fazia muito uma dicotomia que liberdade e responsabilidade não poderiam andar juntas. E hoje eu penso que todos se conscientizam que é possível sim aliar a liberdade econômica, não é? Aliar a liberdade política, a liberdade de opinião, há um tipo também de responsabilização sobre quem está atuando nesse meio. É esse o papel que nós, parlamentares, temos que cumprir, andando numa linha muito tênue de não desequilibrar para nenhum dos lados.
14: Outra pauta que está em discussão na Câmara é o que aumenta o faturamento das MEIs. O presidente afirmou que é preciso analisar o impacto fiscal de eventuais mudanças no faturamento dos microempreendedores individuais. Segundo ele, o texto já aprovado pelo Senado está em análise pela comissão especial criada para debater o tema. Os senadores aprovaram o limite de R$130 mil anuais e a contratação de até 2 funcionários. Atualmente, para ser enquadrado como MEI, o faturamento da empresa deve ser de até R$81 mil e é permitida a contratação de apenas 1 funcionário. Para Mota, antes de votar, É preciso avaliar se as contas públicas toleram tal mudança.
13: Nós vamos entender primeiro a questão do impacto fiscal, por isso o diálogo com o governo, para que a gente possa fazer uma proposta que as contas públicas suportem. Eu digo sempre que papel em branco suporta que você escreva tudo. Nós temos que fazer o diálogo e a construção política para que aquilo que seja aprovado seja na prática efetivado e venha a se tornar, de fato, uma melhora para todas essas empresas, milhões de empresas no Brasil.
14: Em relação ao projeto de lei encaminhado pelo Executivo com urgência constitucional, que trata do detalhamento da redução da jornada de trabalho, Mota afirmou que ainda não há um cronograma para votar o texto. Ele afirmou que vai aguardar a aprovação pelo Senado da PEC 6x1. O parlamentar disse ainda que acredita que os senadores darão celeridade à proposta. Da Rádio Câmara de Brasília, Luiz Gustavo Xavier.
9: Termina agora o jornal Câmara dos Deputados, produzido pela Rádio Câmara. O programa teve trabalhos técnicos de Wellington Teles e apresentação de Luciana Vieira e Val Monteiro. Boa noite.
0: A Voz do Brasil volta na segunda-feira. Uma boa noite para você e um bom fim de semana.

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1: Alô, muito boa noite. Estamos chegando, meus amigos.

0: Ô você, tamo chegando.
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0: As bandas do sul, o nosso bailão raiz, começando mais uma vez. 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

0: você, onde quer que você esteja nesse momento, sinta-se cumprimentado, sinta-se abraçado. Estamos aqui ao vivo e a cores, também transmitindo a nossa programação pelo Facebook. Alô, você, compartilhe a programação no Facebook. Quanto mais você compartilhar, a chance fica grande de você levar 4 pets de chopp, que é o prêmio do programa de hoje. Que me adora. WhatsApp liberado, 3366-6200. Participe!
1: Eu vou embora.
0: 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Chope Unzabir é no Boteco do Neco. 4 pets de chope Unzabir aqui a ser sorteado nesta noite. 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Simbora por aqui, as bandas do Sul no ar, no seu rádio, é nossa edição semanal.
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0: É isso aí! Eu quero ver você agora, onde quer que você esteja nesse exato momento, você que está no descanso, você que está no trabalho, você que está chegando, você que está indo. Alô, você, onde quer que você se encontre nesse momento, ó. Pessoal que está rodando aqui pela nossa grande região, nos dando aquela carona especial, audiência em qualquer e em todo lugar. Eu quero ver você agora, volume no seu rádio, sabe por quê? Sabe que dia é hoje, hein? Sextou de novo!
3: O que não tá tomando uma cerveja nessas horas, ou é quebrado ou é desorganizado.

E pra começar a nossa... A nossa programação musical, vamos resgatando, vamos trazendo lá do fundo do baú, sucesso que marcou o

0: Desde já agradecendo aí a sintonia de você que está acompanhando a nossa programação pelo Dial 100.9 FM. Nosso muito obrigado aí pelo carinho da sua audiência. A sua participação no WhatsApp 33666200 está valendo 4 pets de chope Unzabir. 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E o nosso amigo Valmor Schwendler, bairro de Vineia, aqui nós estamos organizados. Porque se não tiver tomando uma cerveja agora, não é organizado. É a regra do programa. É, o Valmor Schwendler, bairro de Vineia, é um cara extremamente organizado. Ele está neste momento se deliciando, né? Está se deliciando ali com uma cervejinha Eisenbahn. Eisenbahn, a cerveja da ferrovia, né? Olha aí, Eisenbahn, mas que tal? Rodinei Schinemeyer Finger. O nosso amigo Rodinei Finger. E aí, Rodinei?
1: Sextou de novo, seus alienígenas?
0: Aham. Sextou de novo o nosso amigo Rodinei Finger. Alô, boa noite, meu amigo Luiz Agnes.
2: Oi, boa noite, tudo bem? Oi. Rádio Centro-Oeste.
0: Como é que está,
2: eu sou o Luiz Agnes, aqui de Panorama. Ah. Daí toca a música. Somos dois apaixonados.
0: Opa!
2: A Fátima aqui do Panorama. Agradeço por tá atendido. Foram um sorteio. Concorro também.
0: Isso.
2: Vai saber, né? Agradeço por atendido.
0: Valeu, Luiz. Vai no Panorama. Alô, Genida Rosa, boa noite. Dona Genida Rosa já está dançando aqui com a programação. Alô, meu amigo João Klein, cidade de Mato Leitão. Aí, meus amigos, direto do Schweinewald, Mato Leitão, João Klein, um abraço pra ti. Genida Rosa está nos ouvindo lá em Guaraciaba. Como é que tá, minha amiga Genida Rosa, em Guaraciaba? Maurício Lieber, direto de Ivoti. Como é que tá os amigos lá em Ivoti, do Maurício Lieber?

Alô, Leoida Adélia Renz. Como é que tá, Leoida Adélia Renz? Tudo bom? Rogério Simon, direto de Lindolfo Collor, Rio Grande do Sul. Noili Kerkhoff-Thiel. Como é que tá, Noili Kerkhoff-Thiel? Marlene Lovani Klesener, tudo bem? Angelita Colombo, boa noite. Linha Ervalzinho Chaxim. Alô, Claudir Krumenauer, boa noite. Ivo Fengler, bairro Petrópolis. Como é que tá o Ivo Fengler? Nosso amigo Robert Friedrich, direto de Paial. E é os amigos lá de Paial. E o nosso amigo Ilmo Iape. E aí, como é que tá o Ilmo? Ilmo Iape. Tamo na escuta da programação. Ô, oh, meu amigo Ilmo Iape, hein? Aquele abraço, meu nobre amigo Ilmo Iape. Não.

0: Alô, alô, alô, boa noite, quem fala?
1: Estragou o congelador, piá. Se existe uma hora ruim na vida do cara, tu acha que tá tudo dando certo? Tem que estragar uma coisa de novo.
0: Estragou o congelador.

isso aí, meus amigos e minhas amigas. Eu vou falar agora, mandar um grande abraço aqui para os nossos amigos aí da Meca Motos. Alô, Argel! 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

0: Valdomira, como é que tá? Boa noite.
1: Boa noite, Rodrigo Luiz. Toca pra minha música, a bandinha do Alemão Miller, que é deles. Obrigado se for atendida.
0: Bandinha do Alemão Miller. Eita, bem lembrado, hein? Elton Raquel do bairro Pioneiro sextou, meu amigo Elton Raquel, esse é amigo das antigas, né? José Paulo Klein participando por aqui também, como é que tá o nosso amigo José Paulo Klein? Sempre no carteado.
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0: Temos a participação aqui da Márcia Simon, da Letícia Bonkowski, do Luan Bonkowski, Vanderlei Bonkowski. Roda uma dos atuais pra nós. Tô aqui fazendo um pinhão na chapa. Na audiência da programação, tem pinhão na chapa? Aí é raiz. Se tem pinhão na chapa, tem fogo no fogão. E se tem fogo no fogão, tem lenha. Tem lenha aí no fogão, né? Alberto Schmidt de Xaxim, como é que tá, meu amigo Albert?
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0: A Ivani Freitas do Alto Maipô pede música. Aquele abraço, Ivani Freitas, direto do Alto Maipô. Temos aqui a participação também do Ivo Fengler de Bairro Petrópolis, né? O Ivo Fengler do Bairro Petrópolis. É, o Jorge Pemer de Curupá, Santa Catarina, os nossos amigos internautas.
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0: Temos aqui o Márcio Kuhn de Cerro Largo, né? O pessoal lá de Cerro Largo, nosso grande amigo Márcio Kuhn. E o Guido Himmler tá destampando uma Beer Nights neste exato momento lá em

Balneário Camboriú, valeu. Marli Medler, tô assistindo aqui em Presidente Lucena. Presidente Lucena! Marli Medler! E o nosso amigo Marcos Esganzer, lá direto do Barreiro, aí, Nova Erechim. E aí, Marcão? Como é que você tá, meu irmão? Ô, Marcos, eu vou passar uma hora dessa aí. Vou tomar aquela purinha, né? Aquela purinha, né? É. Abraço pro Danilo Esganzerla. Como é que tá, Danilo Esganzerla? Tudo certo, tudo sane?

0: Eu gole.
1: Eu vou responder só.
2: Que hora que dá de tomar?
3: Tá liberado, tá liberado. Atenção, atenção. Alvará de funcionamento está liberado.

Muito bem, muito bem. Essa próxima música aí vai pra galera da Serassá, né? Os nossos amigos aí da Serassá Geradores, né? Mandar um abraço ali pro nosso amigo Nilmar Guerra. O Nilmar Guerra é fã dessa música, é fãzaço dessa melodia musical. Eu não sei não, mas é... Bom, quando a pessoa gosta demais de uma determinada música, aí a gente tem que fazer uma análise, né? Depende do que fala a música, é porque a pessoa se identifica, né? Então a pessoa se identifica com aquela música, com aquela outra, com essa banda, com aquela outra banda, né? Existe uma identificação, né? E o nosso amigo Nilmar Guerard, né? Da Serassá Geradora, se estiver me ouvindo, ó, né? O Nilmar Guerard, eu só sei que ele gosta dessa música. Não sei por quê. Ele ama essa música.

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0: E a nossa amiga Ivete Groli Klein de Pinhalzinho, como é que tá, Ivete? Tudo certo? A Ivete Groli Klein de Pinhalzinho participando. Nosso amigo Celso Becker, quero participar do sorteio do chopp, quero ouvir a música Alice dos Atuais. Meu amigo Celso Becker. Nosso amigo Jandir Luiz Machado, o popular Piabon.

0: Jandir Luiz Machado. Meu amigo Eduardo Frasnelli. Boa noite, Eduardo Frasnelli.
1: Boa noite, Rodrigo Luiz. Eduardo Frasnelli. Alas Cuta, tem que estar deixando o programa. Um espinho, um chá de shot, né? As laranjeiras, vamos.
0: Opa!
1: Deus te abençoe. Alas Cuta. Tudo come.
0: Valeu! Alô, Mayra Schmidt, de chinelo queimado, maravilha! E aí? Pessoal de maravilha! Jorge Antônio Flosso, chore, tamo ligado, um grande abraço, meu jovem, Onzabir, é a nosso chope, Jorge Antônio Flosso, chore, de Vinhalzinho participando.
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0: Meu amigo Sérgio Freitas, direto do Alto Maipu. Direto do Alto Maipu aqui na audiência. Valeu, Sérgio Freitas. Rogério Aizele. Boa noite, Rogério Aizele. Alô, Paulo Lauer, assistindo a programação na residência número 1. Alô, Jorge Pemer. Aquele abraço, Jorge Pemer. Darcy Darosa, direto de Venâncio Aires. Valeu, garoto!

0: fandinha do Alemão Mila. Mandar um forte abraço aqui pro nosso amigo Saluan Borsato. Se apareceu. Ô, Saluan Borsato, como é que tu tá, meu princeso?
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0: Olha aí.
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0: Audiência top das galáxias.

0: Salon Borsato, tá assombrando por aí, tá pra onde esse guri será, tchê? Mas que barbaridade.
1: Ó, mande uma música pro Fábio Rauber, que ele tá puxando leite. Chega pra ele parar no testamento pra pagar uma coca.
2: Ô Rodrigo, boa noite, tudo certo? Eu escutei o Borsato assombrando aí. Diga pra ele que quem trabalha de sexta de noite é desorganizada. Nós estamos aqui tomando uma pescoçuda gelada aí. Manda um chute na quinta roda dele lá.
0: Meu Saloan, o princeso. Tão mandando aí te dar um chute na quinta roda.
3: Você aparece.
0: Ó, alguém, por gentileza, alguém faça uma obra de caridade. Alguém compra uma coca pro Piá ali, pro Piá.
1: Ó, mande uma música pro Fábio Rauber, que ele tá puxando leite. Chega pra ele parar no testamento pra pagar uma coca.

0: Meus amigos, muito bem, vamos aqui, boa noite, quem mais aqui? O nosso amigo Cleiton Wagner. O Cleiton Wagner, nesse momento aí, estão saboreando aquele pão de alho, né? Aquele pão de alho, rapaz, e eu já tô com fome aqui. Ô, Cleiton Wagner, como é que você tá, meu irmão? E aí, como é que tamo? Sextou aí no Cleiton Wagner e dele que dele picadinho, né? E o nosso amigo Nelson Chuco, lá do Sul Brasil, como é que tá esse guri?
1: Ô, Rodrigo Luiz, sextou!
0: É isso aí, Nelson Chuco, tô contigo e não abro, sextamos juntos!

0: Nosso amigo Mauri Henches, esperando aquelas valsas. Valeu, Mauri Henches. Nosso amigo Dionísio Tezing, direto de Caiapó, no Maravilha. Como é que tá o Dionísio Tezing?
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0: E o nosso amigo Marcos Bainles, direto do Alto Solteiro. Aquele grande abraço, meu amigo Marcos Bainles. A Terezinha Nicoletti, aquele abraço, Terezinha Nicoletti. Antônio Valdir de Almeida, Antônio Valdir de Almeida, um abraço para a Nadir, que está fazendo a faxina e dançando com essas músicas boas, que coisa boa, aqui em Novo Hamburgo, Rio Grande do Sul. Antônio Valdir de Almeida e a dona Nadir. Elaine Maldaner, boa noite, sou Elaine Hen Maldaner, Elaine Hen Maldaner. Quero participar do sorteio do Shop Pé de Música com os atuais. Obrigado, Elaine Renmaldaner. Marcos Bainlich também participando do sorteio do Shop juntamente com a nossa amiga Margarete Morgel de Modelo. Alô, Margarete Morgel, direto de Modelo. Alô, Beto Schumann, pedindo os atuais, amada minha. Valeu, Beto Schumann. Elizabeth Matilde Lush, Linha Nova, Rio Grande do Sul. Elizabeth Matilde Lush, um abraço. Alô, Leonor Kummer, um forte abraço pra ti, meu amigo, meu irmão, direto de Selma. Banda Moinhos de Vento, sempre na audiência. Obrigado, Leonor Kummer. Admire Janete Eternos, de Linha Volta Grande, na audiência. Obrigado, Admire Janete Eternos, participando do sorteio do Chopper. Elimar Asman, participando do sorteio do Chopper. Valeu, Elimar Asman, forte abraço pra ti.
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3: Mande uma música pro Fábio Rauber, que ele tá puxando leite. E depois parar no testamento pra pagar uma coca.
0: Ó. É o nosso amigo Saluan Borsato assombrando aqui na noite.
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0: Saluan, Saluan Borsato, um forte abraço pra ti, meu princeso. Valeu, valeu, meu rainho.
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0: É
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0: Não é possível.
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0: Aí estão querendo dar um chute na quinta roda do guri.

0: Amigos, a estação mais gostosa do ano está chegando, né? Vem aí o inverno, coisa boa por demais. É convidativo para fazer aquele pinhão na chapa, né? Aquele fogo no fogão, a lenha.
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0: Mandar um abraço mais uma vez pro nosso amigo Meca Motos, o Meca, que sempre tá na audiência da nossa programação. Valeu, garoto!

gente. E o nosso amigo Alexandre Zard, o cacique, e a dona Ingrid. Sextou, manda uma música pra nós, um abraço, um ótimo programa. E o Alexandre Zard, ele está extremamente organizado, muito organizado. Olha aí, estão neste momento degustando uma Skol. E o baralho tá ali também na mesa. É. E estão neste momento saboreando um Nuggets. Olha aí que delícia. Ô Alexandre, eu não sabia que tu gostava de Nuggets. Nuggets fritos. Ai, que fome. Lá, lá, lá, lá. Valeu, Alexandre Zard e dona Ingrid. Estão concorrendo ao sorteio do shopping aqui também.